0: apaixonado que a gente gosta de curtir todo dia aqui na programação. Olha, eu fico muito contente pela preferência para você que está sempre aqui acompanhando a nossa programação do dia a dia. Um alô, um abraço bem apertado para você que está ouvindo a gente no centro da cidade, nos bairros mais próximos aqui da rádio, nos bairros mais afastados. Para você que é da cidade fora da nossa, muito obrigado pelo carinho de todo dia, viu? Para você, patrão, ótimo dia, boas vendas, viu? Para você, funcionário, tudo de bom, tá bom? Para você que tá de folga, tá parado, tá de férias, tá de boa, tá encostado, tá aposentado, para você que tá ouvindo a gente aí dentro da academia, tá andando pelas ruas da cidade ouvindo a gente dentro do carro, obrigado mesmo pela carona, hein? Bom, a gente vai pro intervalo, na volta continua a programação da nossa rádio.
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4: 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Já estamos de

Se tá curtindo, compartilha pros seus amigos, beleza? Um grande abraço pra você na audiência, em casa, no carro, no trabalho, no celular, na internet, nos sítios, nas chácaras, nas fazendas, nos ranchos, nos condomínios, nas cidades adjacentes e circunvizinhanças à nossa. Muito obrigado pelo carinho de sempre. Este é o Algazarra com Jonatas Gonçalves, que já está de volta.

0: Scooby, meu filho, o que você tá fazendo, rapaz?
1: Salsicha, eu tô aqui, ligado no Algazarra, aqui não tem fantasmas.

0: Se você tá no programa Algazarra, tá
1: a
0: louco.
1: Gente gosta, né? De sertanejo, sertanejo do bom. Guilherme Santiago, que vontade dá, hein?

0: Ficar ligado aqui na programação para curtir muito mais músicas depois do intervalo. Continua.
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4: É isso aí, já estamos de volta, agora é a hora de mais músicas, mais alegria e mais algazarra para animar o seu final de semana. Aumente o volume, o algazarra.

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0: São três músicas escolhidas pelo ouvinte. Sequência especial do ouvinte! Já está começando a seleção musical do ouvinte e hoje trazendo três músicas pop internacionais do seu artista predileto. Músicas que se destacaram já alguns aninhos atrás. A gente vai tocar um pedacinho de três, aquela música que você mais gostar. Corre e vota aqui no WhatsApp da rádio. Se ela for mais votada, ela toca inteira. Gostou? Combinado? Então tá valendo, começa!
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0: Jarian Cheese. Bom, Claire, esta é a primeira, hein?

0: Clap na primeira da seleção musical do ouvinte. E aí, você curtiu? Gostou? Ah, tem uma voz bem gostosa, né? Vamos conhecer a segunda, próxima.
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0: Do cantor de Say Goodbye, Chris Brown com Without You. Esta é a segunda, hein? Tá valendo.

0: E aí, você curtiu? Tá gostando? Pra tocar inteira, corre e volta. Terceira e última.
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0: Anos 2000.

0: Tá aí a terceira e última, Cristina Aguilera, recapitulando.
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0: Seleção Musical do Ouvinte. Três grandes sucessos pop internacionais, músicas que já tocou já há muitos anos atrás. É top, hein? Primeira música com Charlie Antunes, com Bon Clap. Segunda, Chris Brown com Without Feel. E a terceira e última de Cristina Aguilera, Guirambaro. Uma das três vai tocar inteira, só uma vai tocar, viu? Então capricha, manda o seu zap aqui pra gente. É, se ela for a mais votada, ela toca inteira no próximo bloco. Combinado?
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2: 4 para as 10 na Espacial. Já voltamos com tudo. O Algazarra tá de volta e a música não para. Bora seguir com essa mistura de ritmos que faz o seu final de semana ficar ainda melhor.
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2: Saia vencedora, Cristina Aguilera, Guerra

0: Oh, Zé Colmeia, aí vem o seu Walter!
1: Então é melhor colocar no programa Algazarra, Catatão!
2: Uma das músicas mais gostosas de ouvir do Lucas Luco e Thiago Brava. Eu vou te dar um abraço do tamanho P.
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2: Lembra dessa?

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0: 10 e 18 na Espacial. Foi rapidinho, né? O Algar...

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1: Minha gente, eu queria dizer pra você que eu tô convencido que aqui no programa Algazarra a fome de música é zero. Muito obrigado, minha gente.

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2: Ah, essa daqui tocou muito lá no início dos anos 2000, hein? É o MPB, Jota Quest, Encontrar Alguém. Sucesso das antigas, claro que você ouve aqui.

0: 2000 Jota Quest, encontrar alguém. E aí, Curitiba, tá gostando? Tá uma delícia a programação de hoje, né? Fica na sintonia, depois do intervalo a gente vai curtir mais músicas pra gente cantar, pra gente dançar, pra gente reviver os velhos tempos.
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1: São 10h36 aqui na Espacial.
2: Já está no ar de novo. O Algazarra que tá de volta e a animação não para, viu? Bora seguir com mais uma música e aquele clima gostoso de final de semana. É o Algazarra de volta no seu dial.
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1: É o Top Classic no seu dial, recordando grandes sucessos dos anos 70, 80 e 90, tanto daquele sertanejo lindo dos anos 90 e 2000, quanto aqueles clássicos dos anos 70, 80, do flashback internacional. É o Top Classic pra você.

0: É, o programa Algazarra toca de tudo um pouquinho misturado e a gente traz o melhor dos anos 60, 70, 80, 90, as lentinhas que marcaram época, aqueles flashbacks inesquecíveis e aqueles modões dos anos 90 e 2000, tudo escolhido a dedo para você aqui no Top Classic no Algazarra. E aí eu te pergunto, e você, lembra dessa?
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Para recordar e matar muitas saudades, a gente traz agora no Algazarra o Top Classic com os mais lindos sucessos para recordar e matar muitas saudades.

Você lembra desta? Aquela música que fez sucesso lá nos anos 80, nos anos 90, dos anos 2000. Top Class que traz para você agora as canções mais gostosas pra gente curtir aqui no programa Algazarra.

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1: Pra você que gosta de relembrar o passado com o melhor dos anos 70, 80 e 90, com Jonatas Gonçalves, é o Top Classic pra você, com a melhor sequência de músicas.
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0: Sucesso das antigas. Essa música daqui foi lá no final dos anos 90, quando o grupo Fat Family fazia sucesso. Além dessa música, Eu Não Vou Não, também tinha aquela Jeito Sexy. Músicas que se destacaram lá nos anos 90. A gente vai pro intervalo daqui a pouco. Essa festa gostosa de músicas escolhidas a dedo volta em instantes.
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2: 11:05.
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4: Olá, tudo bem com vocês? Que bom! Está no ar o Clássicos da MPB. Eu sou Daniela Alcântara e sigo com você trazendo uma sequência especial de músicas que falam direto ao coração. Vamos juntos nessa viagem cheia de poesia e melodia. Vamos começar com música boa.

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0: E assim chegamos ao fim de mais um bloco no Clássicos da MPB. Intervalo breve e na volta tem mais sucessos pra você curtir e sonhar.
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1: 11:24.
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3: Voltamos. Prepare-se para curtir uma sequência de sucessos da nossa música popular brasileira.

0: E assim a gente fecha mais um bloco de sucesso. Intervalo rápido. E daqui a pouco tem mais clássicos da MPB. Não sai daí.
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3: 11:43.
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0: Voltamos com mais músicas que marcaram a nossa vida. Clássicos da MPB segue com você.

0: E assim a gente vai encerrando mais uma edição do Clássicos da MPB. Foi ótimo estar com você. Um prazer enorme poder contar com a sua audiência no programa de hoje. No nosso próximo encontro, tem mais música e emoção. Fiquem todos com Deus e até lá.
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0: Adriana Ribeiro, Amar Você, antes Three Doors Down com Here Without You, ainda Adele, Send My Love. É a programação do nosso cassete que faz intervalo e volta já pra você, não sai daí.
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1: Meia-noite 21.
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4: Agora tem Lulu Santos, Toda Forma de Amor.

0: Charlie Brown Jr., Proibida Pra Mim, antes Ana Carolina, Uma Louca Tempestade e Rosana Como Uma Deusa. Já depois do intervalo, eu tô de volta, segura aí.
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0: Barão Vermelho, Bete Balanço, antes Dani, Quero Respirar e ainda Chebi Mohamed com LRB. Já já, depois do intervalo, eu tô de volta com mais cassete. Você não sai daí, continua travadaço.
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1: 00:59.
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4: Relembrando e matando saudade no Cassete. Agora tem Biquíni Cavadão, Dani.

0: Latino e MC Cacau, Sonhos. Antes, Jota Quest, O Sol. Ainda conferimos Miri House, Like a Virgin. Depois do intervalo, eu tô de volta com muito mais som pra você aqui no Cassete. Segura aí.
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0: 1h40.
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3: Manda Calypso agora, disse adeus.

0: Rui da Silva, Taltime, antes Gal Costa, Folhetim e ainda KLB, Te Amo Demais. Foram as últimas do cassete desta edição. Eu, Diego Soares, fico por aqui e na próxima edição tem muito mais saudade. Pausa no cassete e até a próxima edição. Tchau, gente!
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1: 2:18.
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3: Olá, gente. O Back in Time está entrando no ar para fazer parte da sua noite. Eu sou Roger Pires e vou estar com você nessas 2 horas com muita música, recordando os grandes sucessos de todos os tempos. Cool and the Gang,

0: Você ouviu no Back in Time, Spandau Ballet, True, Simply Red, If You Don't Know Me By Now. Vamos fazer uma pausa para o intervalo e daqui a pouco estaremos de volta com o Back in Time. 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
2: 12h40.

0: Neste bloco ouvimos no Back in Time Guilherme Arantes, Amanhã, Century, Lover Why. Em instantes, o Back in Time está de volta. 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

0: No melhor do flashback, ouvimos The Clever Girls, Wishing on a Star, The Hollies, Don't Let Me Down. Intervalo está chegando, mas a gente volta com muito mais. Não saia da sintonia.
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2: 3:18.

Uma excelente noite para você. 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Rosana, o amor e o poder.

0: Aqui no Back in Time tocamos Tim Moore, Yes, Wallace Collection, Daydream. Vamos fazer uma pausa para o intervalo e daqui a pouco estaremos de volta com o Back in Time. 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
2: 3:38.
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0: Estamos de volta tocando as canções que você gosta de ouvir. Liverpool Express, Dreamin'.

0: Nesse bloco, ouvimos no Back in Time, The Beatles, Michelle, The Marmalade, Reflections of My Life. Eu quero que você saiba que é muito bom ter a sua audiência em mais um Back in Time. Vamos a um rápido intervalo.
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1: 3h58. 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
2: Nosso boa noite para você que está ligado com a gente. Aqui você recorda as canções que marcaram para sempre. É o Back in Time na sua noite. Ship Trick, The Flame.

Nesse bloco ouvimos no Back in Time, Michael Jackson, Muse Can Me, Terry Winter, Our Love Dream. O Back in Time de hoje vai ficando por aqui. Uma ótima noite para você. Segunda-feira estaremos de volta nesse mesmo horário com mais 2 horas de muito flashback para você. Aproveite bem o seu fim de semana e até lá.

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1: Salve, salve, parceiros! Salve, salve, parceiras da estrada! Tudo bem? Por aqui sou eu mesmo, o Fernando Riquetti, começando mais um Brasil Caminhoneiro. E hoje, gente, é um dia especial para quem tem na voz, na informação e na companhia diária a sua missão. Hoje é dia do radialista! Eita, nós! É uma data pra gente homenagear os profissionais que levam notícias, prestação de serviço, entretenimento e muita informação para os quatro cantos do Brasil. E nós temos um orgulho enorme, enorme mesmo, de fazer parte da sua viagem, viu? Da sua jornada de trabalho, dos seus momentos na boleia. Então, parabéns a todos os radialistas do Brasil. Paulinho, meu irmão, parabéns, ó! Aquele abração mais apertado que alicate de pressão por você, tá bom? Bom, além dos parabéns, ô Paulinho, aperta o play e vamos começar mais uma jornada. É

0: Vamos liberar a canhota para o Francisco Garonce, nosso repórter especial. E hoje ele fala direto do estado da Paraíba. Vai daí, Garonce!
1: Nós viemos aqui à Paraíba para acompanhar de perto uma realidade que tem trazido muito risco para as rodovias. São animais de grande porte que têm sido soltos nas rodovias, não só aqui no estado da Paraíba, mas em várias regiões do país. E esses animais acabam trazendo um risco enorme para todos que passam por lá. A hora que você se depara com esses animais, qual é a decisão que você vai tomar? Vai frear e talvez não conseguir parar e perder o controle da carreta? Você pode, de repente, tentar desviar e sair para a pista contrária. Ou você decide, não, eu vou passar por cima do animal e assumir os riscos. E aí pode transformar um risco em uma tragédia. E foi para isso que nós viemos aqui, para acompanhar de perto essa realidade e mostrar para vocês o trabalho que vem sendo feito. Segundo dados da Polícia Rodoviária Federal, somente no estado da Paraíba houve o registro de 18 mortes decorrentes de animais na pista. 1.311 animais foram identificados e afastados da via. 125 foram recolhidos vivos e entregues aos seus donos. E 408 animais acabaram morrendo nas vias públicas e tiveram que ser recolhidos. E quem são os responsáveis por retirar os animais que estão lá causando perigos? E você, ao passar por uma rodovia e se deparar com um animal de grande porte, o que você pode fazer para não correr risco e ajudar os outros que virão depois? Essa é uma realidade que muitos caminhoneiros vivem e um risco que enfrentam todos os dias nas estradas Brasil afora.
0: O estradeiro Márcio roda com frequência pela BR-104. A rodovia corta o agreste paraibano. E por lá é constante o aparecimento de animais na pista. O Márcio conversou com o Garonce.
1: Você rodando por aí já deparou com essa situação?
2: Sim, inclusive quase bati em um, na verdade, à noite.
1: E você que tem experiência aí de 15 anos, se tivesse que dar uma dica para estradeiro mais novo, quando se depara com essa situação aí na estrada?
2: Ah, falar para ele tomar atenção, menos velocidade, correr menos, né?
0: E você, estradeiro, só mais umas dicas do Riquete, só para dar um reforço nessa informação importante do Garonce. Toda vez que você se deparar com um animal na pista, a melhor coisa que você tem a fazer é não buzinar. Dá um toquinho de farol, tenta passar o mais longe possível do animal e aí sim, logo adiante, ao cruzar um outro veículo, dá um aviso de sinal, joga a seta para a esquerda ou então faz aquele sinal, né? Como se fosse um animal de quatro patas, que normalmente a turma do trecho consegue reconhecer e tem aí uma atitude preventiva para novos acidentes não acontecerem na tocada.
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0: Para muita gente, dirigir um caminhão parece ser apenas sentar ao volante e pegar a estrada. Mas quem está começando na profissão descobre rapidamente que a realidade é bem diferente, viu? Um dos desafios é a falta de experiência. Muitas transportadoras exigem um tempo mínimo de atuação nas estradas, mas para ganhar experiência é preciso que alguém dê a primeira oportunidade. Eu conversei com o estradeiro aposentado Luiz Guilherme. Ô Luiz, Conta pra gente, rapaz, como é que você começou na profissão?
4: Eu andei nesse caminhão com 12 anos, ele comprou esse caminhão pra puxar mineiro de João Molevade pra Rio Piracicaba, pra embarcar nos vagão lá. Na época a mineração era da Samitre, que pertencia ao grupo Belgo Mineira. Aí o meu vizinho trabalhava com o dono do caminhão trocando turno, uma semana de dia ou da noite. Então, uma semana eu levava almoço, depois eu vinha da escola, ia em casa trocar de roupa, almoçava correndo, pegava a marmita na casa dele e ia levar almoço para ele. De tarde, eu saía do Senai, corria para casa, era o dia que estava de noite que eu andava no caminhão. Aí eu não cobrava para andar no caminhão. Então, na época, motorista do caminhão, quando o caminhão ia subir na serra, punha o braço para lá de fora, punha a cabeça para escutar barulho. Eu do carona eu fazia, eu sentado de carona. E na hora que debreava, eu via que punha o pé na embreagem, eu caio do lado de cá, eu punha o pé na embreagem, punha a mão como se tivesse uma alavanca. Igual ele fazia lá de lá, eu com 12 anos. Esse caminhão existe, ele trabalha lá em João Molevade. O dono dele não trabalha nem mais, botou motorista. Ele existe ainda, trabalha normal. A cabine é original, não mudou nada. Eu fui mexer com o caminhão depois que eu separei do meu primeiro casamento. E aí eu falei, agora eu vou andar pro mundo. Agora eu vou tentar fazer o que eu sonhava, que era o caminhão.
0: Eita, história bonita, Luiz! Obrigado, meu irmão, por compartilhar com a gente, tá legal? Apesar dos desafios, turma, a profissão continua sendo uma das mais importantes do país, viu? Com dedicação, qualificação e persistência, muitos caminhoneiros transformam o sonho da boleia em uma carreira de sucesso, ajudando a movimentar a economia e abastecer o Brasil de norte a sul.
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0: Vamos de música, Bruno e Marrone.

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1: E hoje o nosso recado do trecho é diferente, viu, gente? São perguntas que os parceiros mandaram para o nosso WhatsApp com dúvidas sobre filtros para o cargueiro. Paulinho, solta o primeiro.
3: Fala, Riquete, tudo certo aí? Eu tô aqui pelos lados do Mato Grosso e tá um poeirão danado. Eu bati um ar aqui no filtro, parece que ficou zero bala. Será que isso resolve bater ar no filtro?
1: Ô, Cristóvão, muito obrigado pela gentileza, meu velho. Olha, quem vai responder a você é o Roberto, um baita de um especialista no assunto.
4: Totalmente errado, né? Porque bater ar no filtro é a mesma coisa que você aumentar o tamanho do poro do papel. Você só está se enganando. Na verdade, você está empurrando a sujeira mais ainda para dentro do poro e você está impedindo mais ainda a passagem do ar. Além do que, você pode estar tendo uma fissura no papel e permitindo a entrada de uma sujeira que é prejudicial para o motor.
1: E agora temos uma caminhoneira. Paulinho, aperta o dedão aí.
5: Oi, Riquete. Eu sou a Andrea, caminhoneira da cidade de Andradas. Eu queria saber se existe palheta de silicone.
1: E aí, Roberto, existe?
4: Palheta. Na verdade, a construção dela é borracha, né, com grafite. Então, depende da carga de grafite para você ter uma perfeita limpeza, sem ruído, sem nada. Né? Então, é mito, na verdade, você falar, ah, eu tô te vendendo uma palheta de silicone. Não é esse produto que nós utilizamos normalmente.
1: Agora tem uma mensagem de texto do Rômulo. Ele é estradeiro da cidade de Mossoró, no Rio Grande do Norte. Ele pergunta, ô Riquete, filtro de ar é tudo igual? É ou não é, Roberto?
4: Não é tudo igual. Os filtros não são todos iguais. Na verdade, existem filtros específicos para cada tipo de veículo. Tanto linha leve, pesada, agrícola. Então, a codificação do filtro define exatamente qual é a sua aplicação. Então, os filtros não são iguais.
1: Ô, Roberto, obrigado pela participação, viu, meu amigo? E você, parceiro, se tiver alguma dúvida ou quer mandar alguma mensagem para a turma estradeira, ó, manda aqui pelo nosso WhatsApp. DDD 11 São Paulo 96082-5819. Vamos mais uma vez? DDD 11 96082-5819.
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3: Parceiro, contar uma coisa pra você. Você sabia que se não fosse o caminhão, você não assistiria nada na TV? É verdade. Ó, quem assiste jogos de futebol, jogos olímpicos, atletismo e outros esportes, nem imagina toda a tecnologia envolvida nessas transmissões. Em grandes eventos ao vivo, são utilizados vários tipos de caminhões. E dentro deles, funciona uma mini emissora de TV. Eu bati um papo com o João, responsável por uma unidade móvel de uma emissora de TV aqui de São Paulo. Ele também é responsável pelo cargueiro que toca tudo isso daí, viu? Ó, Paulinho, roda a matéria pra gente.
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4: Então, a gente tá falando de uma P310, um caminhão fabricado em 2017. Tá com pouco mais de 1.000 quilômetros, 1.093 pra ser mais exato. Rapaz, isso daí é como se fosse uma viagem São Paulo-Rio. Já tá praticamente tudo isso daí de quilometragem, né?
5: É bem isso, mas mais longe que ela foi aqui foi Itu.
4: Agora, o caminhão precisou passar por alguma mudança estrutural para poder receber esse implemento, mudanças na suspensão, sistema de freio? Conta pra gente o que precisou fazer de mudança aí.
5: Fizemos uma pequena mudança na ponta final do chassi, que tivemos que diminuir ele um pouco, mas suspensão original de fábrica, freio original de fábrica, tudo foi dentro do... Já compramos ele na configuração que era necessária pra gente.
4: Tá conversando com o João, fiquei pensando aqui, como é que um camarada que entende tudo de unidade móvel também tem um linguajar, tem um conhecimento, olha, bem profundo, bem intenso a respeito de caminhões. Estica o bração aí. O que passa aqui? É sangue ou é diesel na veia também, meu irmão?
5: É sangue do... Meu avô era caminhoneiro. Meu avô trabalhava numa empresa bem famosa aqui no Brasil.
4: Você teve a oportunidade de viajar com o avô ou não, João?
5: De viajar, não, mas eu andei bastante com ele em um dos caminhões que ele dirigia aqui dessa empresa de São Paulo.
4: Acho que você conhecendo, né, a trajetória do seu avô, um pouquinho da saudade, e você vendo, né, por exemplo, o Henrique, com o zelo que ele tem com esse cargueiro, acho que a gente tem que levantar o chapéu, né, prestar nossa reverência a essa turma estradeira.
5: Dependemos muito deles. Hoje, os nossos equipamentos, alguns deles vêm por caminhão. Eu acho que hoje no Brasil é fundamental respeitar e melhorar a vida desses caminhoneiros. Acompanho alguns pelo YouTube e aí a gente vê as dificuldades que tem em posto para descansar. E aí chega num posto, o cara quer cobrar, se o cara não abastece, ele quer cobrar milhões ou não deixar o cara repousar ali, descansar. Eu acho que isso é muito indigno e muito ingrato por quem gera a economia no Brasil hoje, gira com a economia do Brasil hoje, né?
3: É isso aí, João. Muito obrigado pelo papo. Aquele abraço.
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3: E vamos de música!
6: Ei, BH! Canta essa moda linda comigo assim, ó.

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3: Um bom dia renovado, eu falei. Um bom dia renovado. Porque eu, que ia do Mago, unidade 072 da casa, sobrevoando a terra do diamante e a também a do que ia do sangue bom, viu? Cê tá doido. Se aproximando aqui do Tracunha, já na porta do Capadéu, viu? Pra fazer o desenche a mais tarde. Cê tá doido.
1: A gente se diverte com esses recados aí. Um abraço pra você aí do Mago. Bom dia renovado aí também, meu irmão. Tava falando de todo esse território, gente. Tava falando do estado do Pernambuco, chegando ali na capital Recife, fazendo raças aí pela região, sobrevoando baixo. Valeu, meu irmão. Tamo junto aí, viu, do Mago. Obrigado pelo carinho, pela parceria e vamos que vamos. E você, quer mandar só um alôzinho pra nós aqui também? Igual o meu querido do Mago? É? Opa, anota o WhatsApp aí do Brasil Caminhoneiro. São Paulo, DDD 11 96082 5819. Vamos de novo? DDD 11 96082-5819. Tamo esperando.
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1: E por hoje é só. Hora de puxar o maneco. 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Muito obrigado, viu, gente, pela companhia. Fiquem todos com Deus e até amanhã.

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2: 5:01.
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0: Olha, agora são 5 horas e 3 minutos, confirmando a hora certa, 5 e 3.
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0: Bom dia. Epa, hoje é dia 21 de setembro. Hoje é um dia muito especial, viu? É um dia do radialista hoje. E a gente comemora do jeito que sabe, né? Com alegria, com música, com emoção e com astral, hein? Com astral lá pra cima. Tá começando, Viola Brasil, aqui na Espacial FM. E eu quero você comigo, viu? Nessa manhã maravilhosa, manhã gostosa, né? Aí de segunda-feira. Então é dia de celebrar a voz que leva informação, música, companhia e carinho, né? Para milhões de pessoas todos os dias. Então aumenta o som e abre aquele sorriso e vem com a gente. Viola Brasil, bem pro alto, bem pra cima, porque hoje é dia do radialista e a festa é toda nossa, né? Eu sou Carlos Leite e é uma alegria enorme, né? Estar aqui com você, viu? Então vamos que vamos, viu? Um abraço aí pra você que tá em casa, um abraço pra você que tá no seu trabalho, um abraço pra você que tá no trânsito, onde quer que você esteja. Muito obrigado, viu, pela sua audiência, muito obrigado aí pela sua companhia, né? Pois é, hoje é dia do radialista, mas se não fosse vocês, a gente não, nem existia, né? Um abraço, viu, gente? Obrigado aí pela companhia todos os dias, a participação de vocês, a companhia de vocês tão especial, tão importante pra gente, né? Todos os dias. É o seu Viola Brasil que tá no ar. Você que tá em casa, você que tá no trabalho, no trânsito, você que tá no campo, onde quer que você esteja, né? Meus amigos retireiros, meus amigos produtores rurais, né? Um abraço aí pra todos também, os caminhoneiros ligados aqui no programa Viola Brasil. Alô, um abraço, um bom dia pra todos vocês aí dos volantes grandes, né? O pessoal dos volantes pequenos também, volantes médios, né? A turma toda aí ligada aqui no programa Viola Brasil. Obrigado, viu, gente, pela audiência, a companhia e a participação de vocês. Minha amiga dona de casa, você que já levantou, já sintonizou aqui na Espacial, os meus amigos professores, ei, turma também, acorda cedinho, né? O professor acorda cedo, tem uns que ainda vão ainda fazer aí o plano, né? O plano aí, é isso mesmo? Tô falando certo, hein? O plano aí para o dia a dia com as crianças, geralmente, né, gente? Sempre, né? Os professores aí tratando os alunos com todo carinho, né? Mesmo um pouquinho estressados, né? Mesmo se tiver estressados, nem deixam transparecer. Abraço aí para todos os professores, abraço para os alunos, todos os alunos também que já acordaram, já sintonizaram. Daqui a pouquinho o pessoal aí que do transporte escolar já passa, né, para pegar os alunos. Então, um abraço também a todos vocês do transporte escolar, essa turma que acorda bem cedinho também, viu? São 5 horas e 6 minutinhos, 5 e 6 agora. Pessoal que está participando com a gente desde já pelo 999-74-0105. Quantas pessoas chegando aqui com a gente, viu? Pelo 999-74-0105. Pessoal já chegando aí e participando com a gente. Daqui a pouquinho também seu áudio e a sua participação, tá bom? Daqui a pouquinho o pessoal que está mandando áudio, mandando os recadinhos, né? Daqui a pouquinho vocês participando com a gente. 5 e 7 e a gente já começa o Viola Brasil. Começando bem demais com Sérgio Reis, Ventos Uivantes. Bom dia, bom dia, bom dia!

0: Olha a hora certa, são 5 horas e 15 minutos, 5 e 15 é o seu programa Viola Brasil, o seu programa de todas as manhãs aqui pela sua especial. Um abraço, viu, para você que está chegando, você que está sintonizando agora, né? Obrigado aí pela sua audiência, obrigado pela sua companhia. Alô, cowboy, um abraço. É o cowboy Chonado, tá com a gente, já está participando aqui do programa Viola Brasil. Abraço, viu, cowboy, obrigado pela sua audiência, obrigado pela sua companhia. O cowboy de Caldas, né? Um abraço aí, obrigado, viu, pela audiência e a sua participação no Viola. Renata do São Pedro, ligadinha. O Carlos coloca, ela falou assim, coloca a minha na oração da semana. Será que, quem é, hein? Um abraço, viu, Renata? Obrigado, viu? Todos vocês, né? Na oração da manhã, oração do poder, que Deus abençoe nossa semana e que nos dê muita proteção, né? A Renata, lá de São Pedro, ligadinha no Viola Brasil. Reinaldo dos Santos, um abraço. Pessoal, enviando aí os áudios pra gente, né, gente? Daqui a pouquinho, todos os áudios de vocês, viu? De Ney Brasil, o Reinaldo, todo mundo já mandando aí os áudios, pessoal já participando com a gente, o Antônio Cardoso, né? Um abração pra vocês, obrigado, viu, pela audiência, a companhia, a participação de vocês, tão importante pra gente, né? Aqui no programa Viola Brasil. Alô, Reinaldo, um abraço. Bom dia.
1: Bom dia, Carlos Leite.
0: Bom dia, tudo bem?
1: Agradecemos a semana, a paz de Deus.
0: Começando aí mais uma semana,
1: segunda,
0: né?
1: Segunda-feira,
0: segunda.
1: Começar a semana firme e forte.
0: Se Deus quiser, né?
1: Acordar aí, ó, garra firme.
0: Ai, ai, ai.
1: Um abração pra Expedita aí, pra Penha, Miguel da Barra, o Ednei Brasil, né? Eu não vou chamar ele de espetador de sobração, não.
0: Vai não, vai não?
1: Alô?
0: Tá bom.
1: Valeu, um abraço. Ei, pra vocês,
0: um abraço, gente. Obrigado, viu, pela sua audiência, obrigado pela companhia. Ei, Ednei, o Reinaldo tá falando aí que não vai te chamar mais de assustador de assombração, não, nem bigode surubi mais não. O Reinaldo falou que não vai não, né? Alô, Ednei Brasil, bom dia! Opa!
2: Bom dia!

0: ter pão hoje, a padeirada já acordou.
1: Mas é claro.
0: Ah, eu acho que não vai ter pão para nós hoje, não. Segunda-feira.
1: A padeirada aí já acordou todo mundo.
0: Não sei não, viu? 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
1: O sucesso
0: é aqui,
1: sempre.
0: Brasil. Viu. Bom dia, Carlos Leite.
1: Bom dia.
0: Viu, na Espacial.
1: Ei, um abraço, viu? Obrigado aí pela sua companhia, todas as manhãzinhas. Fernanda Rafaela já acordou, já está em sintonia com a gente. Alô, Fernanda, um abraço. Bom dia, né, Fernanda Rafaela, ligadinha aqui no programa Viola Brasil. Coisa boa que nós estamos juntos. Olha também o Antônio Cardoso. Alô, Antônio Cardoso, um abraço para você. Obrigado, viu, pela sua audiência. Obrigado você que está sempre participando com a gente, né? O Antônio Cardoso, daqui a pouquinho o áudio, né, do Antônio Cardoso. Ele já está chegando com a gente. Alô, Antônio, bom dia.
2: Ô, Carlos Leite, parabéns pelo seu dia de radialista.
1: Obrigado.
2: Deus te abençoe, viu?
1: Amém, Antônio Cardoso. Obrigado, viu? Mas hoje é dia 21, né? 21 de setembro. Hoje é dia do radialista, né, gente? Ah, mas se não fosse vocês, não existiria a gente, né? Muito obrigado também pela audiência de vocês, a companhia de vocês, viu? A Aparecida do Padre Libério tá ligada com a gente, né? Aparecida, um abraço, bom dia para você também, viu? Obrigado aí você que tá sempre aí participando aí do programa Viola Brasil. Um ótimo dia para você, que seja aí uma segunda-feira, né? Que seja uma semana abençoada também para você, viu?
3: Aqui, manda a música para bem, para despedida da Janira, o Rodrigo Reis, o Léo, o Rio Brasil, a Dona Carmen.
1: Certo.
3: E a Dona Joana.
1: Tá bom.
3: Aqui coloca a Elaine nas orações aqui pra mim.
1: Elaine?
3: Elaine lá de Sete Lagoas.
1: Ah, tá bom. Elaine de Sete Lagoas.
3: Coloca ela nas orações aqui pra mim.
1: Ah, tá bom. E vai dar tudo certinho, né?
3: Parabéns pelo dia do radialista.
1: Obrigado, viu, Aparecida?
3: Parabéns.
1: Obrigado, viu? Que bom, né, que nós estamos juntos. São 5 horas mais 21 minutinhos, confirmando a hora certa para você. 5h21. A Cleusa lá de Divinópolis. Bom dia, Carlos Leite. Uma semana abençoada para todos nós. Bora começar mais uma semana nas graças de Deus. Amém, viu? Que seja aí uma semana bem abençoada, né? O Jorge Wilton tá com a gente. Alô, Jorge Wilton, bom dia. Marilene lá em Divinópolis já tá tomando aquele cafezinho, ligadinho aqui no programa Viola Brasil. Um abraço, viu, Marilene? Obrigado, viu, pela sua audiência também, sua companhia, né, todas as manhãzinhas aqui no Viola Brasil. Que bom, né, que nós estamos juntos sempre. São 5 horas mais 21 minutinhos, pessoal chegando, participando. Bom dia!
4: Oi, Carlos, bom dia.
1: Bom dia! Tudo bem?
4: Aqui é a Fernanda Rafaela da Vila Ferreira. Todos nós tenhamos uma semana abençoada, com muita paz e cheia de coisas boas.
1: Se Deus quiser.
4: Carlos, depois você manda pra mim, De Saudade a Gente Chora, com César e Paulinho, ou alguma música do Zezé de Camargo e Luciano, aquelas mais antigas.
1: Bom. Certo.
4: Espacial FM, sucesso é aqui e onde você estiver. Um abraço.
1: Outro, obrigado, viu, Fernanda, Rafaela, obrigado aí pela sua audiência, viu, obrigado aí pela sua companhia, você que tá sempre aí participando com a gente, né, coisa boa, viu, que nós estamos juntos sempre. Ronaldo Martins de Itaúna tá chegando também. Alô, Ronaldo, um abraço. Pessoal enviando os áudios pra gente. Daqui a pouquinho todo mundo participando, viu? Aqui do programa Viola Brasil. 5h22. Olha, pra você que gosta demais dessa música, hein? Chitãozinho e o Chororó. Ah, essa música é linda, linda, linda, hein? Essa aí é pra relembrar, essa é pra matar saudades, hein? Evidências. Bom dia, bom dia, bom dia!

0: Viola Brasil, seu programa de todas as manhãs aqui pela sua Espacial FM. Um abraço para você, viu, onde quer que você esteja. Obrigado aí pela sua audiência, obrigado aí pela sua companhia. Um abraço aí para a Mônica, tá chegando. Ei, Mônica, bom dia, viu? Obrigado aí pela sua participação aqui no programa Viola Brasil. Cidinho também tá com a gente. Alô, Cidinho. Um abraço, viu? Obrigado. Ele falou que adora Viola Brasil. Cidinho, ei, Cidinho, um abraço. É lá de Garatinga, né, o Cidinho? Obrigado, viu? Falou que acorda de manhãzinha, todos os dias, para ouvir o Viola. Ei, coisa boa. Obrigado, viu, gente, pela audiência. Obrigado pela companhia de vocês, todas as manhãzinhas. O Ronaldo Martins, lá de Itaúna. Alô, Ronaldo. Bom dia, Ronaldo.
1: Bom dia, Carlos.
0: Bom dia. Tudo bem, Ronaldo?
1: Para você, Dona Joana, e para todos os ouvintes.
0: Oi, Dona Joana. E sempre segundo. Um abraço também. Segundo. Começando mais semana. Uma semana.
1: Graças a Deus. Estamos juntos.
0: Graças a Deus, né? Que estamos juntos novamente.
1: Espacial FM, sucesso que é aqui.
0: É aqui
1: e onde
0: sempre.
1: Você estiver, Ronaldo.
0: Onde
1: Martins.
0: Você estiver. Mais um recadinho, Ronaldo.
1: E meus parabéns, viu, Carlos?
0: Obrigado.
1: Por vocês aí, radialistas.
0: É, hoje é dia do radialista, né?
1: Brinca com a gente, fala a verdade e conta tudo pra gente o que está acontecendo nas nossas regiões.
0: Exatamente, levando a notícia para vocês, né, gente?
1: Pra gente. Alô?
0: Beleza. Obrigado, viu, Ronaldo? Obrigado aí pela sua companhia, obrigado pela sua participação, né? Aqui no programa Viola Brasil, você que está sempre com a gente, você que está sempre participando. Jorge Wilton está chegando, hein, Jorge Wilton? Abraço, viu? Obrigado aí pela sua companhia. E a Siriema? Ah, Siriema, hoje está agitada, hein? Canta, canta, Siriema. 5:29, 5:29. Um abraço, o Wellington do Serra Verde, ligado com a gente. Obrigado, viu, Wellington? Aí do Serra Verde, ligadão no Viola Brasil. Obrigado pela sua companhia.
2: Bom dia, bom dia, bom dia, Carlete.
0: Bom dia, bom dia, bom dia.
2: Mais uma semana abençoada, né?
0: Mais uma, se Deus quiser, vai ser bem abençoada, né? Para todos nós.
2: E mandar uma para todos os coletores da Ingesp.
0: Ah, pessoal trabalhando. Cigarias, as formiguinhas, né?
2: Não,
0: a turma toda.
2: Todos os meus amigos lá no Talibé, de grande, de Léo. E John. Aí pediu uma música aí de Paulo e Paulinho, pode ser?
0: De Paulo e Paulino? Tá bom, claro.
2: Espacial pra mim.
0: Espacial aqui sempre. Sempre, sempre. Obrigado, Rio Wellington, pela sua companhia também, sua participação, né? Pediu de Paulo e Paulino. A Fernanda Rafaela, parabéns, Carlos, pelo dia do radialista. Que Deus abençoe todos vocês, que sempre trazem mais alegria e harmonia para todos nós. Obrigado, viu, Fernanda Rafaela? Obrigado pela sua participação mais uma vez aqui no programa Viola Brasil. O Paulinho também está chegando. Ê, Paulinho, um abraço, viu? São 5:30, 5:30. Agora tem Léo Canhoto e Robertinho do Viola Brasil. Ah, essa música é linda. É o Grito na Noite. Bom dia, bom dia, bom dia.

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1: Olha a hora, são 5 horas 34 minutos, 5h34. Alô, Expedita Mariano, vai tomar um cafezinho agora, sintonizado na Espacial, já mandou foto pra gente, as fotos chegando, viu? Um abraço, viu, Expedita? Obrigado aí pela sua audiência, obrigado pela sua companhia, né, aqui no programa Viola Brasil. E a Expedita tá mandando alôzão, viu, gente? Já tá mandando alô aí pra toda a turma aí, né, sempre mandando um alôzão aí pra família aí do Zé do Bar, também pra Eliane Nobre, lá em Matheus Leme, pra Soninha, pra Cátia, Aninha, Eduardo, Gelos aí, todos da Jaguara, né, o pessoal todo aí ligado no Viola Brasil. São 5 horas 35 minutinhos. Também para alô Aparecida, Jussara, Emanuele, Pelezinho, Magrelo, Ângela Maria, né? Também Reinaldo, Rodrigo, Dona Carmen, Dejaniro, Antônio, a Penha, pessoal da Jaguara. A Penha já preparando aquele cafezinho gostoso também, né? Um abraço aí para todos vocês, viu? Ah, Expedito mandou foto pra gente, que um bolo maravilhoso, delicioso, né? É, né, Dona Joana? A gente não comeu, né? Só mandou as fotos, mas a gente sabe que tá delicioso, né? Ei, aí, abraço, viu, Expedito? Obrigado aí pela sua audiência, obrigado aí pela sua companhia aqui no Viola Brasil. Expedita e também a Simone, tá com a gente lá do bairro São Francisco. Alô, Simone, abraço pra você também, viu? Quem mais está chegando no Viola Brasil? A Irlânia, lá do Patafu. Falou, Irlânia, um abraço. Já enviando aí também recadinhos. Já enviou seu áudio também. Alô, Irlânia, bom dia.
2: Oi, Carlos.
1: Bom dia
2: para você. Tudo bom, bem, dia para todos os ouvintes. Começar a nossa semana, né?
1: Pois é,
2: hoje sendo
1: mais uma
2: o dia do locutor, quero parabenizar a todos os locutores aí da rádio pelo dia. E parabenizar você, né? Que é a relíquia da casa.
1: Ah, que é isso, hein?
2: Desde quando começou. É o menino de ouro da Espacial.
1: Que é isso,
2: que Deus abençoe a todos e abençoe você também pelo profissional que você é.
1: Obrigado, viu? Obrigado, Erlânia, participando com a gente. É, na realidade, hoje é dia do radialista, todos os radialistas, todo o pessoal que trabalha aí na rádio, não só os locutores, mas todos os radialistas, né? E eu quero mandar meu abraço para todos vocês aí, viu? Os nossos colegas de trabalho de todas as emissoras, né? Um abraço aí para todos vocês, radialistas, viu? São 5 horas 37 minutinhos, confirmando a hora certa. 5h37. Ah, também a Maria de Lourdes, do bairro JK. Alô, Maria, um abraço para você. Obrigado também pela sua participação, viu? Aqui no programa Viola Brasil. 5 horas e 37 minutos, chegando Daniel no Viola Brasil. Só dá você na minha vida. Bom dia, bom dia, bom dia!

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Essa música é linda, linda, linda. Mas eu me engano, me desespero. Olha a hora certa, são 5 horas mais 49 minutos, 5:49. 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

0: Viola Brasil, são 5 horas 52 minutos, 5h52. Você que está chegando, participando agora com a gente, abraço, viu? Obrigado pela audiência, obrigado pela companhia. O Antônio Cardoso, alô, um abraço, bom dia. Cara, oi.
1: Coloca na oração do padre Zé Manzotti, na oração do poder, fazendo favor, obrigado,
0: tá bom. Viu? Eu que agradeço a sua participação daqui a pouquinho, então, viu? A oração da manhã com o padre Reginaldo Manzotti, né? Também a oração do poder no Viola Brasil. Olha, um abraço a Expedito. Ô, Carlos, quero pedir toda a programação de hoje para todos os radialistas aí da Rádio Espacial. Parabéns a todos. Obrigado, viu, Expedita? Obrigado aí pela sua companhia sempre, né? Todos os dias, todas as manhãzinhas aqui no Viola Brasil. Também o Marcelo dos Reis. Ô, Carlos, eu peço oração da manhã para mim, para toda a minha família e meus amigos. Uma ótima semana para todos vocês aí, família espacial, para todos os ouvintes. Obrigado, viu, Marcelo? Cleiton Rios chegando também. Bom dia, Carlos. Bom dia, alegre, abençoado. Uma semana cheia de alegrias e bênção para todos nós. Coloca... Como é que é? Não entendi. Ah, coloca para todos vocês da rádio também, viu? Os meus familiares e amigos nas orações de hoje. Um bom dia abençoado. Obrigado, viu, Cleiton Rios? Obrigado. E você que está sempre participando, né? Aqui do programa Viola Brasil também. Coisa boa que nós estamos juntos sempre. Sônia Silveira, ótima segunda-feira. Abençoada semana para todos vocês. Abraço e obrigado pela companhia também, viu? Obrigado, viu, gente? Alô, Tininha! Um abraço, Tininha! Obrigado, viu, Tininha? Você que está sempre ligado aí no Viola Brasil, né? Que bom, né? Que são notícias boas, né, Tininha? Um abraço, um bom dia, viu? Obrigado aí pela sua companhia aqui no Viola Brasil também. Rosinete tá com a gente, hein, Rosinete?
2: Oi, Carlos. Oi. Bom dia.
0: Bom dia.
2: Como é que vai? Tudo bem com vocês?
0: Graças a Deus.
2: Carlos, oi. Manda aí um alô pra mim aqui no Grão Pará, pra toda a minha família, pra todos os meus amigos lá nos Penhas, pras Poderosas, sim, pra todas as minhas amigas aí, aquele abraço, pra todos vocês aí na Espacial.
0: Obrigado,
2: manda,
0: viu?
2: Manda também aí um abração aí pro meu maridão, Everson, que tá com casa
0: Everson
2: ainda.
0: Abraço, e Everson.
2: Pra Sadona. Abraço, cara.
0: Sadona ligada também,
2: ótima,
0: né?
2: Ótima semana pra todos nós.
0: Amém. Obrigado, viu, Rosinete, pela sua companhia também. A Maria de Lourdes, lá do bairro São Francisco. E Carlos, parabéns pelo dia do radialista. Obrigado, viu, Maria de Lourdes. São 5 horas 55 minutos. 5h55. Tião Carreiro e o Pardinho no Viola Brasil. O patrão e o empregado. Bom dia pra vocês.

0: Tião Carreira e Pardinho, no seu Viola Brasil, 5 horas 59 minutos, 5h59.
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0: Olha, para você que está chegando, sintonizando agora, você que ligou seu radinho agora, né, está participando com a gente, um abraço, viu? Obrigado aí pela sua audiência, obrigado aí pela sua companhia aqui no programa Viola Brasil. Coisa boa que nós estamos juntos. Alô, Zelita, tá ouvindo Viola Brasil? Um abraço, viu, Zelita? Obrigado aí pela sua companhia, né, sempre aqui no Viola Brasil. É, um abraço também para Conceição Silveira, bairro das Graças, Carlos Coroca, meus filhos, o Ricardo, Renata, minhas netas, Cecília, Maria Clara, Ana Luísa, e todos vocês aí da rádio, na oração da manhã, oração do poder, claro. O Juliano Costa também está pedindo a oração da manhã e do poder para toda a sua família, né, Juliano Costa? Um abraço, viu? Obrigado aí pela companhia. José e Juliane, alô José e Juliane, com a gente também aqui no Viola Brasil, lá de Campo Alegre, em Esmeraldas. Bom dia, meu amigo Carlos, parabéns para todos vocês aí da rádio, todos vocês radialistas e no dia do radialista. Obrigado, viu, José e Juliane, Campo Alegre, lá em Esmeraldas, sempre ligados aqui com a gente. Pessoal gravando áudio, chegando áudio aqui pra gente, daqui a pouquinho a participação de vocês. Eu aqui no Viola Brasil, porque agora são 6 horas, chegando a oração da manhã com o padre Reginaldo Manzotti e também tem a oração do poder para você, hein? São 6 horas. Bom dia, bom dia, bom dia!
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3: Bom dia, querido povo de Deus. Como é que está o seu despertar, o começar dessa semana, nessa segunda-feira? Espero que com entusiasmo. Tristeza não, gente. Alegria. Alegria de começar o dia e poder fazer tudo diferente. Vamos rezar pedindo que Deus ajude na libertação dos vícios, em particular do alcoolismo. Em nome do Pai, do Filho e do Espírito Santo. Amém. Misericordioso Jesus, que tiveste compaixão de todos aqueles que eram apresentados e colocados para serem curados e libertados de espíritos impuros. Nesta manhã, eu me coloco em oração e clamo a vossa misericórdia. Restaurai a vida daqueles que estão aprisionados pelo vício do alcoolismo. Diga o nome. Nosso Senhor Jesus Cristo, que vieste para libertar os cativos, libertai estas pessoas, cujos nomes lembramos, que se encontram no vício, sejam eles quais forem, mas de modo especial, o do alcoolismo. Senhor, Deus de misericórdia, tire os traumas, os registros negativos. Onde essa doença entrou na vida da pessoa, quer seja por herança genética, quer tenha sido por má formação, ó Jesus, amado Jesus, pedimos para que entre na história destas pessoas, desde o momento da concepção até hoje. O teu poder é imenso. Regenere, liberte, santifica-os no teu amor. Senhor, rezamos também pelos familiares que tanto padecem, que tenham discernimento, que tenham paciência e que saibam lidar com este problema. Senhor, dai-lhes o Espírito Santo de tal forma que tais pessoas e familiares se sintam motivados e fortalecidos, sempre com a certeza de que são capazes de vencer o vício do álcool. Senhor, que sejam regenerados nos seus fracassos e que a vossa graça os fortaleça na vontade. Não permita, Senhor, que estes teus filhos e filhas sejam derrotados e humilhados pelo vício do álcool, mas que sejam recolocados na vida. Pedimos, Senhor, a libertação dos traumas dos familiares por uma história marcada de profunda dor. Pai nosso, que estais no céu, santificado seja o vosso nome. Venha a nós o vosso reino, seja feita a vossa vontade, assim na terra como no céu. O pão nosso de cada dia nos dai hoje. Perdoai-nos as nossas ofensas, assim como nós perdoamos a quem nos tem ofendido. E não nos deixeis cair em tentação, mas livrai-nos do mal. Amém. O Senhor esteja convosco. Ele está no meio de nós. Que a bênção de Deus fortaleça as famílias e as pessoas na libertação dos vícios. Abençoai a água que será tomada e as fotos de família. Em nome do Pai, do Filho e do Espírito Santo. Amém. Jesus, libertai do alcoolismo. Um bom dia a todos.
0: Agora são 6:05. 6:05.
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0: Deus de toda força e poder, dá-me hoje a segurança do teu amor e a certeza de que estás comigo. Peço ajuda e proteção para o dia de hoje, porque eu preciso de tua assistência e de tua misericórdia. Tira de mim o medo que me invade, tira de mim a dúvida que me perturba. Esclarece o meu espírito com a luz que iluminou o caminho do teu divino Filho Jesus Cristo aqui na terra. Que eu possa hoje, Senhor, receber toda a tua grandeza em mim. Sopre o teu espírito dentro de minha alma, para que eu sinta o meu interior fortalecido com a tua presença, minuto por minuto, hora por hora, dia por dia. Que eu sinta hoje a tua voz dentro de mim e ao meu redor, e em minhas decisões, eu perceba qual é a tua vontade. Que eu sinta o teu maravilhoso poder através da força da oração. E com este poder, a minha pessoa seja atingida pelo milagre que podes realizar a meu favor, suavizando os meus problemas, acalmando o meu espírito e aumentando a minha fé. Não me abandone, Senhor. Fica comigo para que eu não me desespere e nunca te esqueças. Levanta o meu espírito quando o encontrares abatido. Ajuda-me a seguir-te sem vacilar e sem olhar para trás. Entrego-te este dia, toda a minha vida e a vida de toda a minha família. Livra-nos, Senhor, de todo o mal que possa estar dirigindo a nós, ainda que seja por milagre. Eu sei, Senhor, eu sei que mais me atendes porque me amas e me escuta amorosamente. Desde já, eu te agradeço, meu Deus, meu Pai, e embora esteja com a alma inquieta, eu te suplico, dá-me poder de aceitar acima de tudo que se cumpra em mim a tua vontade e não a minha. Amém.
1: São 6:09. Bom dia pra você.
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0: 18 graus agora em Pará de Minas, umidade relativa do ar 77% e o vento 10 km por hora.
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0: 6:12.
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2: 6h15.
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0: Viola Brasil Espacial FM, 6:15, 6:15 de volta. Um abraço, viu, você que sintonizou, chegou agora, sintonizou na Espacial. Obrigado pela companhia. Alô, Jussara, bom dia, Jussara.
1: Boas comemorações, né? Pra ver você também.
0: Obrigado, viu, Jussara.
1: Todos aí, radialista.
0: Ah, tô parabenizando, a gente perdia dos radialistas.
1: Pedi também, né? Minha mãe, meu irmão, meus irmãos.
0: Certo.
1: Numerado Léo, Janira.
0: Todo mundo, né, Jussara? Um abraço para você também. Obrigado pela sua companhia, obrigado pela sua participação, viu, no Viola Brasil. Ah, Aparecida Américo. Alô, Aparecida. Oi.
2: Mandou um abraço para mim, toda a minha família, todas as minhas amigas, meu pai, João Américo, todos os ouvintes, poderosa, minha poderosa. Parabéns para você e todos os radialistas.
0: Obrigado, viu?
2: Tem a mais... música, nós também abraçamos você também.
0: Um abraço, Aparecida Américo lá em Caetano Preto, também nos parabenizando pelo dia do radialista. Obrigado, viu, Aparecida Américo. Também é, a Irlânia participando aqui com a gente, mandando aqui os seus abraços, né, de todas as manhãs, né, Irlânia? Bom dia.
3: Carlos.
0: Oi.
3: Mandar meus abraços.
0: Pois é,
3: mandar
0: ué,
3: abraço
0: tá
3: para todo o pessoal da Matinha, para Lindalvio Hudson lá em Macanudos, em toda a região.
0: Ah.
3: Para as meninas super poderosas, grupo Amigos da Espacial, para Angelita, Ana Júlia, Mariana, lá no Dom Bosco.
0: Sei. Turma toda
3: pra
0: ligada.
3: Para Penha, Flor que enfeita Jaguara, para Rosinete. Ah. E vamos que vamos, né? Sintam todos abraçados.
0: Ah. Obrigado, viu?
3: Para Carlos.
0: Ah.
3: Para toda a minha família, para Dona Carmen.
0: Sei.
3: E para todas as minhas amigas, as pessoas que têm um carinho especial com a gente, né?
0: Claro. Um abraço, viu? Obrigado pela sua companhia, sua participação aqui no Viola Brasil. Escrevo

6:20. César Menotti, Fabiana Carta, Sônia Silveira. Ô Carlos, parabéns pelo dia do radialista. Obrigado, viu, Sônia? Obrigado pela sua companhia aqui no Viola Brasil. 6:20. O sucesso é aqui sempre. Bom dia, bom dia, bom dia pra você.

0: Viola Brasil, são 6 horas e 23 minutos, confirmando a hora certa para você, 6h23, faz um intervalo, voltamos já com muito mais. Sai daí não, voltamos já.
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0: 6h24.
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1: 18 graus em Pará de Minas, umidade relativa do ar 76%, vento 10 km por hora.

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Viola Brasil Especial FM, seu programa de todas as manhãs aqui pela sua especial. Pessoal chegando, participando com a gente, um abraço, bom dia para todos vocês. Hoje é segunda-feira, começando mais uma semana, que seja aquela semana gostosa, aquela semana abençoada aí para todo mundo. Reinaldo Rodrigues lá do Patafufo, bom dia Carlos, manda um alô pro Fofonete lá em Pitangui, pro Binho, Henrique e Daniel. Uma semana abençoada aí para todos nós, tomara que seja, né? Um abraço, viu gente, obrigado pela companhia. Também, né, o pessoal que está participando aqui com a gente. Alô, Nayara, um abraço, Nayara, obrigado, viu, pela companhia. Marden Alexandre, que bom que nós estamos juntos nessa manhã gostosa, né? Segunda-feira, que fica muito mais gostosa com a sua audiência, fica muito mais gostosa com a sua companhia. Pedro Henrique nos parabenizando também pelo dia do radialista. Alô, Pedro, um abraço, viu? Obrigado pela companhia. Alô, Délio Alves. Délio Alves também tá ligadão. Ele e a família inteira, né, Délio? Um abraço para você. Obrigado, viu? Obrigado aí também nos parabenizando pelo dia do radialista. Bom dia!

0: É o Zé Henrique e o Gabriel no Viola Brasil, a dona do meu destino. 6:37, 6:37. 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Alô, vovó, ligada no Viola Brasil. Ei, vovó.
1: Ei, vovó.
0: Abraço, viu, vovó? Obrigado aí pela sua companhia aqui no programa Viola Brasil. Um alô pro vovô também, né? Alô.
1: Alô, vovô.
0: Alô, vovô. Bom dia.
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0: 6:38.
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3: 6h42.

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6: 6h44.
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6: 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Um abraço para você onde quer que você esteja. É bom estar aqui com você, viu? É gostoso demais, viu?
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6: É, você que está chegando, participando agora aqui do programa Viola Brasil, um abraço, seja muito bem-vindo, viu? Olha, você não pode deixar de participar dessa promoção, não, viu? 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Zé Libério tá com a gente. Alô, Zé Libério, um abraço. Bom dia, Zé Libério.
9: Ô, Carlinhos, bom dia.
6: Ô, Zé Libério, bom dia.
9: Essa turma boa aí, o Márcio, o Ju, o Marcelão.
6: Todo mundo ligado, né, da Espacial.
9: Alô, hein?
6: Falou, claro.
9: Essa turma boa aí, Ronaldão do Recanto da Lagoa. Bom dia a todos os ouvintes aí.
6: Obrigado, viu, pela sua participação. José Libério, lá de Pequim, ligadão no Viola Brasil. Alô, Ângela. Alô, Ricardo, também, lá do bairro JK. Bom dia.

0: Viola Brasil, 6:50, mais um intervalo e voltamos já, viu, com muito mais pra você. Sai daí não!
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0: 6:50.
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4: 6:52.
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4: 6:54.
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0: 6:55, daqui a pouquinho tem o programa eleitoral gratuito. Você que está chegando agora, sintonizando agora, um abraço, viu? Obrigado pela sua companhia. Alô, Marquinhos, Marquinhos Motos, lá do São Cristóvão, né? Alô, Marquinhos, abraço, tá aí ligado no Viola Brasil, obrigado, viu, pela sua audiência, obrigado pela sua companhia aqui no Viola Brasil. Olha, um abraço para Simone, lá do bairro Santo Antônio, o Geraldo Daniel, tá ligado? Tá, lá no São Luís, Geraldo Daniel, a Bernadette, um abraço para vocês, obrigado aí pela companhia. Também a Ana, na Nova Serrana. Alô, Ana, um abraço para você, obrigado, viu, pela sua participação também aqui no Viola Brasil. A Isabel e Roberto, lá em Divinópolis, tomando um cafezinho, ligados aqui no Viola Brasil. Abraço para vocês também, viu? Minha esposa Leia, lá no bairro Nossa Senhora de Fátima, tá ligada também. Bom dia, gente, obrigado pela audiência, obrigado pela companhia, viu? Daqui a pouquinho tem o programa eleitoral gratuito. Olha, um abraço, pessoal, nos parabenizando aí pelo dia do radialista, né? Um abraço a todos vocês, viu? Ronaldo lá de Itaúna, também a Maria de Lourdes, do bairro Santo Antônio, o Ronaldo Martins, né? Pessoal todo aí nos parabenizando pelo dia aí do radialista. Obrigado, viu, gente? Obrigado pela companhia, a participação de vocês aqui no programa Viola Brasil. Olha também o Wellington lá do Serra Verde, tá ligado? Alô, Wellington, um abraço pra você. Obrigado também pela sua participação aqui no Viola Brasil. A Tininha tá ligada com a gente. Olha também a Patrícia lá do bairro de Fátima. Alô, Patrícia, um abraço para você também, viu? Obrigado aí pela companhia, você que está sempre ligado também aqui no programa Viola Brasil, a Irlânia também, que nos parabenizou, né, pelo dia do radialista, o Kleber Pintor, ligado aqui também no Viola Brasil. São 6:57. Olha, a gente dá um tempinho, né, para o programa eleitoral gratuito, mas voltamos logo em seguida com mais Viola Brasil para você. Sai daí não, hein? 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

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Agora 7:25, estamos de volta com o Viola Brasil aqui pela Sua Espacial. Daqui a pouquinho mais participações, você que está participando pelo 99974-0105. 7:26.

0: Bruni Barreto, Texana 37 aqui no Viola Brasil, Fala Mansa, A Origem de Tudo, Lucas Igor, Flash, você curtiu aqui no seu Viola Brasil, são 7 horas e 33 minutos, mais um intervalo rapidinho e voltamos com muito mais, sai daí não.
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0: 7h34.

0: Agora são 7 horas e 34 minutos, você está chegando agora, sintonizando. Bom dia para você.
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0: 7h37.
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0: Viola Brasil Espacial FM, 7 horas 38 minutos. Um abraço para Jaqueline Gomes, lá de Onça do Pitangui, tá ligada com a gente, desejando uma semana abençoada. Roberto Fúria, bom dia. Aparecida do Padre Libério, Adriana e o Arthur do Santo Antônio. Alô, Dalmi, um abraço, Dalmi, bom dia.
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No amor, nunca troque 90 só por 10%, hein? São 7 horas e 41 minutos, 7h41. Tá chegando ao final mais um Viola Brasil. Que peninha, gente, tava tão bom, né? Tava tão gostoso esse nosso encontro. Olha, tem problema não, amanhã tem mais Viola Brasil, amanhã tem mais a partir das 5 da manhã. Hoje é segunda-feira, que você tem aquela semana cheinha de coisas boas. Eu tomara que nessa semana só coisas boas aconteçam na sua vida. Falando em coisa boa, chegando, né, o Jornal da Cidade, você vai ficar muito bem informado. Hugo Lacerda tá chegando, a Júlia Mendonça, né, toda a equipe do Jornal da Cidade, né, a Sara, também o Sérgio Viana, turma toda aí, né, gente? Daqui a pouquinho, então, você fica muito bem informado, viu? Realmente a informação inteligente para você. Então, amanhã eu volto às 5 da manhã, se Deus quiser, para fazermos juntos mais um Viola Brasil. Forte abraço, gente! Até amanhã! Tchau, tchau! Tchau, tchau!

0: Em Paraty, Minas, são 8 horas em ponto.
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0: Corrigindo e confirmando a hora certa, 7 horas mais 51 minutos, 7h51 em Paraty, Minas. E você confere hoje aqui no Jornal da Cidade que idosa morre e homem fica ferido em colisão entre carreta e carro na BR-262.
2: Homem é preso suspeito de agredir mulher com martelo.
0: Golpe do falso entregador causa prejuízo de cerca de 4,5 mil reais em Paraty, Minas.
2: Caminhão atinge muro de residência durante manobra no bairro Dom Bosco.
0: Motorista embriagado fica ferido após bater carro contra muro de escola aqui em Paraty, Minas.
2: E você confere ainda hoje. Paraty, Minas completa 167 anos entre histórias, transformações e memória.
0: Primavera se aproxima e deve trazer mudanças significativas no tempo aqui em Minas Gerais.
2: E comando da Guarda Civil Municipal defende o uso de armas de fogo por agentes 100% necessário.
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0: Agora são 7 horas 52 minutos, 21 graus é a temperatura de momento em Paraty, Minas. Está no ar a edição desta segunda-feira, 21 de setembro de 2026. E na apresentação do Hugo Lacerda.
2: E da Júlia Mendonça, chegou o momento de ficar por dentro das últimas notícias aqui de Paraty, Minas e de toda a nossa região, no nosso
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2: E hoje é comemorado o Dia da Árvore, Dia da Luta Nacional das Pessoas com Deficiência, Dia do Fazendeiro e também Dia Internacional da Paz. Um ótimo inicinho de semana para você que tá ligadinho aqui nas ondas da 105.5. Um bom dia, Hugo.
0: Bom dia, Júlia Mendonça. Vamos começar a semana com muita informação.
2: Vamos lá, porque antes de se tornar a cidade com mais de 100 mil habitantes que conhecemos hoje, Paraty, Minas foi ponto de parada para viajantes que atravessavam a região em direção a Pitangui, ainda no período das bandeiras, às margens do Ribeirão Paciência. Esse caminho acabou dando origem a um povoado que, 167 anos depois, celebrou mais um aniversário neste domingo, dia 20 de setembro.
0: A história começou com a chegada do português Manuel Batista, conhecido pelo apelido de Pato Fofo, e a partir da fazenda dele que surgiu o primeiro nome do nosso município. A antiga casa onde ele viveu permanece de pé e atualmente abriga o Museu Histórico de Paraty, Minas.
2: E a cidade passou por várias transformações até chegar a Paraty, Minas, que conhecemos. O historiador e integrante do MUSPAM, o Gustavo Araújo, explica algumas das curiosidades dessa trajetória.
3: A gente sabe que realmente o local, a cidade se chamava Arraial do Patafufo. Porém, o nome Patafufo, ele seria uma, aí já é da tradição oral, uma corruptela, né, ou uma distorção do apelido Pato Fofo, que seria o apelido do Manuel Batista por causa das suas características físicas. Então, essa é a parte oral da história. A parte documentada, né, com relação ao nome Pará, também cabe aqui um esclarecimento, porque o nome Pará, ele é muito associado à parada que os tropeiros, os viajantes faziam aqui no local, para descanso, para abastecimento, quando a caminho do ouro em Pitangui, né? Em busca desse ouro em Pitangui. Porém, o nome Pará, ele foi adotado por causa do rio Pará, né? O rio Pará, esse nome Pará, essa palavra indígena, quer dizer rio grande, ou rio que recebe todas as águas, que acolhe ou que colhe todas as águas. Então, o nome, na verdade, é por causa do rio, não por causa dessa parada.
0: A emancipação político-administrativa veio em 1859, data que até hoje marca o aniversário do município. No entanto, o nome Paradminas só seria adotado décadas depois, em 1921.
2: E se as mudanças nos nomes ajudam a contar essa história, as edificações antigas também funcionam como uma espécie de registro vivo do que a cidade já foi. Segundo Gustavo, alguns desses espaços ajudam a preservar capítulos importantes da formação do município.
4: Nós temos várias edificações que ajudam a contar um pouco da história e da evolução de Paradminas, assim como o prédio do museu, que podemos dizer que é o mais icônico deles, que remete ao início de tudo. Mas nós temos também outros tão importantes quanto o do hospital, do centro literário, da estação e da Casa da Cultura. E a Casa da Cultura, em especial, é um prédio que tem muitas histórias agregadas ali, porque começou como um hotel, né? E ao longo da sua existência passou por diversos outros usos, né? Como escolas, principalmente. E desde a década de 90 é a sede da Secretaria de Cultura.
0: Só que a história de uma cidade não está apenas nas construções que permanecem em pé. Muitos dos personagens que participaram dessa formação acabaram não tendo a valorização necessária, entre eles os povos escravizados, que também tiveram papel na trajetória econômica e social do município, como explicou o historiador.
4: É difícil nomear um grupo de pessoas, né, ou algumas pessoas, como sendo pessoas que ajudaram a construir a história da cidade. Porque geralmente quem aparece são geralmente políticos, né? São os nossos representantes. E esses que estão registrados pela história, retratados, né? Expostos aí no museu, principalmente, né? Porém, nós tivemos ao longo do tempo contribuições preciosas, como imigrantes italianos, por exemplo, o Amedeo Celso Grassi, que foi o construtor desses prédios bonitos que a gente tem. Mas a gente não pode esquecer dos povos que ajudaram a construir todo o Brasil, né? Incluindo, lógico, a cidade de Paradminas, que são os povos escravizados e os povos indígenas, que aqui já viviam. Então eu diria que esses povos, eles precisam ser lembrados o tempo todo, né? Porque foi do suor deles que a gente conseguiu essa evolução toda. Conseguiu chegar nessa Paradminas que a gente conhece hoje.
2: E ao longo do século XX, Paradminas deixou para trás a condição de pequeno ponto de passagem e se consolidou como importante polo econômico, com destaque para a produção agropecuária, especialmente de aves e suínos.
0: Hoje, aos 167 anos, a cidade carrega marcas de diferentes períodos e uma identidade construída por quem viveu e ajudou a transformar esse território. Para o Gustavo, preservar essa memória também significa pensar no que será deixado para as próximas gerações.
4: Algo que é característico da nossa população, né, que é da nossa identidade, é de ser um povo trabalhador e que tem muita fé. Isso está bem descrito no nosso hino, né, escrito pelo Padre Hugo. E, economicamente falando, Paradminas sempre teve um comércio bastante dinâmico e pungente. E ao longo do tempo evoluiu também em outras áreas da economia, como a agropecuária e a indústria. E eu acredito que daqui para frente a evolução será cada vez maior. E esse é o legado que nós deixaremos aí para as futuras gerações.
2: Isso mesmo, e entre o antigo caminho às margens do Ribeirão Paciência e a cidade que cresce e se transforma mais a cada dia, Paradminas segue escrevendo a sua própria história. Uma história muito bonita e que merece celebração. Então desejamos parabéns à nossa querida Paradminas, vida longa.
0: 167 anos da cidade rainha, com muito desenvolvimento, é o que a gente deseja para o futuro. Um comércio cada vez mais aquecido, uma cidade cada vez mais desenvolvida e pensada para todos. 8:01, olha, a primavera se aproxima e deve trazer mais mudanças significativas no tempo aqui em Minas Gerais. Os detalhes a gente confere no próximo bloco.
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2: Agora são 8:03 e quem está aproveitando os últimos dias do inverno ainda deve encontrar temperaturas mais amenas e bastante variação de nebulosidade em Minas Gerais. A previsão é de tempo estável e sem chuva, pelo menos até terça-feira amanhã. A partir daí, a tendência é de aumento das nuvens com a aproximação de uma área de instabilidade que avança pelo estado.
0: Essa mudança acontece justamente às vésperas da chegada da primavera, que acontece no dia 22 às 9 horas da noite. As temperaturas tendem a subir, deixando as manhãs mais agradáveis e as tardes mais quentes. Com o avanço da estação, também aumenta a possibilidade de mais pancadas de chuva, principalmente no final do dia para a noite.
2: E de acordo com o meteorologista do Instituto Nacional de Meteorologia, o Lisandro Gimiaki, o cenário atual está relacionado à atuação de um sistema de alta pressão que transforma umidade para a nossa região.
8: Esse ano está com uma característica já de transição antecipada, né? Então a gente já teve algumas pancadas de chuva, essas primeiras pancadas que normalmente começavam mais para o final de setembro, a gente já teve no início de setembro, então a perspectiva para, pelo menos para o início da primavera, é que essas pancadas de chuva fiquem mais frequentes e ao longo do início do mês de outubro. E a característica típica da primavera aqui é de ter essas pancadas de chuva que vão aumentando quando a gente vai chegando mais para novembro, dezembro, que é quando se estabelece a estação chuvosa em definitivo.
0: Mas a forma como essas mudanças vão acontecer não será igual em todo o país. Fenômenos de grande escala também influenciam esse cenário, como o El Niño. Lisandro explica que a atuação do fenômeno pode interferir nas condições climáticas durante o ano.
8: Esse ano a gente está com a atuação de um El Niño forte. Então esse El Niño aqui nessa região do país, ele não tem muita influência na quantidade de chuva, mas pode favorecer o desenvolvimento dessas pancadas mais intensas de fim de tarde, noite, que geralmente vêm acompanhadas de raios, trovões e eventualmente até granizo em pontos isolados. Então é muito frequente nessa época, principalmente agora em setembro e outubro, a gente ter essas tempestades mais intensas por conta desse maior contraste de temperatura entre o sul e a parte mais norte do Brasil. Então, características típicas da primavera, muito calor, né? Então, o El Niño, ele favorece a ocorrência de temperaturas mais elevadas, mesmo que a gente não tenha ondas de calor muito intensas. Então, a probabilidade é que a gente tenha temperaturas bem acima da média ao longo da primavera, tá? Então, a gente já teve aí ao longo do inverno, agosto aí com temperaturas em média de 3 graus acima da média em grande parte do estado. E a tendência é que a gente tenha aí temperaturas mais elevadas ao longo desse restante de setembro e ao longo da primavera e até do verão, que a previsão é que esse El Niño fique atuando pelo menos até o meio do verão do ano que vem.
2: E com a aproximação do período mais quente e chuvoso, a recomendação é acompanhar as atualizações e os alertas dos órgãos oficiais, principalmente durante episódios de chuva forte, ventos ou mudanças bruscas nas condições meteorológicas.
0: As informações sobre a previsão e o clima podem ser consultadas no portal do Instituto Nacional de Meteorologia e nos canais oficiais da Defesa Civil.
2: E a gente continua então falando sobre o clima.
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2: A semana começa com sol entre nuvens, clima abafado e com ventos fortes em alguns momentos do dia. A chuva deve voltar a partir de amanhã na nossa região, vindo em maior intensidade entre quarta e quinta-feira. Para hoje, a umidade do ar está em 53% de média. Vamos conferir a variação da temperatura. Em Pará de Minas, mínima de 17 com máxima chegando aos 29 graus. Na cidade de Maravilhas, a mínima é de 18 com máxima de 31 graus. Em Pequi, mínima de 17, máxima de 30 graus. Já na capital mineira, a mínima também é de 17, com mámáxima chegando aos 29 graus nesta segunda-feira.
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0: 8 horas, 8 minutos. Confira agora as manchetes dos principais jornais em circulação pelo nosso país. Jornal O Globo. Fundos para empresas em crise já chegam a 17 bilhões de reais. Folha de São Paulo, Paraná, Ceará e São Paulo lideram em eficiência no uso de recursos. Estado de São Paulo, em vídeo, suspeitos de fraude do INSS discutem voltar aos negócios. Estado de Minas, os desafios da reta final da campanha. E Jornal O Tempo, após vídeo saindo de jatinho, esposa de Moraes volta a negar vínculo com Vorcaro.
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2: 8 horas mais 9 minutos. A semana está começando cheia de oportunidades para você no Cine de Pará de Minas, que tem vagas abertas para analista administrativo, auxiliar de cozinha, auxiliar de limpeza, carpinteiro, cozinheiro, faxineiro e também de frentista. Essas vagas você encontra na agência do Cine, que fica na rua Capitão Teixeira, número 39, no centro de Pará de Minas, como ponto de referência, o local onde funcionava o antigo Colégio Técnico São Francisco. E o telefone de contato para mais informações é o 3233-5691.
0: Agora são 8 horas mais 9 minutos. O Conselho Nacional de Trânsito prorrogou excepcionalmente a validade das autorizações para conduzir ciclomotor e das carteiras nacionais de habilitação vencidas ou com vencimento entre 5 de junho e 8 de dezembro de 2026. Com a medida, os documentos ficam automaticamente válidos até o dia 9 de dezembro deste ano.
2: A prorrogação deve ser considerada pela Fiscalização de Trânsito e pelos órgãos integrantes do Sistema Nacional de Trânsito em todo o país. A medida, no entanto, não se aplica a condutores que estejam com o direito de dirigir suspenso ou que tenham a habilitação cassada.
0: É isso mesmo. Após a data limite, que é 9 de dezembro agora, o motorista ainda terá 30 dias de carência tradicionais previstos no Código de Trânsito Brasileiro para efetuar a renovação sem nenhuma penalidade.
2: Intervalo chegando na programação e a seguir, comando da Guarda Civil Municipal defende o uso de armas de fogo pelos agentes da corporação.
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0: 8h13. Olha, o comando da Guarda Civil Municipal de Pará de Minas se manifestou sobre o processo de armamento dos agentes com armas de fogo. O posicionamento ocorre após a morte de um homem de 23 anos que se envolveu em um confronto com policiais militares no início de setembro em um condomínio do bairro Dom Bosco.
2: E segundo informações divulgadas sobre o caso, o homem que estaria em surto psicótico avançou contra 2 militares com uma faca na tentativa de agredi-los e acabou sendo baleado e morto.
0: O caso gerou ampla repercussão dentro da guarda, especialmente por 2 motivos. O principal é que a ocorrência atendida pela PM teve como motivo violência doméstica, uma vez que a PM foi acionada após o homem agredir a mãe e o irmão. Esse tipo de ocorrência também é atendida pela Guarda Municipal. Somente neste ano, até o final de agosto, foram 22 acionamentos. O número é quase o mesmo de todo o ano de 2025, quando foram atendidas 29 ocorrências desta natureza.
2: E o comandante Luiz Miguel dos Santos deu mais detalhes.
12: A guarda atende sempre esse mesmo tipo de ocorrência. A Guarda Civil Municipal ela tem o punho de cuidar dos bens e patrimônios públicos, mas também dentro dos bens e patrimônios públicos acontece as ocorrências de surto psicótico, acontece as ocorrências de Maria da Penha. Nós temos vários exemplos e vários números de ocorrências que acontecem dessa mesma forma que aconteceu, que inicia em um Maria da Penha e termina em um desacato ou desobediência ao agente público.
0: Já o segundo motivo é que os agentes da guarda ainda não possuem arma de fogo.
2: Atualmente, a guarda utiliza armas de choque do tipo taser, capazes de provocar incapacitação temporária por meio de descarga elétrica. Para o comandante Luiz Miguel, os agentes necessitam desse tipo de armamento diante do leque de serviços que realizam e da gravidade de alguns chamados.
12: Eu creio que o armamento bélico ele é 100% necessário pela guarda. Nós podemos fazer um comparativo pelas nossas guardas em torno ao do município. Hoje a cidade de Pará de Minas já ultrapassa 100 mil habitantes. Então as cidades com esse número de habitantes, ela necessita que tenha uma guarda armada. Mas só que esse assunto já foi discutido em outras épocas, ele está sendo levantado novamente. Eu, como comandante, creio que o armamento bélico ele é necessário em qualquer situação. Já tivemos alguns agentes aqui que já tomaram cuspida, mordidas, já tentaram investir sobre os agentes. mas com o treinamento correto a gente conseguiu reverter isso. Mas o meu receio é quando a gente não conseguir mais.
0: Durante a entrevista, o comandante afirmou que o processo de armamento dos agentes está em curso, mas evitou dar mais detalhes.
2: 8 horas mais 16 minutos e a seguir tem noticiário esportivo aqui no Jornal da Cidade. Não sai daí que a gente volta já.
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0: Oito horas 17 minutos. Olha, quem assistiu apenas o primeiro tempo do jogo entre Vitória e Cruzeiro na tarde de ontem, dificilmente acreditaria que o time mineiro ia sair vencedor desse duelo. Vindo de uma fase complicada, a Raposa se recuperou e acabou batendo Vitória por 3-1 de virada. O jogo foi válido pela 28ª rodada do Brasileirão. Foi discrepante a diferença de postura da equipe entre as etapas. Enquanto no primeiro tempo a apatia fez parte do time celeste, inclusive levando um gol de René, e o Cruzeiro no segundo tempo voltou com tudo e já no primeiro minuto Arroio empatou, depois Vidalba virou e Matheus Pereira sacramentou esse triunfo celeste. Pegando apenas um recorte e principalmente o resultado do jogo em Salvador, a torcida pode voltar a acreditar em um bom término de Série A, a competição que restou para ser disputada pelo Cruzeiro em 2026. Faltam 10 rodadas e o Cruzeiro busca o seu principal objetivo, que é voltar a Libertadores. Nesse momento é o sexto colocado, tem 45 pontos, não conseguiu entrar na zona de classificação nessa rodada por conta da vitória do Fluminense contra o Corinthians, mas segue na cola ali dos times. Olha, o Bahia acabou perdendo, um ponto somente à frente do Cruzeiro, perdeu para o Atlético Paranaense, que pontuou, para o Fluminense, que pontuou, o Palmeiras fez um ponto, empatando com o Grêmio, o Flamengo líder do Brasileirão, já começa a disparar, também venceu na rodada. Então o Cruzeiro segue na missão em busca dessas primeiras colocações, lembrando que acredito que as vagas devem subir, uma vez que Palmeiras e Flamengo e Fluminense hoje estão na semifinal da Libertadores. Então creio que um desses pode ser campeão, uma vaga a mais, então seria essa do Cruzeiro atualmente. E a depender dos resultados também de Sul-Americana e Copa do Brasil, pode mais uma vaga pintar. Olha, se o Cruzeiro venceu, o Atlético decepcionou o torcedor e desperdiçou uma grande oportunidade de se aproximar desse G5 do campeonato. O Galo ficou no empate com o Lanterna 1-1, saiu perdendo, perdeu muitas oportunidades na Arena MRV. Sem Reinier, que teve constatado um edema no músculo posterior da coxa, e Thiago Borbas por conta do controle de carga, Domingues optou por escalar Minda no lugar de Cacierra. O equatoriano até se esforçou, mas não conseguiu se encontrar em campo atuando mais centralizado no ataque. Minda teve 2 finalizações na partida, mas não levou perigo ao gol da Chape. O jogador do Atlético que mais finalizou na partida foi Coelho, artilheiro do time, com 9 gols marcados no ano, ao lado de Reinier. Foram 7 tentativas do argentino, incluindo uma cabeçada completamente livre na área que acabou saindo ao lado do gol.

0: Bragantino no próximo dia 6. Eu acho que o objetivo do Atlético agora é escapar de vez de qualquer possibilidade de rebaixamento. Na teoria, duas vitórias já possibilitariam o Atlético essa condição mais tranquila, uma vez também que o Inter acabou perdendo, o Grêmio empatando, então esses times da zona de rebaixamento não pontuaram, não fizeram os 3 pontos nessa rodada. O Corinthians também perdeu, o próprio Vitória que perdeu para o Cruzeiro. Então o objetivo do Atlético, creio eu, é ficar mais tranquilo para disputar os jogos de Copa do Brasil e Sul-Americana. 8 horas 21 minutos, como eu disse, Flamengo venceu, líder do Brasileirão, seguido pelo Palmeiras, que empatou com o Grêmio. Tem Fluminense, tem Atlético Paranaense e Bahia formando esse grupo, que hoje iria para a Libertadores, mas como eu disse, vai pintar mais uma vaga para o Cruzeiro. Lá embaixo, a dupla Grenal se estabeleceu, será nessa zona de rebaixamento. Tem também o Remo, que acabou perdendo para o Santos, e a Chape, que empatou com o Galo. Falando agora de Brasileirão, ele dá essa pausa. O Atlético tem até o jogo do dia 3 contra o Bragantino, um dia antes das eleições. E a seleção brasileira é quem entra em campo nos próximos dias. A gente vai falar mais sobre isso. 8h22, termina aqui o noticiário esportivo. Daqui a pouquinho a gente traz comentários. Vamos falar da construção do Plano Municipal da Juventude. Esse é um dos temas do nosso comentário de hoje.
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4: Horas mais 26 minutos. E o que está sendo feito atualmente para os jovens da nossa cidade? Quais são os próximos passos na construção do Plano Municipal da Juventude? E o que os novos projetos e a recente Semana da Juventude representam para os jovens do município? Para falar sobre essas iniciativas, os desafios e a importância da participação dos jovens na construção das políticas públicas, vamos conversar hoje com os conselheiros municipais Marcos Vinícius Ribeiro e a Fernanda Cristina Barbosa, do Conselho Municipal da Juventude, aqui de Pará de Minas. E para conduzir esse bate-papo, Sérgio Viana. Bom dia, Sérgio.
5: Bom dia, Júlia. Ouvintes e internautas, um assunto bem interessante. A gente tem que preparar o futuro, né? E nada melhor que um tema desse. Hoje, dando bom dia também aos nossos convidados, Fernanda e Marcos. Bom dia a vocês.
6: Bom dia, Sérgio.
7: Bom dia, Sérgio.
5: E antes de começar as perguntas para vocês, tem muitas, viu?
6: Vamos lá.
5: Eu quero agradecer a nossa colega jornalista Sara Faria, que produziu o quadro e elaborou as perguntas. Pois aí, igual eu falei com vocês em off aqui, nada melhor que uma jovem, igual a ela, para me ajudar aí com esse tema, para mim é de grande relevância. Né?
7: Sim.
5: E a gente começa aqui com a entrevista. Vocês fazem parte do Conjuve, é isso?
7: Isso.
5: É Conselho...
6: Isso, Conselho Municipal de Juventude, aqui isso de mesmo. Pará de Minas.
5: Marcos Vinícius Ribeiro e Fernanda Cristina Barbosa, conselheiros municipais. Bom, para começar, a Semana Municipal da Juventude, que ocorreu no último mês, reuniu uma programação voltada para diferentes questões que fazem parte da realidade dos jovens. E qual foi a proposta dessa edição e como foi a participação da juventude do município aí nesse projeto?
7: Então, a semana, né, ela foi construída e pensada por várias mãos, né? Várias pessoas estiveram engajadas para que ela acontecesse. E a proposta, né, que nós trouxemos neste ano foi voltada para as questões digitais, rede social, os direitos e deveres dos jovens, né, quando eles estão aí presentes na rede social. Também tivemos uma palestra incrível que, né, durante a semana sobre o empreendedorismo na era digital, como a gente está, né, passando aí sempre por modificações, né, atualizações, esse avanço mesmo na era digital. Essa palestra, ela trouxe ali uma possibilidade para os jovens entenderem que dá para fazer o uso bom, né, do bem com o mundo digital, com a rede social. E a participação, em especial, foi a maioria com o pessoal do Direito Cidadão, do... Como que chama? O pessoal do...
6: Rede Cidadã.
7: Desculpa. O pessoal da Rede Cidadã. Então, os jovens da Rede Cidadã se fizeram muito presente, né? A Rede Cidadã, ela é uma parceira muito forte do Conjuve. Então, foi, assim, incrível. A gente viu que os olhos desses jovens brilharam ali depois das palestras, né? E vários jovens ali se destacaram também, mostraram que... aquilo fez muito sentido para a vida deles, né? Para o que eles estão buscando no futuro.
5: E nada melhor do que a gente falar também. É uma proposta interessante, né? A questão das mídias sociais e da tecnologia. E um dos debates também que vocês trataram, né, durante a semana foram as eleições, né, e a participação política. É isso mesmo, Marcos?
6: Sim, Sérgio. Bom, foi um dos temas que a gente ouve uma maior participação dos jovens, né? E a gente ficou muito feliz e muito surpreso com essa participação. Eu acredito que esse debate, ele torna ainda mais importante no ano que a gente vive, né? Que é um ano eleitoral. Afinal de contas, de uma maneira natural, né, as eleições acabam sendo o centro das conversas, né, das mesas hoje, por se tratar do ano eleitoral, né? Mas é justamente nesse momento que a gente precisa lembrar, e isso foi muito bem lembrado, muito bem conduzido pelo Emanuel na Semana da Juventude, que a política, ela não começa e nem termina na urna. A gente precisa ter essa consciência, né? O voto, ele é uma expressão importante da cidadania. Mas a participação política, ela é muito mais ampla. E a juventude, ela precisa fazer parte disso, né? Participar é a gente buscar informação, compreender diferentes ideias, acompanhar aquilo que acontece na nossa cidade, os jovens ter voz para questionar, dialogar e até mesmo fiscalizar. E também ocupar os espaços onde as políticas públicas são discutidas. Eu acho, né, e isso foi muito reforçado com eles, que existe uma responsabilidade muito grande em aproximar o jovem desse debate, sem transformar a juventude em instrumento de disputa política. Acho que a gente precisa ter esse cuidado, né? O papel de um espaço como o Conjuve, né, como o Conselho, é justamente estimular o pensamento crítico, o diálogo, a participação desses jovens, né, respeitando a pluralidade de ideias. Eu acho que nós não precisamos pensar igual, numa mesma linha, para participar de uma construção de uma sociedade melhor. Então, isso foi um ponto muito criterioso e muito bem colocado para os jovens, e assim, que teve uma resposta, né, que teve uma interação assim, de estima na semana.
5: E com certeza. A gente que tem aí mais de 40 anos, quem tem 40, 50, 60 anos, a gente sabe que a participação da juventude, dos jovens, aí nas decisões políticas do nosso país foi bastante importante para a democracia. Anos 70, anos 60, anos 70, anos 80, anos 90 também eu vivi. E chegamos aos anos 2000 também com uma participação muito boa dos jovens. Agora até no início da década passada também a gente viu aí movimentos lutando aí. E que essa juventude continue, né? No caso, continue... Sim. É forte e não desapegue, mesmo diante de tantos problemas que a política nos traz. Né?
6: É importante que a gente compreenda, né, principalmente naquilo que é a juventude, eu falo como nós jovens, e tendo primeira consciência de que o futuro ele está em nossas mãos, né? É uma frase, entre aspas, muito clichê que a gente ouve, mas é importante que a gente compreenda que a democracia ela não acontece apenas na eleição, né, Sérgio?
5: Exatamente.
6: Ela vai muito além disso, ela acontece todos os dias, né? Seja aqui, como nós estamos aqui reunidos, seja no nosso trabalho, seja dentro da nossa casa, né? É importante o jovem hoje compreender isso por primeiro. E a partir disso, compreender de fato o que é o ano que a gente vive, né? E o nosso poder de decisão em cima dele.
5: Exatamente. Daqui a pouco eu vou fazer mais uma pergunta aqui para vocês. 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Cooper Oeste, excelência em nutrição animal, lado a lado com o produtor. 8 horas 34 minutos e falando agora do projeto Avançar. Projeto importante, desenvolvido em parceria com o SESEC Dona Fonsina. Como é que surgiu essa iniciativa? Como é que é esse projeto?
7: Então, esse projeto ele tem o principal objetivo... mobilizar, né, incentivar o retorno de jovens, ele abrange as pessoas ali da terceira idade a retomarem os estudos, a enxergarem por meio da educação oportunidades, né, conseguirem reinserir no mercado de trabalho, terem novas oportunidades no mercado de trabalho por meio da educação. Então, esse projeto, ele de fato é um projeto de mobilização, onde a gente tem, né, os parceiros. Essa parceria com o SESEC, ela é fundamental, né, para a gente poder estar levando esses jovens e essas pessoas da terceira idade a retomarem os estudos. E ela abrange também o setor empresarial, né, as empresas que quiserem ser parceiras do projeto, para poder... incentivarem os seus funcionários, até mesmo o próprio município, né, através dos servidores públicos, conseguirem estudar, né, tirar ali o seu ensino médio que não conseguiram por alguma razão. A gente sabe, né, Sérgio, que muitas pessoas tiveram que parar de estudar por alguma razão, né? Seja por precisarem mesmo da necessidade de trabalhar, ou alguma situação que aconteceu na vida ali, precisou parar de estudar. Mas nunca é tarde, né? A gente pode continuar os estudos, a hora que der, voltar a estudar de novo e ampliar nossos horizontes também.
5: Eu conheço um casal de idosos lá no SESEC, eles têm mais de são 60 a mais, né? E os dois foram, os dois toparam a iniciativa e foram lá para o SESEC que estão estudando lá. Agora que tiveram tempo, né, depois de cuidar tanto da família durante décadas.
7: Sim,
5: nunca é tarde para aprender.
7: Nunca é tarde. E a gente vê muito isso, né? Uma realidade, a realidade da minha família mesmo foi assim. A minha mãe, ela terminou o ensino médio comigo na escola. Porque ela não teve a oportunidade de terminar antes, quando ela era mais jovem. E faz total diferença, né?
5: Faz.
7: As pessoas têm mais autonomia quando elas voltam a estudar, que elas conseguem até se posicionar, né? O que o Marcos estava falando antes sobre a representatividade das pessoas. A educação traz isso, a possibilidade da gente representar muito bem aquilo que a gente acredita, que a gente tem como propósito também.
5: Bom, um outro trabalho importante do Conselho da Juventude é o projeto Direito e Cidadania. Que conhecimentos vocês consideram fundamentais que um jovem tenha hoje sobre esses direitos, deveres, sobre o próprio funcionamento da sociedade?
7: Sim, o direito de cidadania, ele abrange todas as áreas do direito mesmo, né? E é fundamental que os jovens compreendam os direitos e deveres que eles têm. Podemos citar aí a rede social mesmo, né? Muitas vezes a gente fala dos direitos, mas a gente também tem os nossos deveres, até mesmo os pais desses jovens, né? Às vezes menores de idade que estão presentes na rede social, passam por alguma situação. Conhecer mesmo, de fato, aquilo que fere o seu direito, para que você possa se posicionar e buscar que seus direitos sejam garantidos. Então, vai desde a questão de lazer, esporte, né? O que é que eles podem participar, de saúde, né? Quais são os direitos deles dentro da área da saúde, familiar também, né? O direito familiar, o bem-estar, a promoção aí da saúde mental. Então é saber o que é que tem aí, né, no mundo para a gente poder absorver, mas dos nossos direitos e também dos nossos deveres, né? O que é que compete dentro de todos os âmbitos, o que, que a gente pode e o que a gente não pode fazer.
5: Destaque para o ouvinte aqui, como é que chega esse projeto aos jovens?
7: Então, esse projeto ele está acontecendo nas escolas, né? Ele aconteceu em algumas rodas de conversa já no Fernando Otávio, foi uma das escolas que o projeto alcançou. No momento, o projeto está passando por uma reformulação para que ele consiga atender ainda mais jovens. A gente fala, né, levar também isso com os parceiros, aí nas empresas, no poder público, nas universidades, para que os jovens consigam se sentir parte, fazer parte. E muitas vezes desconhecem, né, informações, direitos que têm. Então o projeto tem esse objetivo, através de pessoas que são da área jurídica, esse projeto leva essas informações ali que muitas vezes são desconhecidas pelos nossos jovens.
5: O ouvinte que está, principalmente o jovem que está escutando a gente agora, muito projeto interessante lá no Conselho Municipal da Juventude, e tem mais, eu não vou parar por aqui não, vou fazer mais pergunta para a Fernanda e para o Marcos aqui, mas antes eu vou fazer mais um recado aqui, mais uma parceira do quadro, que é a Lavo. 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Mais praticidade, economia e mais liberdade para a sua rotina. 8 horas e 41 minutos, E como eu disse antes de falar sobre a Lavo, tem muitos projetos interessantes e tem um aqui que eu gosto muito de ouvir falar, e é preciso, né? É a construção do Plano Municipal da Juventude. Existe também essa construção, né, Fernanda? O que é esse plano? Quais áreas da vida dos jovens ele pretende contemplar e que etapa desse projeto Paradminas está atuando?
7: Então, nós estamos, né, construindo o Plano Municipal da Juventude. Existe uma comissão dentro do Conselho de Políticas da Juventude que já fez uma pré-minuta, que encaminhou essa pré-minuta para o Poder Legislativo e Executivo, para que eles também façam as suas contribuições para aperfeiçoar esse documento, né, e estruturar um documento consistente, um plano consistente, principalmente de acordo com a realidade de Pará de Minas. Então, a gente sempre reforça, né, essa questão de construir em várias mãos, porque são essas ideias de várias pessoas que vão contribuir para a gente ter um documento que, de fato, seja aplicável no nosso município. E a proposta é que a gente apresente o documento, né, na Conferência Municipal de Juventude e também que a gente abra espaço para que os jovens possam apresentar as suas propostas, né? Nada melhor do que um plano construído para jovens com ideias de jovens, que venha de jovens, né?
5: Como abrir esse espaço aí para ouvi-los?
7: Então, a gente vai abrir esse espaço com rodas de conversa, né? Buscar os jovens mesmo da rede cidadã, os jovens que estão presentes nas escolas, na universidade, né, na FAPAM, a gente tem a FAPAM aqui em Pará de Minas. Então a gente vai buscar através desses jovens a sua contribuição para que a gente faça um documento robusto pensado nos jovens de Pará de Minas, para atender os jovens de Pará de Minas, porque a previsão para esse plano é que ele pense, né, em atividades e ações para daqui a 10 anos.
6: Certo. E é de uma responsabilidade muito grande, né, Fernando?
7: Sim.
6: Porque hoje nós temos ali jovens, vamos colocar jovens de 16, 17, 18 anos, que vão decidir o futuro, que vão decidir as ações dos jovens que hoje têm 5, 6 anos na cidade.
7: Sim.
6: Então, a efetividade da participação desses jovens na construção desse plano, ela é muito interessante. Então, de antemão, a gente abre um apelo, né, para os jovens que estão nos ouvindo. Que vocês, quando chegar, né, a gente vai chegar até vocês, que vocês participem efetivamente, coloquem as suas ideias, porque é de suma importância para hoje e também para o futuro da juventude aqui de Pará de Minas.
5: Marcos, aproveitando, qual que é o maior desafio, o principal desafio hoje para garantir que os jovens tenham mais espaço aí na participação e sejam efetivamente ouvidos aí nessas decisões do município?
6: Sérgio, eu acredito, assim, e acredito que algumas pessoas podem concordar, que o desafio, ele não está apenas em fazer o jovem participar. Acredito que ele vá além disso, né? Mas em fazer que o jovem perceba a importância da sua participação. Muitas das vezes, a gente tem o costume de falar que falta engajamento do jovem, mas a gente precisa olhar também para os espaços que nós estamos oferecendo para a juventude. Eu falo por mim mesmo, né? Por mim, Marcos. Eu acredito que o jovem, ele precisa encontrar esses espaços, né? E a gente precisa mostrar com a maior efetividade esses espaços para ele, onde ele possa falar, como a gente colocou aqui, o plano, né? Uma dessas ações. E onde que ele perceba que aquilo que ele fala, aquilo que ele coloca, é levado em consideração. A gente ouve muito, né? E a gente já colocou isso aqui. Muitas das vezes seria até um pouco de hipocrisia da nossa parte falar que a gente constrói algo para o jovem sem a participação dele. Então o desafio hoje é que o jovem entenda que ele é importante, que a participação dele é importante, que a voz dele,
5: exatamente,
6: é importante e que a voz dele tem relevância. É algo que a gente tem que ter um cuidado em trabalhar e até mesmo assim uma expertise em fazer que isso seja efetivo, em fazer que o jovem ele perceba isso, né? Então, eu não colocaria essa pergunta, muito bem colocada, como uma falta de engajamento. Mas aonde nós estamos conseguindo despertar no jovem a sensação de pertencimento dele? Porque quando alguém acredita que a nossa cidade, né, ela também é nossa responsabilidade enquanto jovens, a gente começa a entender que participar não é perder tempo, né? Mas pelo contrário, é a gente cuidar daquilo que nos pertence. E eu até anotei aqui, eu li um livro sobre a política jovem mesmo, e tem algo assim fenomenal que traz que quando o jovem deixa de ser apenas destinatário das políticas públicas, ele passa a participar da construção da democracia e deixa de ser apenas um conceito e passa a ser uma experiência cotidiana.
5: Exatamente. E o Conselho Municipal da Juventude é um elo, né? É um canal para esse jovem participar. Às vezes o jovem está escutando agora, mas como eu vou começar? Como é que o pessoal pode procurar o Conselho Municipal da Juventude? Onde?
6: Bom, hoje nós estamos, né? A sede de todos os conselhos municipais, ela se encontra no Centro Administrativo, deputado federal Dr. Eduardo Barbosa. Então, pode-se procurar lá a Iaiá, né, como é bem conhecida.
5: Fica
6: no antigo Colégio São Francisco, né, onde está hoje localizada a Secretaria de Assistência Social, é o Cine. Então, lá também está a antiga Casa dos Conselhos, né? Hoje a gente está nesse aglomerado lá. Então, pode procurar lá, a gente passa todas as informações sobre participar e a gente faz um apelo, por favor, que nos procure, né? Que sejam audaciosos em nos procurar, porque, de fato, eu falo que uma construção, quando, principalmente, né, naquilo que tange a juventude, quando ela se dá junta, quando ela se dá conjunta, né, ela tem uma maior efetividade para nós e para quem vem depois de nós.
5: Muito obrigado, agradeço a participação da Fernanda e do Marcos que vieram aqui trazer informações sobre o Conselho Municipal da Juventude e a gente vai continuar tratando sobre esse assunto, com certeza nós vamos procurá-los, fazer mais matérias e trazer esse importante debate, principalmente na questão que a gente trouxe agora há pouco da construção do Plano Municipal da Juventude. 8h47, vou fechar aqui o quadro com mais um recado, que é do Panelão. 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
2: São 8 horas 48 minutos desta manhã de segunda-feira, início de semana, e a partir de agora, a informação policial no Jornal da Cidade.

0: 8:49. Você está acompanhando o noticiário policial do Jornal da Cidade. Edição de segunda-feira, 21 de setembro de 2026. 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Comigo, Igor Araújo, no Jornal da Cidade. E atenção, daqui a pouco, golpe de falso entregador causa prejuízo de cerca de R$ 4.500 em Pará de Minas. Porque agora, a Guarda Civil Municipal, equipe Falcão Patrulheiro de Nova Serrana, foi acionada por meio do telefone 153 na noite do último sábado para atender uma ocorrência de possível violência doméstica no bairro Planalto, na cidade serranense. No local, os agentes separaram as partes envolvidas que apresentavam versões divergentes sobre o ocorrido. Segundo o relato de uma mulher de 18 anos, durante uma discussão, um homem de 33 anos teria utilizado um martelo para agredi-la, provocando lesões. Já o suspeito, por sua vez, afirmou aos agentes que teria apenas reagido para se defender. Diante das circunstâncias e dos relatos apresentados, o homem então foi preso e encaminhado para atendimento médico. Após os cuidados de saúde, ele foi conduzido à Polícia Civil para providências cabíveis. Os materiais que teriam sido utilizados durante o conflito também foram apreendidos e apresentados, né, à autoridade policial. São 8:51. 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E atenção, olha o golpe aí, hein? Deu polícia, deu notícia! Uma moradora da região central aqui de Pará de Minas foi vítima de um golpe que teria utilizado reconhecimento facial para acessar a sua conta bancária. O caso aconteceu na última sexta-feira e resultou em um prejuízo de aproximadamente R$ 4.500. De acordo com o relato da vítima, que preferiu não ter a identidade divulgada, um homem aparentando ter entre 25 e 30 anos foi até a sua residência se passando por entregador. O suspeito chamou a mulher pelo nome e afirmou que estava no local para entregar um brinde. Inicialmente, ela desconfiou da abordagem, mas o homem apresentou um liquidificador e disse que aquele seria o presente destinado a ela. Então, após entregar o produto, o falso entregador afirmou que precisava tirar uma fotografia da moradora para confirmar a entrega. Ele realizou a foto e deixou o local. Poucas horas depois, a vítima acessou o aplicativo do banco e percebeu que havia ocorrido uma movimentação que ela não reconhecia. Ao consultar o extrato, identificou 3 transferências via Pix que não haviam sido realizadas por ela. As operações totalizavam cerca de R$ 4.500. Após conversar com o banco e familiares, a mulher percebeu que poderia ter sido vítima de um golpe. A principal suspeita é de que a fotografia solicitada pelo falso entregador tenha sido utilizada como uma forma de reconhecimento facial para obter acesso à conta bancária. A vítima registrou um boletim de ocorrência e até o momento não há informações sobre a identificação ou prisão dos suspeitos. 8:54. O motociclista de 60 anos ficou ferido após acidente de trânsito registrado na última sexta-feira na Avenida Lando Melgaço, no centro da cidade paraminense. A ocorrência foi atendida por uma equipe da Guarda Civil Municipal, equipe Falcão Azul. Segundo os envolvidos, o trânsito na via ficou gradativamente mais lento até parar completamente. O condutor da motocicleta, um idoso de 60 anos, relatou que não conseguia frear a tempo, ou melhor dizendo, não conseguiu frear a tempo e acabou colidindo na traseira da caminhonete Amarok, conduzida por um homem de 49 anos. Com o impacto, o motociclista perdeu o equilíbrio e caiu. Ele sofreu diversas escoriações pelo corpo e relatou dores no peito. O SAMU foi acionado, realizou os primeiros atendimentos no local e encaminhou a vítima para a avaliação médica. O estado de saúde da vítima não foi repassado para a nossa reportagem. 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A Guarda Civil Municipal, equipe Falcão Azul aqui de Pará de Minas, foi acionada por uma moradora da casa para o registro da ocorrência. Segundo o relato apresentado à Guarda Municipal, o condutor do caminhão realizava uma manobra de conversão para entrar nas dependências de uma empresa localizada na região quando acabou atingindo o muro da residência. Então, com o impacto, parte da estrutura do muro desabou. Apesar dos danos materiais, ninguém ficou ferido. O motorista, então, reconheceu a responsabilidade pelo ocorrido, entrou em contato diretamente com a proprietária do imóvel e se comprometeu a reparar os danos causados. A Guarda Civil Municipal realizou os procedimentos operacionais e registrou o boletim de ocorrência para as providências legais cabíveis. Agora eu trago uma ocorrência que nos chama a atenção, é aquela que a gente sempre fala aqui nas ocorrências policiais, né? Álcool e direção não combinam, mas não combinam mesmo. O motorista de 34 anos ficou ferido após bater o carro que conduzia contra o muro de uma escola na noite do último sábado, na rua Francisco Cecílio Mendonça, no bairro João Paulo II, aqui na cidade paraminense. A ocorrência foi atendida pela Guarda Civil Municipal. Segundo as informações apuradas pela equipe, durante patrulhamento, o motorista do Fiat Palio vermelho perdeu o controle da direção e atingiu o muro da Escola Municipal SEMEI Professora Maria Constança Torres. Apesar do impacto, nenhum pedestre ficou ferido e, graças a Deus, nenhum aluno, né? Pois não havia aula. Já imaginou, hein? Os alunos ali no passeio da escola? Hã? Pois é. Durante a abordagem, os agentes constataram sinais visíveis de alteração da capacidade psicomotora provocada pelo consumo de álcool. O condutor também confirmou aos agentes que havia ingerido bebida alcoólica momentos antes de dirigir. Com a colisão, o motorista bateu a cabeça contra o para-brisa e sofreu ferimentos na perna direita. O SAMU foi acionado, realizou os primeiros atendimentos no local e encaminhou a vítima para atendimento médico de emergência. O veículo foi apreendido e removido para um pátio credenciado junto ao Detran. A guarda lavrou os autos de infração pertinentes e registrou a ocorrência para as demais providências legais. Graças a Deus que não havia aula também no momento, né? 8h59, deixa eu falar da SAMI Materiais de Construção. 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E atenção, uma idosa de 66 anos morreu após acidente registrado na tarde deste domingo no quilômetro 594 da BR-262 em Campos Altos. Segundo as informações apuradas no local, o acidente ocorreu por volta das 12h40 e envolveu uma carreta do tipo boiadeiro e um Chevrolet Onix cor laranja. O automóvel seguia no sentido Belo Horizonte, enquanto a carreta trafegava no sentido Araxá. Quando os dois veículos colidiram, então, lateralmente, em sentidos opostos. A passageira do Onix, de 66 anos, não resistiu aos ferimentos e morreu no local. O motorista do carro, de 41 anos, sofreu ferimentos leves e foi socorrido pela equipe da Way 262 e encaminhado ao pronto atendimento municipal de Ibiá. O condutor da carreta, de 42 anos, não ficou ferido. Mais ocorrência chegando aqui. Infelizmente, com vítima fatal. Na tarde de ontem, o Corpo de Bombeiros esteve na 262, BR-262, na rotatória localizada nas proximidades do restaurante Linguição, para prestar apoio em uma ocorrência de colisão entre um automóvel e uma motocicleta. Segundo informações obtidas no local, o automóvel seguia no sentido Belo Horizonte quando ocorreu a colisão com uma motocicleta ocupada por um casal. O condutor do automóvel relatou que trafegava pela rodovia quando a motocicleta realizou, então, a rotatória e ingressou na pista, não sendo possível evitar a colisão. As duas pessoas que estavam na motocicleta não resistiram aos ferimentos e tiveram os óbitos constatados ainda no local por uma médica do Serviço de Atendimento Móvel de Urgência, o SAMU. Quando a equipe do Corpo de Bombeiros chegou, equipes do SAMU, da Polícia Militar e da concessionária Way 262 já estavam no local. O Corpo de Bombeiros permaneceu, então, em apoio à disposição para eventual necessidade durante o atendimento da ocorrência. Os ocupantes do automóvel, um casal e uma criança, não sofreram ferimentos. As circunstâncias e a dinâmica do acidente serão agora apuradas pelos órgãos competentes. São 9h03 e com esta termina aqui o nosso noticiário policial desta segunda-feira, 21 de setembro de 2026, no oferecimento de SAMI Materiais Hidráulicos e de Acabamento e Farmácia Cruzeiro, a sua rede de vantagens. Tá bom, tá falado, tá contado. Está registrado o Jornal da Cidade em sua primeira edição. Vai ficando por aqui, mas volta hoje ainda em sua segunda edição a partir das 18 horas dentro do nosso programa Sertanejo Bom Demais. Um abraço a você, amigo internauta, aí no nosso canal do YouTube que marcou presença com a gente nesta manhã de segunda-feira. Eu fico por aqui, mas a partir das 16 horas estarei de volta trazendo o melhor da música sertaneja. Um grande abraço e um ótimo dia para você.
1: Yeah. termina aqui a edição de hoje do Jornal da Cidade. Voltaremos amanhã ou a qualquer momento direto da redação. Tenham todos um bom dia.
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0: 9:09. Bom dia, bom dia, bom dia, bom dia, bom dia, bom dia. Com alegria pra você que tá ligado com a gente aqui na programação Espacial FM 105,5. E tá começando a partir de agora o nosso encontro. Tá começando mais um super sucesso. E até o meio-dia, Rodrigo Reis na sua companhia. E hoje é segunda-feira, segundo 21/9/2026. Estamos prontos e preparados para mais uma manhã de muita alegria e de muito sucesso no seu rádio. Isso, onde quer que você esteja, fazendo seja o que for, muito obrigado pela sua companhia, tá? Desde já, obrigado pela sua audiência. Convido você, claro, a participar com a gente, interagir conosco, enviando pra cá sua mensagem em texto, sua mensagem em áudio, 99740105, tá liberadaço pra você fazer parte aqui da nossa programação, hein? Uma ótima e abençoada semana pra você e vamos que vamos! Bora lá, Rosinha, pra mais um dia!
1: Bom dia, Xaninho! Bom dia, ouvintes da Espacial FM! Bora lá?
0: Bora lá pra mais um dia, mais uma segundona gostosona na programação Espacial FM. Eu, você e as melhores a partir de agora, 9:10. Então, vamos mexer o doce!
1: Xaninho, qual que é a frase do dia?
0: E a frase do dia é: acordar todas as manhãs é sucesso! Sucesso é acordar todas as manhãs e decidir conscientemente que hoje será o melhor dia da sua vida. 9:10 e para começar bem demais hoje tem Gustavo Lima, tem a Bala Alojada. 9:10, Espacial FM, o sucesso é aqui. Chega aí, chega aí, chega aí.

0: 9h24, Zé Neto e Cristiano, cadeira cativa pra você aqui na nossa programação. Sucesso da música sertaneja aqui no nosso encontro. E hoje, né? Hoje está sendo comemorado mais uma data, né? Hoje é dia do radialista. Que coisa boa, parabéns aí aos colegas de trabalho, né? Aos colegas de profissão, aos radialistas. Na verdade, são duas datas, né? Que comemoram, assim, aí, o dia do radialista. Daqui a pouquinho eu vou contar pra vocês o porquê, né? Que são comemorados em duas datas, na verdade, né? Já já vou explicar pra você. Muita gente não sabe, né? Mas a data ainda é comemorada duas vezes no ano. Pensa, já já vou contar pra você o porquê, tá certo? Ai, ai. A primeira é hoje, né? 21 de setembro. A outra data é 7 de novembro. E já já vou contar pra você o porquê aqui. Tá bom? Daqui a pouquinho também, a Rosinha quer saber. Daqui a pouquinho, Rosinha quer saber de você. Uma perguntinha aqui no ar pra você interagir com a gente, pra você participar conosco, tá bom? Aqui na nossa programação, nessa segunda-feira, nesse super sucesso. E você continue, claro, mandando pra cá sua mensagem, 99740105, mandando seu alô, dando seu recadinho, me contando onde é que você tá, né? O que você fez no final de semana, se tá tudo bem contigo, tá em casa, tá no trabalho, tá no trânsito. Muito obrigado pela sintonia, obrigado pela sua audiência desde já aí, viu? 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Você pode ser presenteado aqui no nosso encontro, hein? 9h26, daqui a pouco eu tô de volta com muito mais.
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0: Pra confirmar a hora certinha, agora 9h27. Bom dia.
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0: Pessoal, é em Pará de Minas, marcando para você então nesse momento 24 graus, a umidade 55%. O céu está parcialmente nublado, hein? Máxima hoje podendo chegar aos 29 graus. Por enquanto não há previsão de chuvas para hoje.
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1: 9h33.
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1: 9h35.
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1: Muito bem, já de volta pra você aqui na Programação Espacial FM. Deixa eu mandar abraço. Ah, antes de mandar abraço, antes de mandar alô, deixa eu falar pra você que, claro, que hoje tem também o quadro dos aniversariantes do dia. Claro que tem. E aí, conhece alguém que hoje está soprando velhinhas? Ah, amigo, parentes... Então, daqui a pouquinho, a partir das 11, vamos homenageá-lo aqui no nosso encontro, aqui na nossa programação. Então, manda pra cá. Só preciso que você mande pra mim o nome do seu aniversariante aí, o bairro dele, quem está mandando, né? Pode ser a família inteira mandando pra ele, tá? Os amigos também, fica à vontade. E o resto é por nossa conta. Daqui a pouquinho, uma mensagem bem bacana, bem bonita, pra poder, claro, né, mandar aí pro seu aniversariante favorito. Hã? 9h37. E deixa eu mandar alô pra galerinha que tá chegando por aqui, né? O Ronaldo Martins tá em Itaúna, tá ligadinho com a gente. Um abraço pra você, Ronaldo. Muito obrigado pela companhia. Você tá assumindo o programa aqui, Ronaldo. Tô de olho em você, hein?
8: E aí, comigo. Rodrigo Reis.
1: Bom dia.
8: Bom dia.
1: Bom dia, bom dia.
8: Pra
1: com alegria.
8: Pra você, sua equipe e pra todos os ouvintes.
1: Obrigado.
8: Aí, na programação.
1: Bora que bora.
8: Estou na escuta aqui, marcando presença.
1: É isso aí.
8: Segundou,
1: né? Ronaldão.
8: E meus parabéns, viu?
1: Ah, obrigado.
8: Hoje é dia seu, é dia de todos aí na Espacial, né?
1: Verdade.
8: Meus parabéns, vocês falam a verdade, brincam conosco.
1: Uhum.
8: E deixa todo mundo feliz,
1: ah,
8: né?
1: É música nossa.
8: E etc.
1: Uhum.
8: Espacial FM, sucesso é aqui e onde você estiver, Ronaldo Martins.
1: Obrigado, Ronaldo Martins, e todos em Itaúna, ligadinhos com a gente aqui na nossa programação. Que prazer ter você com a gente aqui, viu? Muito obrigado pela sua audiência. Ficamos muito felizes com a sua participação também aqui no nosso encontro, Ronaldo, durante toda a programação, e seus parabéns. E quem está parabenizando também é a Dona Sônia Silveira, São José, né? Dona Sônia, bom dia com alegria. Muito obrigado pela companhia. Ótima segunda-feira, abençoada semana para nós, né? Muito obrigado pela sintonia e pela participação sempre, ouvindo aqui a nossa programação. Elizabeth, no Recanto da Lagoa também. Bom dia, Xaninho. Ótima segunda-feira e parabéns pelo dia do radialista. E continue sempre assim. Sucesso. Obrigado, Elizabeth. Você tá sumida, menina. Cadê o biscoito por vir? Muito obrigado pela companhia, obrigado pela sua participação aqui na nossa programação. Beijo nas meninas, tá? Pra Lavínia e pra Joyce também. O Gilvan tá lá em Paraupeba, também tá ligadinho com a gente, né, Gilvan? E aí, você também tá sumido, hein, rapazinho?
9: Ô, Beleza, bom dia. É o Gilvan aqui por Paraupeba.
1: Bom dia.
9: Beleza, eu não sei se nesse horário pode tocar, se você tem por aí.
1: Ah.
9: Se tiver e se puder, toca pra nós, hein? Saudade do Pica-Pau, hein, com Teodoro e Sampaio. Eu não sei se o horário agora...
1: Pode tocar? Demais. Pode, claro que pode. Um abraço para você, Gilvan. Muito obrigado pela companhia lá em Paraupeba, ligadinha com a gente aqui na nossa programação. E tem uma mensagem lá de Jaguara? É isso mesmo? Tem um rapazinho mandando mensagem aqui para mim?
10: Alô, Santônio, toca uma música dando castelo aí para mim.
1: Um abraço para você, viu? Muito obrigado pela companhia. Obrigado pela... quem que manda essa mensagem? Quem é? Tá aqui, ó. Eva Maria Leandro. Qual que é a sua graça, hein, ô rapazinho? Um abraço para você, muito obrigado pela companhia, obrigado pela audiência. A Narcisa também tá ligadinha com a gente aqui na nossa programação. Bom dia, Xanin! Uma das melhores coisas do dia para mim é acordar e saber que vou escutar sua voz e sua risada, alegrando meu dia. Narcisa, que satisfação, menina. Muito obrigado pela companhia. Aí você me deixou lisonjeado aí, né? Você me deixou tímido aqui agora, né? Uma semana abençoada para nós. E Narcisa, muito obrigado pela companhia. Obrigado pela audiência aí aqui na nossa programação, viu? E aí, o cafezinho vai rolar ou não vai, hein? Conta para mim. Não que eu esteja cobrando alguma coisa, né? Hã? O Andrezinho também tá ligadinho com a gente. Bom dia, Peleja. Manda um salve pra turma do balé. A Branca de Neve, boneca cobiçada. O Oswaldinho do Biadi, o homem do pastel. Pastel de vento. Aí não, Peleja. Um abraço. Angelita também tá ligadinha com a gente, né, Angelita? Bom dia.
11: Oi, bom dia. Ótima segunda pra todos nós, né?
1: Obrigado.
11: Uma semana abençoada. Manda música do Marcelinho de Lima pra gente.
1: Muito bem.
11: Aqui. Angelita, Mariana, Ana Júlia, e manda aqui do Dom Bosco, né?
1: Muito
11: bem. E manda música pra minha amiga Elane,
1: ali
11: do Patafu.
1: Muito bem, Angelita.
11: Um abraço.
1: Um abraço pra você, toda a família. Ótima segunda, ótima semana. Muito obrigado pela companhia e pela participação aqui na nossa programação.
12: Aê, beleza! Bom dia, meu amigo.
1: Bom dia, com alegria.
12: Parabéns pelo seu dia, viu? Dia do radialista. Hoje é dia do radialista. Bom dia, careca azul.
1: Já vou contar essa história, hein?
12: Bom dia, mandou pra galera ligadinha.
1: Obrigado, Pelezinho.
12: Espacial FM. Manda alô,
1: beleza. Valeu. Um abraço pra você, muito obrigado pela companhia. O Jorge Hilton também tá ligadinho com a gente, né? Ele é irmão do nosso amigo Igor Araújo, né? É ou não é? Tô achando que você é irmão dele, né, não? Lá de Pitangui, lá do Lavrado. Um abraço pra você, Jorjão. Muito obrigado pela companhia aí. Peleja. Tá sumido, hein? Aparecida também no Padre Beto, ligadinho com a gente.
13: Bom dia, Rodrigo.
1: Bom dia.
13: Tudo bem?
1: Tudo bem,
13: Aparecida? Parabéns pelo dia do radialista, viu?
1: Obrigado.
13: Que você seja que é a pessoa maravilhosa, que brilha toda a nossa manhã.
1: Obrigado. Imagina.
13: Um abraço. Você
1: brilha no nosso programa, né? Obrigado, viu?
13: Pra sua mãe, viu?
1: Obrigado. Dona Carmen tá lá em Cláudia, ligadinha com a gente aqui na nossa programação também. Muito obrigado pela sintonia. Daqui a pouquinho mais alôs, mais abraços, mais participações. Aliás, a Beatriz Rodrigues no São Francisco tá ligadinha com a gente aqui na nossa programação. Muito obrigado pela companhia. Tá a fim de ouvir João Busca e Vinícius falando sério. Nossa, Beatriz, que tempo que eu não ouço essa música, viu? Ricardo Alexandre. Essa é a sua tarefa de hoje. João Bosco e Vinícius falando sério. Essa música brilha demais, aí. Você tá doido. Xandinho tá ligadinho com a gente. Tamo por cá. Ressaca aqui é mato. Xandinho de Antunes. Ô, Xandinho, um abraço pra você. Muito obrigado pelo companheiro. Ontem teve bom, hein? Você viu? É, Peleja, ontem. É, o Cruzeiro arrasou ontem, hein, Peleja? O Rona Tanel também tá ligadinho com a gente. Daqui a pouquinho seu áudio. Gregório e Geralda, muito obrigado pela sintonia. O Melão também tá ligadinho com a gente. Um abraço pra você, muito obrigado pela companhia. Manda lá pro Daniel Pedreiro, do Belvedere, seu fã. Semana acaba não, você tá doido? Calma, Melão, aí você pegou pesado aí. Semana tá começando. Um abraço pra você, muito obrigado pela companhia. A Leia tá em Belo Horizonte. Ô, Leia, que bom ter você com a gente. Fico feliz quando você aparece, sabe disso, né? Muito obrigado pela sua sintonia e pela sua participação. Parabéns pelo seu dia. Muito obrigado, viu, Leia? Muito bom ter você com a gente também aqui no nosso encontro, aqui na Programação Espacial. O Marquinho também tá ligadinho. Esse Marquinho aqui é um camarada federale. Lá no Grão-Pará, parabéns pro dia do radialista. Ô, Marquinho, mexeu doce. Eu tive com ele na semana passada, finalzinho da semana passada, né, Marquinho? E ele falou, ó, manda alô pra mim que tá ouvindo que tá lá direto, hein? Um abraço pra galerinha do Lava Jato aí, muito obrigado pela companhia. Bora mexer o doce, hein? Vamos lá, um abraço pra você e tudo de bom. E também o Clebão Pintor, mandando os parabéns aqui pro dia do radialista. Vamos, Clebão, mexer o doce! Muito obrigado pela sintonia. Uma história muito interessante, né, em relação aí ao dia do radialista, né? A comemoração do dia do radialista, ainda hoje, né, acaba gerando muita confusão. Mas, na verdade, é válida, tá? É válida, é claro que é válida, né? E por anos, né, a data era lembrada justamente hoje, né, no caso, 21 de setembro. Entretanto, uma lei federal, assinada em 2006, transferiu para o dia 7 de novembro, o dia que homenageia também os radialistas, né? A curiosidade é que, com a alteração, muitos passaram a comemorar o dia do radialista em duas datas, né? A história teve início em 1943, gente, no primeiro governo de Getúlio Vargas. O então presidente elecionou uma lei em que fixava um piso salarial ou remuneração, né, mínima para os profissionais da categoria. A data 21 de setembro passou a ser comemorada em alusão, né, ao histórico decreto. E consta que a Rádio Nacional do Rio de Janeiro foi quem realizou, né, as primeiras comemorações para o Dia do Radialista ainda na década de 40. Em 2006, sob lei número 11.327, que instituiu 7 de novembro como a data de comemoração oficial do Dia do Radialista, a mudança aconteceu em decorrência a uma homenagem ao músico e radialista Ari Barroso. Barroso nasceu no dia 7 de novembro, em 1903, em Ubá, interior aqui de Minas Gerais. Autor de sambas como Aquarela do Brasil, de 39, né, de 1939. Foi um compositor aí, foi um dos compositores que revolucionou a música brasileira. A sua paixão pelo rádio, né, foi verificada principalmente na Rádio Tupi, onde produziu e participou de vários programas e ainda foi locutor e cronista esportivo. Então, duas datas comemora-se aí essa curiosidade no dia do radialista, que é hoje, 21 de setembro, né? E também em novembro, dia 7 de novembro, outra data, então, ou seja, duas datas comemorando aí o dia do radialista. E é uma honra, né? É um prazer imenso poder fazer parte aí dessa comemoração. Não é verdade? Afinal de contas, eu vou encaminhando aí para mais ou menos de rádio, né? 20 e poucos anos, né? Não vou falar não, porque eu tô como velho. 28 anos de rádio. Você acredita? Meu Deus, tô ficando velho. Gente, agora 15 minutos faltando aqui pras 10. E é o seguinte, daqui a pouquinho mais participações, mais alôs, mais abraços. Daqui a pouquinho também, a Rosinha quer saber. Daqui a pouquinho eu vou lançar uma perguntinha pra você, tá bom? Aqui na nossa programação. Daqui a pouquinho, que tá bombando nas redes sociais, tá bombando nas redes, na internet. Daqui a pouquinho pra você também aqui na nossa programação. Agora faltando 14 minutos pras 10, pessoal. Panda! Essa moda aqui, pra quem tá apaixonado, é um tiro certeiro no coração, né?
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1: É paixão.

0: 6 minutos, faltando para as 10. Fred e Fabrício, você não cuidou aqui na nossa programação. 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E agora a Rosinha quer saber. Ela quer saber, ela quer saber, ela quer saber. É, e aí?
1: Essa eu quero saber.
0: Pois é, o seguinte, para você que tá ligadinho com a gente aqui na nossa programação, quero que você interaja conosco, né? Quero que você participe. Quero que você mande para cá a sua mensagem, seu áudio também. Pode mandar áudio, tá? Fica à vontade para você mandar seu áudio também, dando a sua opinião aqui na nossa programação. E um assunto que, na verdade, divide muita gente dentro de casa. Ai, ai, ai, ui, ui. Eu quero saber de você. Se você ainda mora com os pais, se você saiu da casa dos pais, mas tem uma opinião formada, né? Pois é. O filho ou a filha já trabalha. Uhum. O filho ou a filha já trabalha e ainda mora com os pais. E aí vem a dúvida. Ajuda nas contas de casa ou guarda o dinheiro para conseguir conquistar a própria independência mais rápido, hein? Uhum. Tem família que acha que quem já recebe salário, né, precisa contribuir. É verdade? Outros, né, dizem que se os pais conseguem manter a casa, é melhor economizar, né, para dar entrada numa casa própria, para poder adquirir, né, seus bens. Comprar um carro, por exemplo, uma moto, né? Ou sair de casa mais preparado. Eu quero saber qual que é a sua opinião. A Rosinha quer saber, gente. Eu também quero, é claro que eu quero. Qual que é a sua opinião? Quem trabalha e mora com os pais deve ajudar nas contas ou guardar din-din para conquistar a independência? Conta pra gente aqui, viu? Manda sua mensagem no WhatsApp 99740105. Quero saber como funciona aí na sua casa. Tá certo? Conta pra nós aqui. Daqui a pouquinho eu volto com mais e também suas participações aqui.
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0: Agora 3 minutos faltando pras 10. Ótima manhã pra você.
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2: 10:02.

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3: 10:04.
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3: Muito bem, já de volta, 10:04. De volta. Daqui a pouquinho as primeiras participações. Você interagindo com a gente aqui na nossa programação. Mais alôs, mais abraços. E agora tem Maxi Bellucci.

0: Mr. Big pra você na programação To Be With You. Está com você, Marcos e Belucci. Pena que você já namora. Nossa senhora. Gente, é o seguinte, 10 horas e 10 minutos, 10 e 10. E aí eu quero saber de você que está ouvindo a nossa programação, perguntinha lançada. Eu quero que você interaja, quero que você participe com a gente, dando sua opinião aqui na nossa programação, hein? Quem trabalha e mora com os pais deve ajudar nas contas ou guardar o din-din para conquistar a independência? Conta pra gente aqui, viu? Manda pro WhatsApp, manda mensagem, manda áudio. Pode mandar áudio, gente. Manda áudio, gente. Um abraço pra você que tá ligado com a gente aqui no nosso encontro, viu? Né, ô, senhorita Rosinha?
1: Pode mandar áudio, gente.
0: Pode mandar áudio à vontade. Deixa eu mandar abraço aqui pro Fofonete, que mandou áudio na nossa programação, né, Fofonete?
2: Bom dia, Xani. Mandar um abraço pra Creu, pra Penha, pra Rosa Pura, Bruno Wesley, pro Binho, o Cremosão Derrete Gostoso, o Reinaldão. Eita. A Xani, eu não guardo dinheiro, não. Os boletos, devolve isso tudo.
0: Um abraço aí, Fofonete. Muito obrigado pela companhia. Nasci. Narcisa, tá ligadinho com a gente, vamos que vamos, Narcisa, mais uma vez, muito obrigado. A Maria Helena tá ligadinha com a gente, bom dia, Reis, manda um abraço pra minha filha Graziele, lá na UBS, Belvedere, aniversário dela, vamos parabenizá-la daqui a pouquinho a partir das 11, Maria Helena. Vamos mandar uma mensagem bem bonita pra ela, já tá registrada aqui, tá? O Melão falou o seguinte, Xanin, oi Melão, o que você tem de rádio, tem de idade, você tá doido, Ricardo, você me quebra aí. Aí não, peraí, já... Já tem 29 anos que eu te conheço, você tá achando o quê? Ali? Adriana ligadinha com a gente, no São Cristóvão, bom dia, com alegria, Adriana. Muito obrigado pela companhia também, obrigado pela audiência. Lucas Fial também, bom dia, Xanin. Meus parabéns a todos vocês aí. Um abraço, Lucas. Muito obrigado pela companhia. Adriana também, aí Aldete Santos Dumont. Parabéns pelo dia radialista. É Aldete ligadinha com a gente, meninas. Muito obrigado pela sintonia. E a Adriana manda um alô especial aqui, ó, pro meu secretário, Marcelinho. Parabéns pelo dia. Valeu, é o Tico, Tico Pedreiro ligadinho com a gente, um abraço para você, muito obrigado pela sintonia também, obrigado pela audiência aqui na nossa programação. A Expedita Mariana, ela tá respondendo que a perguntinha, tá participando com a gente, né? Fala aí, ô, senhorita Expedita Mariana, ela que faz o cafezinho doce, doce, doce, feito mel. E aí, qual é a sua opinião?
3: Se a pessoa, os pais estiverem apertados, seus filhos estão trabalhando,
0: certo,
3: eles têm condições, eles podem ajudar sim, ó, por que não? Não é só guardar dinheiro, não, fazer ir pra farra, não.
0: É.
3: Eles comem, eles bebem junto com eles.
0: Não é verdade?
3: Então eu acho que deve ajudar, sim.
0: Muito bem, muito bem. Expedita Mariano, cadê o cafezinho doce, doce, doce, feito mel? Rona Tanel tá ligadinho com a gente aqui, ó.
4: Tudo bem, Rodrigo, bom
0: dia. E aí, dois
4: áudios. Tá, moço?
0: Tô bom,
4: tá,
0: e você? Beleza?
4: Quando você entrou aí no começo, na sua introdução aí, você acredita que eu tava achando que era o Anderson Henrique?
0: Calma lá, né?
4: Problema hoje?
0: Calma lá, pera aí, Pérez, vai.
4: Pô, manda uma música aí pra nós e oferece pra ele, pra você.
0: Você logo mais,
4: tá bom?
0: A partir das 8.
4: E pra todos os ouvintes. Se você é FM, você está aqui onde você estiver.
0: Valeu, um abraço pra você, viu? Muito obrigado.
4: Oi, Rodrigo.
0: Oi.
4: Tudo bem?
0: Tudo bem.
4: Mais uma vez, hoje é o dia do radialista, né?
0: Uhum.
4: Fiquei sabendo aí, que eu não tava sabendo, né?
0: Não, mas tava sabendo.
4: Você falou, fiquei sabendo agora.
0: Ah, tá vendo aí, ó.
4: Então, eu tô passando aqui para parabenizar vocês aí, né? Todos da Rádio Espaço FM, né? Que vocês tenham um dia maravilhoso, tá bom?
0: Obrigado.
4: Que esse dia se repita por muitos e muitos anos, que vocês conduzem esse trabalho muito com muita... como que eu posso dizer? Com muita maestria, né?
0: Ah, obrigado, Rony. Um abraço pra você,
4: viu? Que você tenha muita paz, alegria e prosperidade, tá bom?
0: Valeu, valeu! Um abraço pra você, Rony.
4: Você é aqui e onde você estiver.
0: Muito obrigado pela sua participação. Deixa eu mandar um abraço pro Luiz Lava Jato. Muito ligado com a gente aqui, ó.
5: Bom dia, Careca Azul, Careca Azul, Careca Azul.
0: Rapaz, Careca Azul não.
5: Ô, Careca Azul, aqui é o Luiz do Palibeiro.
0: Fala aí. Fala
5: da Rádio Alavancar aqui, Careca Azul.
0: Vou mexer o doce.
5: Ô, Careca Azul, manda um miado aí pro Diego, miau. Bombeiro Hidráulico, tá aí sempre escutando você aí.
0: Miau.
5: O Diego Bombeiro, o João Paulo Soldador. Manda um miado pra eles aí, que eles amam seu miado.
0: Beleza, miau. Um abraço pra essa galerinha ligadinha com a gente aqui na nossa programação. Gente, 10 horas e 15 minutos. Josiana tá fazendo aniversário hoje. Ah, então peraí, daqui a pouquinho vou te mandar um alô muito especial também a partir das 11, tá? Muito obrigado pela companhia, Josiana, bairro São José. Muito obrigado pela sua companhia. Parabéns, Josiana. Vai preparando aí, hein? Vai preparando aí, que eu mando pra você um aluno muito especial, uma mensagem bem bonita, tá bom? Daqui a pouquinho, a partir das 11, no nosso quadro. A Cleonice também tá ligadinha com a gente.
1: Oi, Reis, bom dia.
0: Opa, bom dia.
1: Cheguei chegando.
0: Chegou chegando, hein?
1: A animação não tá comigo hoje.
0: Não, vamos animar, é que isso.
1: Agora mexeu o doce,
0: não,
1: né?
0: Não, não é assim não.
1: Manda beijinho pra todas as poderosas, tá bom? O grupo Menino do Fim.
0: Aham.
1: E para todos os ouvintes, beijo para vocês, para a CFM, sucesso aqui onde você estiver.
0: E ela perguntou o seguinte: onde é que ficou a minha coragem? No forró, né? Aposto no forró que ficou coragem. 10h15, 10h15, deixa eu mandar mais alô aqui pra gente, ligado com a gente, ouvindo a nossa programa. A Thelma, tá ligadinha com a gente, a Thelma Rezende, lá no Novo Horizonte. Thelma, bom dia,
6: bom dia. Bom dia pra todos, boa segunda-feira abençoada.
0: Obrigado, Thelma.
6: Na minha opinião, os filhos têm que ajudar, né? É, ajudar em casa, né? Porque todo mundo... É, come, toma banho, pra ser responsável.
0: Sim.
6: O ajudar em casa é um preparo pra quando for morar sozinho ou pra quando for casar.
0: Eu concordo com você.
6: Eu tenho dois rapazes, tem que ajudar. Só se ficar sem trabalho.
0: Sim, sim.
6: Mas tem que ajudar, todos compartilham lá em casa. Eu trabalho fora pra estar ajudando também, né? O maridão, os filhos. Né? Então, o ajudar em casa, até morar sozinho ou casar, é só um preparo. Pessoal, FM, sucesso aqui.
0: Thelma, obrigado pela sua companhia, obrigado pela sua participação também aqui na nossa programação, viu? E obrigado, viu, por compartilhar com a gente a sua opinião aqui no nosso encontro. Realmente, eu fico muito feliz, viu, com a sua audiência aqui no nosso encontro e também com a sua participação. Eu quero que você também participe com a gente. Pode mandar seu áudio, pode mandar sua mensagem em texto, tá? Agora, participar, a Carla está participando com a gente também do Bairro São Cristóvão. Bom dia, eu acho que tem que ajudar sim. Não precisa pagar metade de tudo, mas contribuir com uma conta já é uma forma de agradecer aos pais. E também tem o nosso amigo João Carlos de Garatinga. Um abraço, Garatinga. Alô, Garatinga! Eu guardava quase todo o salário. Meus pais falavam: economiza, agora você vai sair de casa sem aperto. Foi a melhor decisão. Ah, tá, entendi. Você falou que seus pais te incentivaram, né, a guardar o dinheiro, né? E agora você saiu de casa, né? E não está apertado, é isso mesmo? Entendi. Foi a melhor decisão. Muito bem. A dona Neuza tá ligadinha com a gente, sempre participando com a gente, lá no Cecília Meirelles. Aqui em casa, meus filhos ajudam na água e na luz, não é pelo dinheiro, para aprender a responsabilidade. Muito obrigado, dona Neuza, pela companhia também, obrigado pela sua participação aqui na nossa programação, né? A Flaviana tá ligadinha com a gente, a Flaviana, moça do sorriso largo e fácil, ligadinha com a gente aqui no nosso encontro. E hoje é dia de homenagear aqueles que levam informação, alegria, emoção através das ondas do rádio. Parabéns a todos os radialistas que, com suas vozes e talentos, fazem parte da história de tantas pessoas. Que Deus abençoe sempre essa linda profissão. Feliz dia do radialista. Obrigado, Flaviana! Sua linda! Muito obrigado pela companhia, pela mensagem aqui no nosso encontro, viu? Manda um áudio também.
7: Oi! Bom dia! Parabéns para todos... Radialista, né?
0: Obrigado pela companhia.
7: É dia de homenagear vocês, que leva alegria e emoção através das ondas do rádio. Parabéns a todos radialistas, que com suas vozes e talentos fazem parte da história de tantas pessoas. Que Deus abençoe sempre essa linda profissão. Rodrigo, um beijo para vocês e todos os outros aí companheiros da Espaciais e todos os radialistas do mundo, né? Que isso através aí da voz leva comunicação, leva alegria, leva notícia a todos que têm essa oportunidade de ouvir.
0: Obrigado, beijo, Flaviana. Obrigado. Que mensagem mais bonita. Muito obrigado pela companhia, pela sua participação. Deixa eu mandar um abraço aqui para Cristiane também, do Santos Dumont. Bom dia, Peleja. Bom dia, Cris. Parabéns pelo seu dia. Das pessoas que são mais presentes em nossas vidas, né, do que a família. O que seria de nós sem vocês? Ah, que mensagem bonita. Olha que legal aqui, ó. Vou repetir essa mensagem, porque na verdade chega até a ser um pouco quanto emocionante, né? Parabéns pelo dia das pessoas que são mais presentes em nossas vidas do que família. Essa que vou ter que mandar no grupo de locutores lá, não vai ter jeito. O que seria de nós sem vocês? Parabéns. Obrigado por existirem. É a Cris do Santos Dumont, tá ligadinha com a gente. Cris, muito obrigado, viu? Obrigado pela sua audiência, pela sua companhia, pelas palavras aqui, viu? E saiba que a gente se sente lisonjeado, viu, com a mensagem que chega pra gente assim. E obrigado por nos permitir fazer parte da sua família e da sua vida, tá? Muito obrigado de coração. Gente, 10h20, O Rafael também tá ligadinho com a gente. Um salve pro meu servente, aniversário dele, o Jonathan Gomes. Claro, vamos parabenizar daqui a pouquinho. Aí Limas, tá ligadinho com a gente, raspando o dedo no reboco. Cuidado, machucar o dedo aí, peleja. Um abraço pra você, muito obrigado pela companhia também, obrigado pela audiência aqui na nossa programação. Ai, ai. Tô ligado na melhor, parabéns pra vocês. É o Jefferson, Jefferson Soares, do Padre Libério também, aqui no nosso encontro, aqui na nossa programação. Pessoal, daqui a pouquinho mais alôs, mais abraços, mais participações. Enquanto isso, ó, vai respondendo pra gente essa perguntinha de hoje aqui, ó. A Rosinha quer saber. Claro, e aí? A sua opinião, hein? Quem trabalha e mora com os pais, deve ajudar com as contas ou guardar o din-din? Conta pra gente aqui.

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2: 10h23.
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0: 10h29.
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4: 10:30.
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4: Muito bem, já de volta, 10 horas e 31 minutos. Daqui a pouquinho mais participações, mais alôs, mais abraços para você que está ligado com a gente. Enquanto isso, vai mandando para cá a sua resposta, a sua opinião, né? Em relação aí à perguntinha de hoje. E a Rosinha quer saber o seguinte, meu amigo, minha amiga, e aí? Quem trabalha e mora com os pais, hein? Deve ajudar nas contas ou guarda o dinheiro para conquistar a independência, hein? Você, meu camarada, você e eu, gente boa. Mora com seu pai, com sua mãe, se ajuda em casa ou não? Conta pra mim, gente, qual é que é. Agora, Diego Vitor Hugo, daqui a pouquinho mais participações, tá? Essa moça é pra casar, 10h32 agora.

0: 20 minutos, faltando para as 11. E aí, Zé Rodolfo, a amnésia aqui na programação espacial para você. Vamos lá, mais participações aqui no nosso encontro, mais interações. Aqui, ó, Adriana ligadinha com a gente, o Arthur no Santo Antônio, muito obrigado pela companhia. Deixa eu mandar um abraço também aqui, ó. Helena, tá mandando um abraço pro esposo Anderson, o filho Bruno e as netas Isadora, Gabriela e Sofia, no bairro Castelo Branco. Um abraço para vocês e muito obrigado pela companhia. Prazer ter vocês com a gente aqui, viu? Manda abraço aí pro Dia Radialista. Para todos os radialistas aqui da Espacial. Muito obrigado pela companhia, viu? E também pelas felicitações aqui. A Branca também. Bom dia, Pit Gato. Ai. Parabéns pelo seu dia. Manda alô para nós aqui no Cecília Meirelles, Aparecida, Célia. E também as irmãs, né? Aparecida e a Célia, as irmãs, né? O José Alexandre, meu neto. Um abraço para você, Branca. Muito obrigado pela companhia também. Um beijo para ti. E a Daniele participando com a gente aqui na nossa programação. Manda um áudio também.
1: Parabéns, meu careca favorito, seu lindo, miau. Deus te abençoe muito, viu?
0: Amém, Dani, obrigado.
1: Depois faz um pix pra mim em comemoração ao Dia do Radialista, gato.
0: Ah, pois é, tanto elogio pra poder pedir um pix, né? É, sei não, mas já vi essa história antes, né? Elogia. Esse elogio sai caro, esse elogio saindo caro, né? Ah, e o Serginho tá ligadinho com a gente, São Zé da Varginha também.
2: Ô, Peleja! Fala comigo!
0: Fala comigo, fala contigo.
2: Um abraço a vocês toda a rádio aí, todos os ouvintes, viu? Manda uma música bem chorada pra nós aí. Uhum. É o Serginho Pedreiro, São Zé da Varginha. Já tá suadinho, engarrado na colher aqui.
0: Serginho, fala você comigo, é o cara. Peleja. Um abraço pra você, muito obrigado pela companhia, obrigado pela audiência também aqui na nossa programação. Deixa eu mandar um abraço pro Claudinho Pedreiro também, tá ligadinho conosco. Bom dia, Peleja. Estamos juntos, hein? Claudinho Pedreiro, parabéns pro Dia do Radialista. Muito obrigado pela companhia aí e também pela participação aqui na nossa programação. Pessoal, Rapidex, que o tempo voa, né? Caramba, 18 para as 11 já. Vamos lá, que tá bombando nas redes sociais. É o seguinte, é o atacante Neymar. Ele chamou atenção nas redes sociais ao adotar um visual diferente, né? Abandonando aí a barba cheia para usar bigode e cavanhaque. O que rendeu comentários de que parecia mais jovem. Tá bom. É engraçado, né? Eu faço a barba, ninguém me repara, ninguém fala nada. O nome da influenciadora, adivinha quem? Virgínia Fonseca, né? Repercutiu após comparações feitas por Léo Dias e por boatos na web envolvendo alianças, né? Ao lado de Vini Júnior. Lady Gaga, notícias internacionais e repercussões, né, sobre surpresas, né, na vida pessoal da cantora, incluindo relatos sobre a chegada de sua primeira filha, também ganharam forte espaço, né, nos portais de entretenimento. E famosos como Neymar e Bruno Biancardi marcaram presença na festa de aniversário do filho de Thiaguinho e Carol Peixinho. A Fazenda 18, mal estreou na Record e o clima em Tapecerica da Serra já está pegando fogo. O reality rural trouxe novidades de peso, com o maior prêmio, né, da história, 2 milhões e meio. É, 2 milhões e meio, né? Divididos em 2 milhões para o vencedor e 500 mil em prêmios ao longo da temporada. E uma audiência que já liga o sinal de alerta, né, na emissora devido à forte concorrência. Pessoal, daqui a pouco eu estou de volta com mais músicas, mais participações, mais interações aqui na nossa programação. E você continua mandando para cá a mensagem 99740105. Lembrando que daqui a pouquinho já temos aqui alguns aniversariantes. Dá tempo de você mandar o seu. E aí, conhece algum aniversariante hoje? Manda para cá e daqui a pouquinho vamos parabenizá-lo aqui na nossa programação.
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1: Pessoal, nesse momento em Prado de Minas está marcando 27 graus, temperatura subindo, né? A umidade 48%, o céu está parcialmente nublado. Máximo hoje podendo chegar aos 29 graus. Pessoal, está marcando chuva essa semana, tá? Amanhã está marcando chuva, chuvas isoladas na região de Prado de Minas e o céu fica nublado durante a terça-feira, né? E também na quarta e quinta-feira há uma possibilidade de chuvas com mais intensidade por aqui na região de Pará de Minas, tá? Então vamos aguardar ver se a chuvinha vem.
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2: Muito bem, já de volta para você, 8 minutos faltando para as 11. 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Te mando abraços, mandando alô. E aliás, a perguntinha de hoje, né? É a seguinte, para você interagir com a gente. Quem trabalha e mora com os pais, atenção meninos e meninas, deve ajudar nas contas ou guardar dinheiro para conquistar a independência? Conta para a gente aqui no seu WhatsApp, manda para cá sua mensagem, mensagem em texto, mensagem em áudio. Eu quero saber de você, tá bom? 7 minutos faltando para as 11. Daqui a pouquinho tem o quadro dos aniversariantes do dia. E deixa eu mandar um abraço pro Rafael, tá ligadinho com a gente. Que, ó, parabéns pro dia do radialista, manda um salve pro Cristiano, aqui da Obra do Lado. Melhor peneirador de areia da região. Ai, sério, Pereja? Então, ó, aí sim, hein? Especial, né? Federale. Ô, Cleonice, e aí? Mandou uma mensagem pra gente aqui, uma outra mensagem de áudio. Deixa eu ver quem mandou aqui.
3: O Reis, oi. Eu quero dar aqui meus parabéns pra você.
2: Obrigado.
3: Pra todos os radialistas.
2: Obrigado.
3: E em especial nosso radialista gato, que mia pra nós.
2: Mia.
3: E tudo de bom pra você, sucesso sempre. Que Deus abençoe imensamente sua voz.
2: Amém, obrigado, meu querido.
3: A sua e de todos os radialistas. Amém, que nós amamos.
2: Valeu.
3: Beijos.
2: Beijo, beijo, Creu, Creu. Muito obrigado pela companhia.
3: Você viu a homenagem que eu fiz pra você ontem, Reis? Me fale se você gostou.
2: Ô, Cleone, você acredita que eu comecei a assistir só o comecinho e depois eu parei? É, você mandou um vídeo pra mim, eu só pensei, não vou assistir isso. Não vai dar pra poder assistir todos os vídeos, não vai. Você sabe que não ia dar pra poder assistir tudo, né? Gente, manda um abraço pra Marli, lá no Providência. Marli, muitíssimo obrigado pela sua companhia. Fico muito feliz, viu, Marli, com a sua mensagem também aqui na nossa programação. Fico feliz quando você participa aqui, tá? E ela mandou um áudio pra gente aqui, ó.
4: Bom dia. Parabéns pelo dia do radialista.
2: Obrigado, né? Minha querida.
4: Não só pra você, Rodrigo Reis, mas pra todos os radialistas, uhum, aí da Espacial, de todas as rádios, né?
2: De toda a região.
4: Traz,
2: né,
4: alegria pra vida
2: os
4: da gente.
2: De trabalho, de
4: eu tô aqui, dando faxina, mas com o telefone no bolso ouvindo.
2: Obrigado, viu, pela companhia.
4: Aqui eu tenho 4 filhos.
2: Uhum.
4: Três deles são solteiros, né?
2: Sim.
4: Um mora fora, mas cada um tem a sua responsabilidade, cada um com uma conta.
2: Uhum.
4: E eles pagam a conta, mas sempre sobra, né? A conta pra eles é só um... Pra responsabilidade mesmo, que a vida não é fácil, né? Tem que aprender Deus de novo.
2: Aham.
4: E meus filhos começaram a trabalhar com 14 anos. Desde então, cada um tem a sua continha pra pagar.
2: Entendi.
4: Né? Graças a Deus se tornaram pessoas magníficas.
2: Ah, que bom.
4: Bom dia.
2: Bom dia. Ô Marlene, você me conta aqui o seguinte. Você falou que cada um tem as suas contas e suas responsabilidades. Depois você me conta aqui se eles foram proativos em pegar uma determinada conta da casa pra poder pagar, né? Ou se você determinou, né? Não, você vai pagar isso, você vai pagar aquilo, né? Você determinou para eles o que eles iam pagar, ou por isso, por vontade, eles foram lá, mãe, peraí que eu vou pegar essa conta aqui, vou pagar ela, e a partir de então foi assim. Você me conta aqui, eu quero saber isso aqui, tá? 5 minutos faltando aqui para as 11. Te mando um abraço aqui também pra gente, ligado com a gente, ouvindo aqui a nossa programação. E a Flaviana, minha, quem é a Flaviana? Rodrigo, você tá careca de saber que você é um excelente radialista. Ô, Flaviana, eu tô aprendendo, viu? Eu vou aprendendo. Todo dia aprendo um pouquinho mais, tá? Vou aprendendo com a turma aqui, viu? Um abraço pra você. Muito obrigado pela sua companhia. O Anderson também tá ligadinho com a gente. Na minha opinião, eu acho que deve fazer as duas coisas. Principalmente ajudar em casa. É o Anderson ligadinho com a gente, que na nossa programação também participando conosco, né? E dando aqui a sua opinião sobre essa perguntinha, né? Que o pessoal vive no dia a dia, né? Muita gente tem em casa o tipo de problema. Muitas das vezes... o filho não ajuda e o pai fica chateado, fica, às vezes, até sem jeito de cobrar, não é? Tem muito disso. Não vou falar nada não, senão, né, vai dar problema, aí acaba que o filho acaba que trabalha, o pai cobre, fala que o filho fala que não tem dinheiro, né? E acaba indo ao extremo. Infelizmente ou felizmente, tem essa realidade, né? Então eu gostaria de saber de você também aqui na nossa programação. O ideal seria ajudar e guardar, pois já que não vai ter tanto gasto, porque nós como pais assumimos, né, o grosso, mais pesado, até porque não somos eternos. Responsabilidade é a palavra-chave. Cris, muito obrigado pela sua companhia também, pela participação. Evandro Camargo também está ligadinho com a gente, parabéns pelo seu dia. Eu acho que os filhos devem ajudar sim, até porque eles também gastam. Mas estou falando os que já são de maiores, porque os pequenos, né, eu sou obrigado. Ô Evandro, um abraço para você, rapaz. Muito obrigado pela companhia também, obrigado pela audiência. Os pequenos também, da medida do possível, claro que pode também ajudar, né, nos afazeres de casa, não necessariamente pagando uma conta, né. Um abraço para você, viu, Evandro? Muito obrigado pela sua companhia também e pela sua participação aqui na nossa programação. Esse assunto, na verdade, tem muitas mensagens chegando aqui, né? Realmente é um assunto que as pessoas às vezes vivem no dia a dia ou conhecem alguém que vive no dia a dia sobre um determinado assunto, e esse aqui realmente o pessoal está participando bastante. Eu quero agradecer a você, tá bom? Mesmo que não dê tempo de mandar sua mensagem ou seu alô, eu vou mandar aqui na nossa programação. E o assunto realmente é complexo, né? E muita gente participando, interagindo, dando opinião, só que o nosso prazo aqui, na verdade, já vi que vai ser pouco. Mas é bom que você participe com a gente aqui no nosso encontro, tá certo? É bom a gente dividir, compartilhar essas experiências, né? Quantas experiências também, se você tem aí? Deixa eu mandar um abraço ao nosso amigo, tá ligadinho com a gente, o Reinaldão, mandou aqui áudio, também daqui a pouco em seu áudio, tá bom, aqui no nosso encontro. Um abraço pra você. Deixa eu mandar mais abraços aqui, ó, pra gente que tá participando também, mais interações, mais participações. Tem aqui, ó, tem a mensagem da Amanda, que tá ligadinha com a gente. Amanda, bem-vinda de novo aqui na nossa programação. Se a família tá passando por dificuldade, ajudar é obrigação. Mas se os pais estão tranquilos, só acho justo guardar um dinheiro pro futuro. Muito bem, o Tiagão também tá ligadinho com a gente. Ó, fiquei em casa até os 27 anos. Sério, Pereja? Consegui juntar dinheiro para dar entrada na minha casa, porque meus pais me incentivaram a economizar. Ok, bacana, ótimo, que legal, um incentivo, você é muito bom, né? Com responsabilidade, né, Tiago? Um abraço para você e pela participação também. E a Patrícia participando com a gente. Meu filho começou a trabalhar, a primeira coisa que fez foi pagar a conta da luz. Fiquei emocionada, porque mostrou consideração. Que legal, muito obrigado pela sua companhia e pela participação também aqui na nossa programação. Patrícia, que legal. E a Marli respondendo para a gente que é a perguntinha, né, que é outra.
4: Rodrigo, então, foi de livre e espontânea vontade mesmo. Uhum.
2: Já mostra a responsabilidade,
4: eles moraram,
2: né,
4: fora um tempo, né? Sim. Então eu banquei tudo, é federal, que estava um no Paraná, outro em BH, não tinha como eles trabalharem, dois deles, né? Uhum. Então eu trabalhava de manhã na escola, à tarde faxina, final de semana eu pegava bico para dar conta de manter eles. Né? E assim que eles formaram, um deles não foi para fora, esse sempre pegou uma conta e pagou sem eu pedir, ele pagava por conta própria. E os outros dois se informaram, cada um pegou uma conta para pagar. Né? Assim, é uma bênção na minha vida, tá?
2: Que coisa
4: se tornaram
2: boa.
4: Um de bem.
2: Graças
4: e
2: a Deus.
4: E o exemplo, né, o meu pai, né, que tinha seis filhos, cada um de nós tinha conta. Então, sempre eu contava para eles isso, né? Eu acho que isso aí faz a pessoa se tornar cada dia melhor.
2: Com certeza.
4: E com certeza sobra para eles guardarem também.
2: Ô Marli, obrigado por compartilhar com a gente a sua experiência, viu? Na verdade, isso aí, além de ser grato, né, motivo de gratidão, com certeza, é reconhecimento também, né, pelo seu esforço, não é verdade? É muito bacana a gente ouvir nessas histórias assim, porque e sirva de exemplo também para as pessoas que às vezes pensam diferente, não é? Muitas pessoas às vezes acham que o filho não deve pagar, porque é a responsabilidade. Aliás, na verdade, os pais não pensam assim, né? Quem pensa assim, na verdade, são alguns dos filhos, né, que moram com os pais, pensa que não acha que... Não, eu não pedi para nascer, não é verdade? Assim que funciona em algumas situações. Mas que bom, Marli. Deus abençoe você cada vez mais. Obrigado mais uma vez por compartilhar com a gente a sua experiência, tá, aqui na nossa programação. Pessoal, 11 horas em ponto. A hora voa, né? Caramba!

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2: 11:06.
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2: 11:10.

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3: 11h14 agora.
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3: De volta, daqui a pouquinho pra você tem os aniversariantes do dia. Agora o Wesley Safadão e Rei Vaqueiro Displicente. 11h14, bom dia.
4: Displicente. Conta essa história pra nós, pai.

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1: Ninguém acertou as 6 dezenas da Mega Sena que foram sorteadas no final de semana. Segundo a Caixa, 54 apostas acertaram 5 dezenas e devem receber um prêmio de R$ 32 mil cada. Outras 3.075 apostas acertaram 4 números e vão receber cerca de R$ 930. O prêmio ficou acumulado para o próximo sorteio, que ocorrerá na próxima terça-feira, com estimativa de R$ 32 milhões de reais. O assunto agora é esportes e a seleção masculina de vôlei já está classificada para os Jogos Olímpicos de Los Angeles em 2028. A vaga foi conquistada com a vitória sobre a Argentina por 3-0 na manhã deste domingo no Rio de Janeiro, diante de um público de cerca de 12 mil pessoas. Direto da redação com a repórter Sara Faria.
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4: 11:21.
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3: 11:26.
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6: Muito bem, já de volta, 11h29. Vamos aqui para as últimas participações, né, da nossa perguntinha de hoje. E, aliás, muitas e muitas participações aqui na nossa programação. O pessoal respondeu, o pessoal interagiu com a gente. Eu fico muito feliz, viu, com cada participação aqui na nossa programação. Não vai dar tempo de mandar todas aqui, né? Ó, a Juliana, em Florestal, o seu Antônio também, muito obrigado pela companhia. Obrigado pela audiência também. Deixa eu mandar abraço aqui, ó, para quem tá mais ligadinho com a gente. Aqui, ó, o Tiago, um abraço. Dona Nilza, e também lá em Gratinga, né? Muito obrigado. A Carla também. A todos vocês, muito obrigado. E tem também o Reinaldão, que participou com a gente aqui no nosso encontro. A Cleonice também, né, Cleonice? Um abraço para você. Ela falou o seguinte, que até hoje eles ajudam, né? E é isso aí. Meus filhos sempre ajudaram e até hoje eles ajudam. Muito obrigado pela participação também aqui na nossa programação. E o Reinaldão, ele mandou aqui uma mensagem em áudio aqui no nosso encontro.
7: Ó. Bom dia, Rodrigo Reis.
6: Bom dia, bom dia.
7: Bom dia, Rosinha.
6: Rosinha tá aqui
7: bom
6: também.
7: Bom dia a todos, ouvintes da Rádio Social.
8: Uhum.
7: O Reis,
8: obrigada.
7: Eu acho que, na minha opinião, se os filhos moram debaixo do teto dos pais ainda, faz mais que a obrigação deles ajudar em casa com as contas e com as despesas.
6: É verdade. Isso concordo com você também.
7: Eu sou de uma época, Rodrigo Reis, que a nossa época, na geração raiz, que os pais ficavam em cima, então quando eu recebia, não podia gastar um real antes na rua, não.
6: Sei.
7: Tinha que entrar com dinheiro primeiro dentro de casa, para poder ver as coisas que tinha que pagar em casa. E quando sobrava, aí o dinheiro ficava para mim, para eu poder pagar coisa minha pessoal ou comprar.
6: Entendi.
7: O problema é que a geração de hoje, essa geração de ano 2000,
6: geração do terra, né?
7: 2020 para cá, as mães, mas os pais passam muito a mão na cabeça dos filhos e deixa eles fazer o que quer com o pagamento deles. Muitas vezes os filhos vê a dificuldade dentro de casa dos pais para poder manter, mas não tem coragem de tirar o dinheiro para poder ajudar com alguma coisa. Prefere gastar com namorada, com amigos, fazendo graça, mas não faz graça, principalmente dentro de casa.
6: É mais importante, né? Um abraço, Reinaldo. Muito obrigado pela sua companhia e pela sua participação também, viu, aqui na nossa programação. Fechando aqui o nosso assunto do dia também. Muitas pessoas participaram, né, interagiram com a gente, né? E ficou muitas mensagens para trás que não vai dar tempo de mandar. Mas um abraço para vocês. Muito obrigado a todos que participaram e interagiram com a gente. Tem parte de pressa demais, né? Ô, Neuza, um abraço para você, Neuza. Tá no BVDR, tá parabenizando aqui o Dia do Radialista, né?
9: Bom dia, aqui é a Neuza do Belvedere.
6: Bom dia, bom dia.
9: Parabéns pelo radiarista.
6: Obrigado, minha querida.
9: por entrar dentro da minha casa todos os dias, trazendo alegria, viu? Muita bênção. Vocês é meu psicólogo, meu psiquiatra, me ajudou demais.
6: Obrigado, Neuza.
9: Escuto vocês o dia inteirinho.
6: Muito obrigado
9: pela companhia. Deus abençoe cada um de vocês aí.
6: Amém. Ô, Neuza, obrigado pela sua companhia, pela participação, viu? E obrigado pelas felicitações também. E saiba que a gente fica muito feliz de poder você nos permitir, né, entrar na sua casa e fazer companhia para você, tá? E aí também a Jane de Pitangui tá curtindo aqui a nossa programação. Jane, um abraço aí para você lá em Pitangui. A Jane do Morango de Pitangui. Muito obrigado pela sintonia, obrigado pela audiência. Pessoal, vamos lá, vamos pular aqui pro quadro dos aniversariantes. Então bora que bora, 11 horas e 33 minutos. Vamos para frente que atrás vem gente. Nossa, o tempo passa, o tempo voa e nós continuamos numa boa. A todos os aniversariantes de hoje, registrados com a gente ou não, muita paz, muita saúde, muitas felicidades, que essa data se repita por muitos e muitos anos. Tudo de bom sempre! E vamos parabenizar aqui a Josiana, no bairro São José. Josiana, parabéns, parabéns, parabéns, Josiana, sorria. Hoje é o seu dia, Josiana. Felicidades para você. Que Deus derrame muitas bênçãos sobre você, viu? Fortaleça sempre a sua fé, renova suas esperanças e acompanhe cada passo do seu caminhado, viu? Com muita saúde, muita paz, muitas felicidades para você. Josiana, além de toda a equipe da rádio, te parabenizando, ó, a mãe Lurdinha, a irmã Eliana também, abraçando você, Josiana, pela passagem do seu aniversário. Parabéns, sorria, Josiane. Hoje é seu dia. O Jonathan Gomes, em Limas do Pará, tá lá agarrado. Agora tá na hora do almoço, né, Jonathan? Parabéns pra você, parabéns pelo seu aniversário. Que Deus continue iluminando seus caminhos, viu? E conceda muita paz, muita saúde, muita sabedoria e nunca lhe faltem motivos pra agradecer pela vida, tá? É o Rafael Augusto aí, ó, te parabenizando. Jonathan Gomes, lá em Limas. A Grazi, lá no UBS, no Belvedere, também está fazendo aniversário hoje. Grazi, parabéns, parabéns, parabéns. Graziele, que cada amanhecer traga novas razões para sorrir e que o carinho das pessoas que amam você torne essa data ainda mais especial, viu? Que Deus esteja sempre à frente da sua vida, enchendo seus dias de proteção, serenidade e muitas conquistas. E a sua mãe, a Maria Helena, abraçando você, Graziele, lá no UBS, Belvedere. Parabéns, Grazi. Está colhendo mais uma melancia aí, ô peleja. No Manancial da Vida, tudo de bom para você. A Rosângela Costa também está fazendo aniversário hoje. Desejamos que Deus continue cuidando de você sempre, viu? Trazendo muita paz no seu coração, muita saúde para seguir em frente, né? Alegrias que façam a vida valer ainda mais a pena. Parabéns para você, Eduardo, Marcilene e Renildo. Abraçando você, Rosângela Costa. A Clarice também está fazendo aniversário hoje, Clarice Pereira, né? Que Deus abençoe cada sonho que mora no seu coração, tá? E que você tenha força para vencer os obstáculos, os desafios da vida com sabedoria, para poder aproveitar cada oportunidade e muitos motivos para comemorar hoje e sempre. Feliz aniversário para você, é a Zilda e a Dani. Abraçando você, Clarice Pereira, ela do bairro Santos Dumont, fazendo aniversário hoje. E quem está te parabenizando mais uma vez é a Zilda e Daniela. Zilda e Daniela, parabéns. Clarice Pereira, felicidades, tudo de bom para você. 11 horas e 36 minutos, mais uma vez, aos aniversariantes de hoje. Hoje tem um pouquinho aniversariante aqui hoje, né? Hoje tem um pouquinho aniversariante aqui, mas a todos vocês registrados com a gente ou não, muita paz, muita saúde, que essa data se repita por muitos e muitos anos. E agora chegando aí a música dos aniversariantes do dia. Música.

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3: 19 pro meio-dia.
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1: E em Pará de Minas, marcando para você então, nesse momento, meu amigo, minha amiga, temperatura subindo, hein? Temperatura subindo, ó, 28 graus, o céu está parcialmente nublado, a máxima hoje podendo chegar aos 29 graus e a umidade nesse momento, 44%.
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1: 16 para o meio-dia.
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2: 13 para o meio-dia.
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Muito bem, de volta. Olha, especial pro José, pra Juliane, Campo Alegre, Esmeraldas. Vocês estão sumidos, hein? Muito obrigado pela companhia. E também um aluno muito especial aqui, gente, ó, pra Helena. Helena oferecendo aula especial pra irmã Tânia, o irmão Magela e pra Tatiana e a Patrícia também. Helena, bom dia, com alegria.

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1: Soberano, é hora certinha, agora faltando 9 minutos para o meio-dia.
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1: 6 para o meio-dia.

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2: 4 minutos para o meio-dia.
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2: Muito bem, já de volta para você, agradecendo a sua companhia, sua audiência, aos amigos ligados com a gente, nesse momento, hora de almoço, bom apetite para vocês que estão almoçando, aos amigos no centro da cidade, no comércio local, né, nos centros comerciais, e muito obrigado pela companhia também, a todos vocês. Pessoal, tem prêmio saindo para você aqui no nosso encontro, prêmios, kit Espacial FM saindo para São José da Varginha, o Edivaldo José Damasceno, final do telefone 3335, faturando com a gente aqui, ó, super prêmio, super kit, com camisa, com copo, né, com chaveiro, com adesivo. O Edivaldo, parabéns! Edivaldo José Damasceno, lá de São José da Varginha, faturando com a gente, kit espacial no Super Sucesso. Pessoal, tô ficando por aqui, viu? Agradecendo aí a sua companhia, a sua audiência. Amanhã mais Super Sucesso a partir das 9 da manhã. E na sequência tá chegando o horário eleitoral gratuito, né? Logo mais a partir de 12h25, tem o amigo Wilson Barreto e o programa Revista até às 4. Valeu, gente. Obrigado. Tchau, Rosinha. Valeu, valeu, pessoal.
3: Gente, obrigada pelo carinho e até a próxima.
2: Valeu, valeu, gente. Obrigado. Ótima e abençoada semana pra você. E ótima tarde, segundona aí. Obrigado, viu? Tchauzinho.

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2: Acertando os ponteirinhos, meio-dia 26.
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2: Só se for agora. Meio-dia 27.
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2: E não é que já chegamos, senhoras e senhores. E agora, hein? Cola com

0: tem tudo de bom aqui, ó.
1: Wilson Barreto, ô potência.
0: Fala comigo que eu falo contigo, turminha. Lolo Pará de Minas. Todas as cidades que interligam Centro-Oeste Mineiro. Tá começando agora mais um Revista Show. Vambora. Vamos com tudo. Juntinho. Tamo junto, tamo junto. E aí, como é que foi o finalzinho de semana? Hã? Mil maravilhas? Todo mundo aqui, ó.
2: O Barretinho chegou.
0: Já comi.
2: Pode aumentar.
0: Aumenta, aumenta.
3: Oi, menino. Boa tarde. Como é que vai você?
0: Fala. Oi, boa tarde.
4: Boa tarde, Barretinho.
0: Boa tudo.
3: Tarde, Barretinho.
0: Oi, gente.
3: Oi, Barreto. Boa tarde.
5: Boa tarde, Barretinho.
0: Boa tarde, gente.

0: Boa tarde, Delicinha. Tudo?
1: Muito boa tarde para você que é de boa tarde. Boa tarde para de Minas. Para você que tá no trânsito, indo, ouvindo. Quero agradecer mais uma vez aí a sua audiência, hein? Brigadinho, brigadão pela carona, né? E coisa boa. Para você que tá nas fábricas, tá no comércio. Que felicidade tá na sua companhia.

0: essa flor.
1: Ah, que coisa boa, hein?
0: É saber que eu tenho seu amor.
1: Com as graças de Deus, o nosso regente maior. Já estamos juntinho aqui nesse encontro maravilhoso que é o nosso Revista Show pela sua Espacial FM, meu povo.
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3: Alô? Segue a turminha no Revista.
4: Segue nós, Queiroz.
3: O Barretinho chegou.
5: Olha ele aí, ó.
1: A Lereia aí, ó. A Lereia aí, ó. Maior e Maraíza.
6: Que se chama 9010. Onde uma pessoa tem 90% daquilo que você procura em alguém. Só que você foca naqueles 10% que falta. Aí você sai pra rua, se aventura. E realmente você encontra aqueles 10%. Mas não se deu conta que perdeu os 90%.

0: Você já sabe que toda mulher...
1: Toda mulher já nasce pra morrer de amor.
0: As pessoas mandam um zap pra cá perguntando se eu que tô cantando com o Ed Brito Samuel. Hã? Eu fico com vergonha de falar, né? Não, vou deixar um mistério no ar. Senão eles ficam falando assim, ah, ele é aparecido demais. Ele é muito aparecido. É, as pessoas mandam mensagem pra cá falando, né? Ele é muito parecido. Não, demais.
2: Eu escrevo, que coisa feia, Barreto.
0: Aí eu vou enganando o ouvinte. Faz de conta que não é eu que tô cantando, né, produção? Não é eu não, viu, gente? Ed Brito e Samuel, toda mulher, Maiara e Maraíza, 90-10, pezinho lá, outro cá.
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0: Acerte aí, 12:37.
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9: 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Ah, turminha Prosa Ruim!
10: Tá bom?
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1: Informando! 20 para 1.

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6: Vamos falar a hora certinha, 18 para 1.
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6: E onde você estiver, vamos chamar a Coquinha.

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2: Ai, ai, ai, vai começar tudo de novo, minha gente. Eu já posso perguntar, produção? Hã? Eu já tô com a linguinha afiada. Posso ou não posso?
3: Posso perguntar.

0: agora, hein? É agora, é agora, é agora, é agora, é agora. Vamos lá, com a nossa enquete, o nosso assunto do dia. É quando a gente já começa a puxar a língua do ouvinte, né? A gente... literalmente, a gente começa a puxar a sua linguinha, viu? Vamos puxar a sua linguinha.
1: Oh, que peninha!
2: É isso?
0: É isso. Vamos lá, nosso assunto do dia. Nossa senhora, isso aqui é o que vai dar de gente relatando aqui pra nós. Eu vou te contar, viu? Ó, qual foi o maior perrengue que você já passou na vida? Qual foi o seu maior perrengue? Você lembra os detalhes? Aquele perrengue inesquecível? Nossa senhora. Ei, ai, ai. Ô, Barreto, é um trabalho de motoboy, viu? Aí os motoboys ouvindo nós aí agora, ó, de repente vai coincidir com você aí. Meu maior perrengue foi sair pra entregar um lanche, a sacola rasgou na rua, velho. Ei, ai, ai. Cheguei com o hambúrguer na mão. Igual o troféu. Toma! Uau! É? Meu Deus do céu. Isso é que é entrega artesanal. Rasgou essa... Ah, não. Agora esse aqui, meu Deus do céu. Esse aqui eu passo ele de dois em dois minutos, esse perrengue aqui. Eu vejo uma pessoa na rua... Eu fico olhando pra cada pessoa, lá na fundura dos olhos dela. Eu não lembro o nome. Aí você chama por outro nome. Ah, nem... É negócio de errar o nome da pessoa, né? Assim na cara dura, né? Ou então você vai conversando, jogando umas historinhas ali no meio pra ver se a pessoa solta ali uma deixa, uma dica. Aí agora eu já não tenho vergonha. Eu pergunto mesmo, oh, esqueci seu nome, você me desculpa. Né? É, uai. É o caminho, ô gente, é o atalho mais rápido, sincero, né? Você não leva mal, não? A gente se vê poucas vezes. É, como é que é seu nome mesmo? Qual foi o maior perrengue da sua vida? Aquele... Ô, Barreto, eu sou o rei do perrengue, Barreto. Não, mentira, o rei do perrengue é eu. Tem coisa que eu não posso nem contar aqui no rádio que eu já passei, viu? Não, tem coisa que eu não posso nem contar. O rei do perrengue aqui sou eu. Mas vai aparecer o rei 0002, 001. Por aí vai indo, né? Agora o perrengue de passar aperto e procurar um banheiro na rua. Ô, meu Deus do céu. Esse aqui é clássico, hein? Esse é clássico. Aquele perrengão. Nossa. Você passa aperto, né? Na rua, de repente, de uma hora pra outra, rapaz. Você dá um dilurimento nos bordes.
2: É, Barretinho. É. Você não presta mesmo, hein?
0: Ah, nós somos seres humanos. Todos nós podemos passar por essa situação. Todos nós. Não precisa ter vergonha, não. Não. Todos nós.
3: Barbaridade, tia. Coisa de louco.
0: Para com isso. Pra que ter vergonha?
3: É brincadeira, hein?
0: Não, é, ué. Só fazer, às vezes, o número... O number one ou... O number two. Como é que faz? Como é que faz? Hã? Meu Deus do céu.
3: Pessoal, tá na dor de barriga.
0: Bota dor de barriga nisso, hein? Opa, sai cachorro.
3: Barbaridade, tia, coisa de louco.
0: Eu tô te contando aqui, você vai me contar aí daí a sua história, viu? Conta pra nós aí. Se eu te contar minha vida debaixo de um pé de amora, você chora, viu? Você não imagina.
4: Meu Deus.
0: Você não imagina. Olha o pessoal chegando aqui, ó. Qual foi o maior perrengue da sua vida? Qual foi o perrengão que você passou? Nossa, dormir no ônibus e acordar na garagem. É. Chegou lá o rapaz. Ô! Oh! Às vezes tem uns que é até mais, né? Mais delicado, vai lá, põe só um dedinho no seu ombro. Só um dedinho. Você acorda meio assustado. Assalta, assalta! Não, chegou não, na garagem. Tem que descer. Tem que descer aí. É, tá. Já. Aqui é então o ponto final. Você sabe o que significa ponto final? Ponto final. Ó, ponto. Você não ia descer num ponto? Pois é. Só que esse aqui é o ponto final do ônibus. É triste isso, né, gente? É triste. Tem o perrengue da roupa também. Nossa senhora. Sai com a camisa pelo avesso, hein? É, só percebe quando chega no trabalho todo mundo mostrando pra você. Camisa, tá virada aí, ó. Tá virada. É os perrenguinhos, os perrengão, né? Perrenguinho, perrengão. Vamos lá. Eita.
5: Eu tô maluco.
0: Conte-me tudo. Não me esconda nada.
4: chegou mensagem pra você.
0: Oba, cadê? Eu adoro! Opa!

0: Igual eu não tem. E aí? Felipe Rodrigo Banquinho, Gustavo Lima, bala alojada na programação aqui do nosso Revista Show. Segundou, segundou, meu povão bom. Eu espero que o seu final de semana tenha sido aquele final de semana com as graças de Deus sempre, né? Às vezes a gente não passa todo final de semana completão, né, gente? Do jeito que a gente queria. Mas só de você voltar para o ambiente de trabalho, aquela perspectiva de renovação de semana, tá empregado, tá empregada, não é mesmo? Saúde tá aí, né? O resto é o resto. Não esquenta, pioenta, não, rapaz. O resto é o resto. A gente vai conquistando as coisinhas que a gente quer pra nossa vida, que a gente almeja, aos pouquinhos, não é isso? Aí, pronto. Às vezes tem dia que a gente também borocochô mesmo, né? Mas a gente vai aprendendo também, aos trancos e barrancos, que às vezes a gente reclama de barriga cheia, né? Fica reclamando, reclamando, reclamando, reclamando. Ah, nem... O povo das antigas falava remoendo. Você fica remoendo essas coisas aradas aí, ó. Essas coisas, não. Mamar na cabritinha você não quer, não, né? É, vamos pra luta. Vamos pra luta. Não, deixa disso, Wilson. Para com isso, que é isso?
1: Eu tô maluco.
0: Não, eu tô maluco.
1: Eu tô maluco.
0: Chega, a gente arruma às vezes muita choradeira. Mas tem que rir mesmo. Rir até dos tropeços, né? Tem que rir até dos tropeços da vida.
2: Tá aí, gostei.
0: É, porque a gente aprende a tropeçar.
2: Vamos quebrar tudo.
0: Isso, vamos pra cima.
2: Aê, tarô.
0: Vamos pra cima. Ó, o pessoal chegando aqui, ó. Pessoal, não brinca em serviço não, hein? Já tá respondendo a nossa cuca maluca. Hoje nós queremos saber de você aí o seguinte. Posso perguntar? Aí, ó. Qual foi o maior perrengue que você já passou na vida, hein?
3: Queima ele, Jesus!
0: Eita! Aquele perrengue inesquecível.
2: Turminha, prosa, oi!
0: Oh, meu Deus do céu. Tem gente que vai lembrar de cada perrengue, né?
4: Ah, é?
0: É, tem perrengue boba, que é perrenguinho, né? Igual eu falei aqui, de vestir a roupa, a estampa pra trás, né? É, blusa avesso, a meia do pé esquerdo é rosa, a meia do pé direito é branca. Tem gente que anda até com calçado trocado, gente. E ai, ai, será? Show, show, show, show! Meio-dia 57.

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3: O Exército Brasileiro coordena esta semana um exercício com o objetivo de preparar o país para o enfrentamento de ataques cibernéticos. O simulado é promovido pelo Comando de Defesa Cibernética da Força em parceria com a Marinha e a Força Aérea Brasileira. Serão mais de 1.300 participantes de 300 organizações, além de representantes de outros 14 países. O assunto agora é esportes e neste domingo, último dia de disputas da Copa do Mundo de Ginástica Artística na Hungria, o Brasil conquistou 5 medalhas. Rebeca Andrade, prata, e Flávia Saraiva, com ouro, fizeram uma dobradinha verde-amarela na trave. No solo, mais uma dobradinha, Flávia com prata e Lohane Oliveira com bronze. Já Arthur Nori fechou o dia com uma medalha de ouro na barra fixa. Direto da redação com a repórter Sara Faria.
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2: Aqui comigo, 1:04 na Espacial.
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1: 1:07.
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1: Ótima segundona, 1:09.
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2: Por você, pra você, do jeitinho que você gosta de ouvir sempre. Vamos nós para mais um Pensamento Positivo. É o nosso Revista Show na sua companhia. Ilustre, né? Sempre trazendo para você aqui reflexões que eu tenho certeza absoluta que vai chegar num bom momento, numa boa hora, para você que está aí na nossa audiência. E você que já vai recebendo, você já sabe, né? Já vai compartilhando. Isso. Não fique com a mensagem retida aí no seu telefone, só para você, né? Você vai estar compartilhando e vai estar fazendo o mesmo, ajudando a melhorar a vida do próximo também. Às vezes, um simples pensamento positivo já vai trazer uma expectativa de vida, de rotina melhor para todos nós. Hoje vamos trazer o pensamento positivo, as coisas primordiais para melhorar nossas vidas estão nas coisas mais simples. Havia um senhor que tinha tudo: casa grande, carrão na garagem, conta cheia, mas vivia reclamando que nada fazia ele feliz por muito tempo. Um dia, ele resolveu ir visitar um amigo de infância que morava no interior, numa casinha simples, de porta sempre aberta. Chegando lá, no fim da tarde, o amigo estava na varanda, descalço, tomando café preto numa caneca lascada, olhando a chuva cair no quintal, o cheiro de terra molhada, o barulho do pingo na telha. O senhor rico olhou e perguntou: "O que você está fazendo aí parado?" O amigo sorriu: "Sendo feliz, uai. Olha que chuva bonita. Quer um café?" Ele sentou, tomou aquele café amargo, forte. Conversaram por horas, rindo de histórias antigas, sem pressa, sem celular. Quando escureceu, comeram arroz, ovinho frito e feijão, feito na hora. Aquele feijão caudaloso, temperadinho. E aquele foi o jantar mais gostoso que o senhor rico tinha comido em anos. Na volta para casa, ele entendeu. Ele tinha tudo que o dinheiro podia comprar, mas tinha esquecido de tudo que o dinheiro não compra. A gente passa a vida correndo atrás do grande, não é mesmo? Do caro, do extraordinário. E esquece que o coração não mora no luxo. Ele mora no simples. Mora no café quente dividido. Mora numa boa conversa sem pressa. Mora na chuva caindo no quintal. Mora no abraço apertado de quem a gente ama. Mora no arroz com ovinho frito que tem gosto de casa. Moral da história. É, minha gente, a felicidade nunca esteve nas coisas grandes que a gente ainda quer conquistar. Ela sempre esteve nas coisas simples que a gente já tem e esquece de valorizar. Você já parou para pensar nisso?
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0: Matheus e Belucci. Pena que você já namora, hein? É, sei não. Você percebe que ele fica jogando a isca o tempo inteiro, né? É. Fica jogando a isca, assim. Pena que você namora, hein? É igual ioiô, né? Vai e volta. Tem muita gente pedindo aqui o Barretinho, copia e cola. Barretola, copia e cola o pensamento positivo do Revista Show. É, a felicidade está nas coisas mais simples da vida, não é mesmo? É o nosso pensamento positivo hoje, hein? Aí, ó, para você que está chegando à nossa audiência agora, qual foi o maior perrengue que você já passou na sua vida?
1: Deixa eu contar uma patoca para você.
0: Conte-me tudo, não me esconda nada.
2: Posso perguntar? Posso perguntar?
0: Eu já estou perguntando.
2: Posso perguntar? Posso perguntar?
0: A Daniela está lá no bairro Serra Verde. Boa tarde, Barretola, copia e cola. Já está pedindo aqui, ó. Vamos copiar e colar para você aí, viu, Daniela? Ela está dizendo que o maior perrengue que já passou na... é vestir uma blusinha. Uma blusinha que a etiqueta... Aquela etiqueta que vem... Ô, gente, pelo amor de Deus, eu tenho pavor só de lembrar daquilo. Lá em casa eu falo pra família inteira que é a borboleta que tá presa. A borboleta que fica batendo a asa pra sair, pra voar e não consegue, coitado. Aí diz ela que tava durante a festa e aquele negócio tava incomodando. Incomodando, arranhando as costas dela. Ai, meu Deus do céu. Ela falou assim, só depois que eu consegui ficar livre, que eu pedi alguém pra passar a tesoura. Pra passar a tesoura. É... borboleta, borboleta viva, viu? Aqui as etiquetas. Nossa senhora, tem até. Não, etiqueta é uma coisa, mas tem uns que. Quase um palmo. Quase um, não, parece uma folha de caderno agarrado dentro da blusa. Não, gente, ninguém merece. Tem que mandar um e-mail pra esse pessoal dessas fábricas aí, né? Entrar lá no SAC, né? O serviço de atendimento ao consumidor lá. Falar, ó, vocês não ficam deixando essa borboleta viva dentro da roupa, não, meu. Solta a borboleta. Meu Deus do céu. A Cíntia Vieira, né? Copia e cola o pensamento positivo do dia, Barretola. Vou mandar pra você aí, mulher. A Cristiane Costureira, ela tá mandando um abraço pra filha dela, a Gabriele. Tá aqui me ajudando na costura. Aí, ó, vocês que tem a borboleta presa na saia, na garcinha, na cueca. Leva lá com a Cristiane, passa a faca. Ainda mais que a filha dela tá lá ajudando ela. Hã? Tá ajudando ela lá, a filha dela. Isso. Leva lá na costura lá, que a Cristiane vai. Vai arrumar um jeito, hein? Vai arrumar um jeito.
3: Ai, para!
0: Eu vou te contar, viu, rapaz?
3: Zé da Manga!
0: Ao respeito.
4: Alô, meu amor.
0: Ao respeito.

0: Esse é o som do Simple Red. 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Fala comigo que eu falo contigo.
1: Boa tarde. Oi, Barreto. Boa tarde. Tudo bem?
0: Tudo jóia, seu Rony.
1: Meus parabéns, tá bom? Pelo dia do radialista hoje.
0: Obrigado, obrigado.
1: Oferece uma música da caprichada aí pra nós, tá bom?
0: Tamo junto, seu Rony.
1: Se você aqui e onde você estiver.
0: Muito obrigado pelo carinho aí sempre, viu? Dia do radialista hoje. Muito obrigado pelo carinho de vocês. Boa tarde, Barreirama.

0: Bota perrengue nisso, meu irmão. Bota perrengue nisso, rapaz.
1: O pessoal tá na dor de barriga.
0: Bota dor de barriga? Do jeito que contou aqui a história aqui.
2: Tá aí, gostei.
0: Ah, gostou porque não foi com você, rapaz. Eu, hein, cara aborrecido.

0: Danilo e Davi, eu não sou terapia. Daqui a pouquinho tem mais rodada de participações aqui na Cuca Maluca, hein? Qual foi o maior perrengue que você já passou na sua vida? Você lembra aí? Aquele perrengão? Sério? Passou mesmo?
1: É, maluco.
0: Até hoje você não esqueceu? Então manda pra mim aí que eu tô curioso, hein? Tô curioso.
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0: Na Espacial 1:27.
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0: Olho lá fora, olho no clima, minha gente. Pará de Minas segue com umidade relativa do ar 42%. Período de sol

0: Brando agora 28 graus.
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0: Na Espacial 1:30.
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0: Por aqui, 1:32.
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0: O tempinho tá mudando, minha gente. Alerta, alerta de chuva com granizo, temporais na nossa região aí, terça e quarta-feira. Oh, meu Deus do céu. A gente tem acompanhado, né? Tem acompanhado aí essa chuvarada pesada, temporais. Nossa, só por Deus, viu, gente? Atenção redobrada, principalmente você que vai pegar o estradão aí na rodagem, vai viajar, vai dar uma estica. Muita cautela, viu, gente? Como diz já aquela máxima dos antigos, né? Todo cuidado ainda é pouco. A gente tem que estar municiado de informações, né? Você pega aí os dados meteorológicos para você saber o tempo, o clima nessas regiões que você vai passar, né? Ou para onde você está indo em especial. Até chegar lá, você imagina no trecho a oscilação do tempo, né? BH, capital mineira, em mais de 500 cidades em alerta para chuva de granizo terça e quarta, indica o IMET, o Instituto Nacional de Meteorologia. Então atenção aí, viu, minha gente? Atenção redobrada, porque o IMET emitiu um alerta para o risco de chuva de granizo atingir BH e mais de 500 outras cidades aqui nas nossas Minas Gerais nesta terça, ou seja, amanhã e depois de amanhã, quarta-feira, primeiros dias da primavera, no hemisfério ocidental. Chegou a primavera aí, gente. Chegou a primavera, né? A previsão é que haja chuva com volume de até 50 milímetros ao longo de cada dia nas cidades em estado de alerta. Também há indicativo de ventos com velocidade variando entre 40 e 60 km/h e a possibilidade de chover granizo. Meu Deus do céu! Na terça-feira, o alerta é válido para cidades localizadas nas seguintes regiões: Alto Paranaíba, Triângulo Mineiro, aos nossos ouvintes aí, ó, de Uberaba, Uberlândia, Araguari, Central, Zona da Mata, Centro-Oeste, Sul, Campo das Vertentes, Grande BH, vai respingar para nós aqui em Pará de Minas, né? E Vale do Rio Doce, lá na minha terra natal, em Governador Valadares. Alerta geral lá no Vale do Rio Doce, ó. Ao todo, 523 localizações, né, estão em alerta. Já na quarta-feira, o alerta é ampliado, hein? Aumenta para praticamente todo o estado. Meu Deus do céu, gente. Dos 853 municípios mineiros, 766 estão em alerta, segundo o IMET. Literalmente, toma quase toda a marcação no mapa, né? Dos 853 municípios mineiros, 766 estão nesse alerta aí, ó. É alerta geral mesmo, meu povo.

grande Fabrício, você não cuidou. Jota Quest, fácil, extremamente fácil. Cleiton Romário, chuva de bênçãos. Vamos voltar agora ao ano de 2003. É logo ali, né, gente? É, já tem uma pazinha boa de tempo, hein? Época do telefone público, orelhão, representando a época de comunicação limitada, né? Urgência e ansiedade de ver as fichas ou créditos acabarem. Bruno Marrone, alô amor, estou ligando de um orelhão. 2003, ligação urbana.

0: Fala rápido! Tá acabando aí, ó, os créditos da ficha, viu? É. No cartãozinho de créditos telefônicos, você ficava olhando lá no digital, né? E acabando, só tem oito. Só tem oito. Ó, o impulso, hein? É muito caro. Ligação Urbana.
1: Entendeu ou não entendeu?
0: Bruno e Marrone. Era o ano de 2003. Alô, alô. Olha aí, a nossa Cuca Maluca hoje tá perguntando, hein? Qual foi o maior perrengue da sua vida? Você lembra de um perrenguinho ou perrengão que você passou da sua vida? Grava um áudio aí pra gente. Sapeca aqui, ó.
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0: 11 para as duas.
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3: Ótima segunda, 8 para as 2.

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2: Conferindo, 5 para as 2.
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2: Não demorou na dica de nada, já estamos

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0: Todo mundo mandando zap, brincando com a gente.
3: É agora que o bicho vai pegar.
0: Ai, ai, ai. Tô perguntando aqui o seguinte: qual foi o maior perrengue que você passou na sua vida? Aquele perrengão. A minha amiga Beatriz, a Beatriz Rodrigues, eu encontrei com ela ontem. É, nós estávamos num lugarzinho muito abençoado por Deus. Na missa de domingo. Coisa boa. Encontrei a Beatriz. É, a Beatriz é nossa ouvinte das antigas. E ela tava com a mãezoca dela. Ei, mamãe, gente fina, hein, Beatriz? Ela mandou pra mim aqui, ó, pra copiar e colar, já tá pedindo pensamento positivo. Ela falou aqui, ó, ontem eu e minha mãe, hein, te viu na missa da matriz. Pois é, minha família também ficou muito feliz. É, ela ficou conhecendo a senhora Barretinho, é, a mãe dela, a minha sogrinha, não é verdade? Ô, Beatriz, que bom, né? A gente sempre tá se esbarrando pelas ruas da cidade aí, né, minha amiga? E ontem foi, assim, um ensejo maravilhoso, né? Muito bom a gente estar de encontro com o Santíssimo, né? É, colocando ali a nossa fé sempre em ação. Isso é muito bom, né? Quando eu encontro com várias pessoas na igreja, eu sempre falo, tem lugar melhor, gente, se encontrar, né? Na casa de Deus. É isso? Um abração pra você, viu, Beatriz? Ela tá colocando aqui, o maior perrengue que ela teve na vida dela é um dia eu quebrei uma garrafa de vinho no mercado. Nossa senhora! Beatriz! O que é que você tinha bebido, Beatriz? Foi um acidente. Ela quebrou uma garrafa de vinho no mercado. É, e tem aquelas esquininhas que você vai passando assim com o carrinho, né? Aquilo é um perigo, né? Mas eu tenho certeza absoluta que foi só na hora o susto, né, Beatriz? Resolveu, deu tudo certinho, né? Ô, gente, vamos mandando áudio pra nós aí, porque dependendo se você mandar uma mensagem muito longa no áudio, ou seja, resume também, né? Você já manda um áudio pra nós, já grava aí. É, a sua opinião, a sua fala aí. Bacana? Fala comigo que eu falo contigo.
4: Tarde, Barretola.
0: Ô, Eliane.
4: Barreto.
0: Oi.
4: Mando um abraço para minhas filhas, para os meus
0: amigos. Agora, minha amiga.
4: Para todos os ouvintes da Rádio Especial.
0: Coisa boa, hein?
4: Eliane Morro Santa Cruz.
0: Vai, Barretola. Ela aí, ó.
4: Copia e cola.
0: Toda hora.
4: Barreto, esqueci. Parabéns para todos vocês aí da rádio. Pelo dia do locutor.
0: Obrigado.
4: Para todos os outros, né?
0: Obrigado, viu?
4: Que Deus continue abençoando a voz de vocês.
0: Amém,
4: viu?
0: Amém. Eu retribuo aí, em nome de todos os meus colegas de trabalho, todos os radialistas, todos os comunicadores da Espacial FM. Tá bom, Eliane?
5: Aê, tarô!
0: Aí, tá ferro, sou. Como é que foi o final de semana? Hã? Tom. Final de semana do Barretão. Foi tom. Mentira. Boa tarde, meu amigo Barreto. Olha o Zé aí, ó. O Zé tá em Campo Alegre, lá em Esmeraldas. O Zé falou o seguinte aqui, ó. O perrengue que eu passei foi vindo do interior há 30 anos atrás, no ônibus. Me deu uma dor de barriga. Eu suava frio. Da minha cidade até BH. 8 horas de viagem. Vixe Maria. Nossa senhora, isso é que é perrengue, hein? Isso é perrengão, hein, Zé? Meu Deus do céu. É, a pessoa dá um dilurimento nos bofes, gente. É terrível. É? Tom. Quem mais aqui comigo? A Daiane tá lá no bairro São Luís. A Daiane tá dizendo... Ah, nós já tivemos uma Daniela mais cedo, né? É, as Dai estão participando aí. Daiane e Daniela. Daniela mais cedo, a Daiane agora. Tá dizendo que o maior perrengue que ela passou na vida dela... Meu Deus do céu. Chegou visita indesejada na minha casa, Barretinho. Pedi pro meu sobrinho avisar que eu tinha saído, que eu não tava, não. Você acredita que ele falou que eu mandei ele falar que eu não tava em casa? Ai, ai, ai. Parece piada. Mas é criança, né, gente? Criança. Isso é que é perrengue, hein? E a cara? Aí ela foi lá e teve que brincar que tava desmentindo a criança. Aí, pra não ficar pior do que tava, né? Você acha que cola, Barretola? Ai, ai, ai. É, pra não ficar pior do que tava, né?
5: Tom. Ô Barreto, boa tarde, aqui é o Teiro. Ô Barreto.
6: E aí, Teiro?
5: O perrengue que eu passei uma vez foi passar a mão no carro aqui, Barreto, e caçar uma cachoeira lá na Serra da Canastra. Só joguei no GPS aqui e fui, Barreto. Nossa, que perrengue que eu passei. Tive que passar num rio lá com o carro. Meu carro ficou parecendo uma canoa. Tentando fundir o motor do carro, tudo, Barreto.
0: Ah, não.
5: Nossa, que mexida que eu arrumei pra minha vida. A sorte que depois eu encontrei com o guia lá e ele deixou eu seguir ele e me cobrou um preço, camarada. No final deu tudo certo, mas que roia. Nossa. 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
0: Ô, Telho, eu fiquei morrendo de dó de você aqui agora, de novo, né? Depois que você já passou a situação, ué. Que é isso, rapaz? Nossa, isso aqui é perrengão, viu? Isso que é perrengão, hein? As conversas temporárias que depois de 24

0: Aô, paixão desenfreada! Olha, Evandro Júnior aí, cantando com Diego e Vitor Hugo. Olha a lábia doce, hein? Cuidado, cair na sua lábia.
1: Eu fui muito.
0: Voltamos no passado ao som do The Cure. A In Between Days. Paulinha Fernandes com a Simone Mendes. É novidade, hein? Todo mundo estava esperando, né? Ansiosamente por esse grande encontro. A música Circo. Simone Mendes e Paula Fernandes, para você pedir mais vezes na programação do Espacial, para você ouvi-la mais vezes, né?
2: Por favor!
0: Muita gente já pedindo, a gente vai tocando para você aí, ó. 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
0: 12:10.
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1: Ótima semana, 12:13.
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1: Aqui, 12:15.
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1: Todo mundo ligadinho no Barretinho. Aqui, ó. 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
12: Cadê você?
1: Tô te esperando. Você já imaginou? Aquela graninha extra, R$300. 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
12: Me dê, papai.
1: Me dê, papai. Eu quero também, hein? Eu quero também, hein? Trezentão na mão assim, meu Deus do céu.
12: Por favor.
1: Até a turminha prosa ruim, que é mais boba que é, né? Até a turminha prosa ruim, né? Só tem cara de bobo vocês, né?
12: Para.
1: Só tem cara de bobo, né? Tô sabendo, viu?
13: Ué, um dinheirinho é bom, né?
1: É, tô sabendo, viu?
14: É um dinheirinho bom, né?
1: R$300, nós vamos liberar geral na espacial. Nós vamos soltar o cascai.
12: Onde isso. É que nós vamos parar esse mundo, né?
1: Nós vamos liberar a bufunfa.
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1: É
16: só gente ligada na gente, ligada aqui.
1: É um montão de gente da nossa gente aqui.
17: Canção Rei! Isso aqui tem que ter sentimento. Disse.

0: Henrique e Julián. Não gosto. Eu amo. Aham. Trincando. Isso. Aquela canelinha de pedreiro, né? Rocinha. Não gosto. Eu amo. rapaz, aquela porção de infarto frito, hein? Aquele torresminho. Ai. Você gosta da porçãozinha de infarto frito também? Gosta? Eu não gosto, não. Aquela barrigada, aquela barrigadinha na grelha. Não, não gosto, não, não gosto, não. Nossa senhora, eu faço até ânsia de vômito, viu? Não, gosto, não.
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3: Olha aí, minha gente. Pará de Minas segue com período de nublado, parcialmente ensolarado, com baixa intensidade de sol, hein? 28 graus.

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2: 2h32.
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5: Só se for agora, 2h34.
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5: 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Tá todo mundo ligadinho no Barretinho. Eita, ferro, sou.

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0: 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Israel e Rodolfo, a rapaziada do Menos é Mais passou por aqui também. Lapada dela. E o Gustavo Lima? O Gustavo Lima tá com aquele bigodinho do Zorro agora, né? É o bigodinho do latino da década de 90. Você viu lá na rede social, né? Pessoal fazendo comparação? Pois é, rapaz. E aí, o que você achou do Visu? O Gustavo Lima, de bigodinho, tirou a barba, né? Colocou a barba de molho. O Neymar, o menino Ney, agora tá de bigode e de cavanha. Ei, rapaz. Tá todo mundo dando uma alterada no visual, hein?
1: É, maluco.
0: Todo mundo dando uma alterada no visual.

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2: Por aqui, 2h47.
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1: 888 para as 3.

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2: 12h56.
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2: Tá chegando pra cantar pra gente agora o Panda. Essa tá entre as mais pedidas aqui na número 1 do seu coração. Espacial. Ô Panda! Ó o ursão aí, ó. Ursão Panda. Ursão carinhoso. Corpo nu na sua espacial.
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0: culpa da Morena. Essa Morena eu vou te falar, viu, rapaz? Essa Morena. Olha o Luan Santana aí, ó. Vai ficar encostado, coitado, pelo INSS, viu? Não demora, ele tem que ficar encostado. Agora 3:03, 3:03. Hoje nós estamos perguntando aqui no nosso assunto do dia, qual foi o maior perrengue que você já passou na vida? Ih, ai, ai. Pode ser um perrenguinho? Pode. De repente foi um perrengão, não é isso?
1: E aí? Boa tarde, Barretinho. Eu já passei um perrengue uma vez, tem muito tempo, eu não esqueço mesmo. Tava minhas colegas e eu pagando as coisas de comer pra ela, pagando tudo pra ela. Aí chegou a hora do meu ônibus, elas iam no mesmo ônibus, ó. Eu tô com dor de barriga, vocês me esperam, vocês me gritam lá, ó, quando o ônibus estiver passando, que eu pego o ônibus junto com vocês. Aí elas pegaram e foram embora com o meu dinheiro, com a minha bolsa e tudo. Eu fiquei, a Deus dará.
0: Aí não.
1: É vida. Aí, mas tá vida. Bom, graças a Deus, hoje em dia eu tô bem.
0: Oh, lembrei da hiena lá do desenho, mas ó, vida, ó, céus. Ó, lua, ó, minha bolsa. Ô, Naí, que situação, hein, mulher? Que situação, hein, fia? Ah, não, aí não. Meu Deus do céu.
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0: Tenha dó.

Olha quem tá comigo aqui no 99740105, a Cleonice. A Cleonice Soares tá no pedaço, tá lá na Vila Maria. Ela tá dizendo aqui, ó, eu quase saí da loja com uma carcinha no braço sem pagar. Aí, credo, aí. E perrengueta. Ui! Perrengueta. Tem perrenguinho, tem perrengão, né? Pois é. O nosso amigo Gregório do Chup Chup tá na audiência com nós. Olha lá, ele fica com o carrinho de Chup Chup dele e o radinho pendurado no guidão do carrinho. Ô, Gregório! Ele só não falou a rota que ele tá agora, né? Que banda você tá aí, meu filho?

0: Justi. Calgão. O Teddy Swings cantou pra gente Bad Dreams. Mexe na...
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0: Informando 3:09.
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0: 3:12.
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0: Acerte o seu pelo meu. Agora 3h14.
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1: Boa tarde, Barretão. Eu passei um perrengue dos bravos. Eu perguntei o moço se a mulher dele tava quase ganhando neném. De quantos meses ela tava? Ele falou que ela não tava grávida, não. Que era barriga mesmo. Eu só não desmaiei porque minha pressão é boa. Mas que perrengue. Mas depois disso, eu mandei perguntando também, porque foi vestido longo, largo, né? Aí a barriga é mais saliente. Aí, não, já passou, tem que perrengue. Agora parei de perguntar. Mas não, fica sem dúvida. Pessoal, aqui é sucesso aqui. Ih, já passei perrengue demais. Hoje, né? Passa menos, porque a experiência vem com o tempo. Mas meu nome tinha que ter sido perrengueira.

0: Boa tarde, Wilson Barreto. Para você, sua equipe, para todos os ouvintes. Desejo a você uma felicidade total, viu? Que hoje é o dia de vocês radialistas, que passa mensagem pra gente e passa coisas, notícias e ainda brinca com a gente. Especial FM, sucesso é aqui, onde você estiver, Ronaldo Martins.
1: Obrigado!
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0: Belvedere. Parabéns para o radialista, que Deus abençoe vocês sempre e continue trazendo a rádio para dentro das nossas casas. E eu escuto ela o dia inteirinho e que Deus abençoe cada um de vocês aí. Uma boa tarde, abençoado para todos nós.
1: Boa tarde, família especial. Ô Barretola, boa tarde, meu camarada Braddock. Desejo ser um bom começo de semana, bom trabalho, nego duro. Segundou, papai. É o que liga, mais um dia. Boa semana pra você e toda a família, especial sua família, meu camarada. Manda um abraço pessoal aí da Unha Suja. Tchau, obrigado.

0: trabalho.
1: Humberto e Ronaldo. É, saudade, velho, da desgrama. Tá chegando informações direto da redação. Antena ligada na 105.
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5: Atenção, estudantes! Termina na próxima quinta-feira o prazo de convocação dos pré-selecionados na lista de espera do FIES para o segundo semestre. Os candidatos devem acompanhar a classificação no FIES Seleção com acesso pela conta gov.br. Quem for convocado terá 3 dias úteis para completar as informações da inscrição. Depois, será necessário validar a documentação na faculdade e, na sequência, finalizar o contrato no banco. Nesta edição, foram oferecidas 75.500 vagas. E o Ministério da Justiça e Segurança Pública demitiu o ex-deputado federal Eduardo Bolsonaro do cargo de escrivão da Polícia Federal por abandono de cargo. A decisão

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4: Na Sul Espacial 3:26.
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4: Pará de Minas segue com tempo nublado, minha gente. O alerta amarelo de tempestade no sudeste, sul e centro-oeste e norte do Brasil continua, hein? Atenção no estradão.
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4: Agora na Espacial 3:29.
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6: Excelente, segundona, 3h32.
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6: Começou!

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2: Dançou, gatinho.

0: Muito bom, muito bom, muito bom.
1: Caramba, cara, que é isso aqui, cara? Ah, eu tô maluco!
2: Eita, glória!

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0: Vamos apertar o passo, firma o pelo, gente. 3h46.
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0: Por aqui na Espacial, 10 para as 4.

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6: Ô, senhor, 8 para as 4.
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6: Olha quem chega pra cantar pra gente já na reta final do Revista Show. Luana Prado. Whisky Vagabundo.

0: E já tá chegando na sequência mais um campeão de audiência, Igor Araújo e o Sozé, pra comandar o sertanejo que é bom, bom, bom, bom demais. Mais diversão, mais atração, com a sua interatividade na sequência, hein? E aí, qual foi o maior perrengue que você já passou na vida?
1: Então, teve uma vez também que eu passei um perrengue. Tinha 16 anos, a minha colega me emprestou uma blusa pra poder ir numa discoteca. Na época, mais ou menos, né, de 92.
0: Discoteca do Revista.
1: Chegou lá, as donas da blusa estavam lá. Ah. Me perguntou onde que eu tinha arrumado aquela blusa.
0: Olha, interessante, hein?
1: Era roubada.
0: O quê? Roubou?
1: Corri até.
0: Roubou?
1: Saí correndo a mil.
0: Não,
1: esse dia foi um perrengue.
0: Conheço até eu. Até eu vou correr. Até eu, senão sobra pra mim. Viu, Thelma? Vai sobrar pra mim. Bateu o sino, bateu o sino. Emprestou a blusa que tinha cacholado da amiga. Ah, não. Tem que ir embora e te deixar aqui. Chora não, neném. Amanhã tem mais revista show, meu bem. A gente se encontra com as graças de Deus, o nosso regente maior. Some não, hein? Falou!

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5: 4 horas.
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3: 4:04.
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3: 4 e 6.
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tarde pra você na sintonia da Melhor Espacial FM. E a partir de agora é mais um programa, é o nosso Sertanejo Bom Demais.

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1: Senhoras e senhores, uma maravilhosa tarde. Sejam todos bem-vindos ao Segundonem. E a partir de agora, sertanejo bom demais.
0: Aqui o sertanejo é bom demais.
1: Juntos na mesma frequência, 105.5, até logo mais às 19 horas. E claro, contando com o seu carinho, você abrilhantando aqui a nossa programação através da sua mensagem, tanto de texto quanto de áudio.

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1: Tarde pra vocês, hein?
2: É isso aí! O Sozé já está por aqui para iniciarmos o Sertanejo Bom Demais. Hoje com muita coisa no programa, informação, é perguntinha, é a sua participação. E pra começar, abrindo o bloco musical desta tarde de segunda-feira, deste início de semana, né? Tardezinha boa, graças a Deus. Vem chegando Zezé de Camargo e Luciano, Solidão a Três.

Zezé e Luciano, Solidão a Três, abrindo o nosso programa Sertanejo Bom Demais, nesta tarde, segunda-feira, mais um início de semana. Tocou a Zezé, ela aparece, né? Impressionante! Renata Viviane, ô Renatinha, um abraço pra você, viu? Obrigado pela participação, pela audiência aqui na nossa programação. Uma ótima tarde, Renata! Nós vamos trazer agora a nossa brincadeira de hoje. Vale ou não vale? Brincadeira desta segundona. Atenção, hein? Hoje a informação é essa. Você irá dizer se essa informação vale ou se essa informação não vale. Vamos lá. Simone e Simaria começaram a carreira como dupla sertaneja. Essa informação vale ou essa informação não vale, hein? Simone e Simaria começaram a carreira como dupla sertaneja. E aí, hein? Você conhece muito bem Simone, você conhece muito bem Simaria. Essa informação vale ou essa informação não vale? Participe com a gente no 99974-0105, mas eu também quero saber de você. Eu quero saber como foi o seu final de semana? O que você fez aí? De sexta para sábado, de sábado para domingo e de domingo para hoje? O que você fez? O que você aprontou no fim de semana? Sabadão, domingão? Foi bom? Foi médio? Foi meia boca? Foi maravilhoso? Conta pra gente aqui, hein? 99974-0105. O que você fez no seu final de semana? Trio Parada Dura com Marcelinho de Lima. Olhos nos olhos.

0: Roberta, Miranda, garçom. Do garçom todo mundo gosta, né? Ou se não, hein? Gente, 4 horas e 21 minutos. É segundona. É você marcando presença na nossa Espacial FM, no nosso programa Sertanejo Bom Demais. Já lançamos aqui a nossa brincadeira de hoje. A informação é essa. Vale ou não vale, hein? Simone e Simaria começaram a carreira como dupla sertaneja. Vale ou não vale essa informação? Participe com a gente no 99974-0105. E como é que foi o seu final de semana? Passou um final de semana bacana? Gostou demais do seu final de semana? Conta pra gente, como foi o seu final de semana? O Rony Natanael, ligadinho lá no Recanto, tá dizendo que o final de semana dele foi fantástico, né, Rony? Um abraço pra você, viu? Um abraço a todos aí do Recanto, acompanhando a nossa Espacial FM, a minha amiga Jaqueline Gomes, em Onça de Pitangui. Ô, Jaqueline, está me parabenizando pelo dia do radialista. Obrigado, Jaqueline. Um abraço para você. Um abraço a todos aí em Onça de Pitangui, que sempre acompanham o nosso sertanejo. Bom demais. O Junair em Nova Serrana. Ô, Junair! Ele tá dizendo, olha aí, Igor, boa tarde, seu Zé. Essa informação não vale, não vale. E o meu final de semana foi só trabalho, igual do seu Zé. Manda um alô pra gente aqui em Nova Serrana. Junair! Abração pra você, viu? Trabalhou bastante, graças a Deus, né, Junair? O que importa é ter a saúde e trabalhar, né? Um abraço! A Beatriz Rodrigues tá dizendo, olha, o meu final de semana eu fui à missa com a minha mãe, viu? Manda um alô pra mim aqui no bairro São Francisco. Todas as tardes eu acompanho o sertanejo bom demais. Ô, Beatriz! A gente agradece, que bom, hein? Foi lá, rezou um pouquinho. Isso é muito importante, né? Cuidar também da alma, né? Um abraço pra você, Beatriz. Um abraço pra sua mamãe também, viu? Sejam bem-vindos ao Sertanejo Bom Demais. Bom, e pra você que não sabe, realmente, muitas pessoas se confundem, né, sozinha? Mas hoje é comemorado o Dia do Radialista. Porém, duas datas, né? 21 de setembro era a data tradicional de comemoração da categoria, criada na década de 1940, em alusão a um decreto da época, né, que fixou normas e o piso salarial para a profissão. Agora, no dia 7 de novembro, a data foi oficializada, né, instituída por uma lei, número 11.327/2006, gente. A escolha homenageia o nascimento do músico, compositor e radialista Ari Barroso, nascido em 7 de novembro de 1903. Então nós temos aí duas datas, né? Dia 21 de setembro e também dia 7 de novembro. Comemora-se então o Dia do Radialista. Aos meus amigos, meus parceiros, colegas de trabalho, parabéns. Parabéns pelo nosso dia, né? Dia do Radialista. 4 horas e 24 minutos. Mensagens chegando por aqui, viu, sozinha? Nós vamos pro intervalo, né? Intervalinho curtinho. Daqui a pouco a gente volta trazendo mais mensagens de texto, mais mensagens de áudio. A participação. Hoje, vale ou não vale? Simone e Simaria começaram a carreira como dupla sertaneja. E aí, hein? Essa informação vale ou essa informação não vale? Conta pra gente, como é que foi o seu final de semana? Deu tudo certinho? Foi aquilo que você programou? Conta pra gente, tô te esperando, hein?
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0: 4h25.
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1: Gente, o tempo 29 graus neste momento em Pará de Minas, tempo parcialmente nublado, né? Com a umidade marcando 41%.
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4: 4h32.
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1: Moçada, é o Sertanejo Bom Demais, gente. 4 horas 33 minutos. Obrigado pelo carinho, pela audiência, você sintonizado aqui com a gente, hein? Um abraço.
2: É 21 dias, né, Sozé? Hã? É 21 dias.
1: Você deve estar perguntando, né? Do que é que será que o Igor tá falando? O que está acontecendo, gente? O que está acontecendo? É... Gente, o cantor. Quem é o cantor? O Leonardo, gente. Já tem 21 dias. 21 dias que ele está sem tomar uma branquinha, uma geladinha, uma cervejinha. Por quê? Por quê? Porque deu ruim, hein? É, problema no exame que ele fez. Aí o médico falou, ó, vamos fazer o seguinte, né? Vamos parar de beber aí um pouco. É, recentemente Leonardo fez exames de rotina, onde foi detectado uma alteração, porém nada alarmante, né? Nada alarmante nos índices de triglicérides. E por este motivo, foi sugerido uma dieta, incluindo 30 dias sem consumo de bebida alcoólica. Pois muito bem, eles vão fazer aí novos exames para poder dar uma conferida, né? E muitos fazem a seguinte pergunta nas redes sociais, né? E aí, 21 dias sem tomar uma? Será que ele continua? Ou ele para de vez, hein? Ah, não, agora vem cá. Você está sempre aí acompanhando o cantor Leonardo nas redes sociais. Você sabe da simplicidade do Leonardo. Você sabe que ele gosta de tomar umas e outras mais. 21 dias, já deve estar chegando até tremer, né, Zé? Hã? Querendo tomar uma gelada, mas não pode. Mas será que ele agora vai mudar, vai girar a chave e vai parar de vez de tomar uma? Ou ele vai aguardar só o médico liberar novamente? Inclusive, quase não gosta, né, de pôr uma pilhazinha. O filhão dele, o Zé Felipe, colocou aqui na rede social do Leonardo. Agora, pai, é só tomar uma pra comemorar. O senhor tá 21 dias sem tomar uma, então vamos tomar uma pra comemorar esses 21 dias. É um gozador, né? O Zé Felipe não é brinquedo, não, hein? Ah! Mas e aí, o Léo para de vez ou não para de vez, hein?
2: Deve estar até tremendo.
1: Doidinho pra tomar uma. Oh! Acabou que chega a tremer, né, Sazé? Hã? Bom, deixa eu trazer participação. Vamos lá.
3: Ô, Igor Araújo, a informação aí é válida, viu? Boa tarde pros ouvintes, é Carlos Dumont. É válido, manda um abraço pro Elinho aqui na São José da Varginha, viu?
1: Ô, Zé Carlos, então a informação vale, Zé! Hoje nós temos aqui a seguinte brincadeira no programa, vale ou não vale? A informação é essa aqui, ó. Simone e Simaria começaram a carreira como dupla sertaneja. Vale ou não vale essa informação? Simone e Simaria começaram a carreira como dupla sertaneja. Vale ou não vale?
4: Boa tarde, Igor Araújo. Tudo bom, né? Essa resposta aí, essa pergunta não é válida. Simone e Simaria, elas começaram como dançarinas e back vocal.
1: Ô, Reinaldo! Um abração pra você. Não vale então não, Reinaldo? Ai, ai, ai. Ai, ai, ai. Bom, e o seu final de semana? Como foi o seu final de semana? Foi bacana? Foi maravilhoso? E aí? Bom, o Jorge Arruda, lá de Nova Serrana, tá dizendo que o final de semana dele foi maravilhoso, foi espetacular. E pra melhorar, ele tá pedindo aqui, ó, indicação pra Vitrolinha. Lembrando que hoje tem, realmente, hoje tem a Vitrolinha de seu Zé. E ele tá indicando Rio e Renê, Vida de Caboclo. Rio e Renê, Vida de Caboclo. Jorge Arruda de Nova Serrana, indicação musical para a vitrolinha do seu Zé. Tem aquela antiga que você faz tempo que não ouve e você gostaria de matar a saudade na vitrolinha do seu Zé a partir das 18 horas? Manda o nome dela pra gente. Quem canta, quem sabe hoje o seu Zé escolhe a sua canção pra tocar na vitrolinha dele. E aquele homem, seu Zé, que o senhor gosta dele demais? Uma pessoa inoxidável, né, seu Zé? É uma pessoa brilhante, seu Zé. O senhor gosta dele demais.
5: Hoje eu quero ele contar mentira.
1: Será?
5: Esse cara todo dia tá contando uma mentira. Vamos ver se ele vai contar mentira hoje.
1: Vamos ver então. Alô, José!
6: A informação é falsa. Elas começaram como dançarina de palco no extinto programa do Bolinha. Show do Bolinha. Elas eram uma das boletes. E o meu fim de semana foi bom demais, já. Nós temos uma criação de abelha lá na roça, lá. Fugiu 5 abelhas. Nós ficou sábado, domingo, caçando abelha. Tinha fugido enxame. Mas nós conseguimos encontrar elas.
1: Eu fico assim, impressionado, né? De ver a resposta sempre deste indivíduo que o seu Zé gosta tanto, que o seu Zé admira tanto. Ô, José Maria, professor do Pinóquio.
5: Que homem chato, sou.
1: Ah, mas não vai não, né, Zé? Nossa senhora, resposta dele é difícil demais, né? Não, não vai não. Não dá conta não, né, só com música mesmo, né?

0: parede de vidro. 4 horas e 49 minutos. Lembrando que a partir das 18 horas, você irá conferir a vitrolinha do seu Zé. É aquela música que faz tempos que você não ouve, você pode conferir na vitrolinha do seu Zé. E claro, sendo você, né, indicando a música. É, o seu Zé sempre escolhe duas canções indicadas por os nossos amigos ouvintes para tocar na vitrolinha dele a partir das 18 horas. Então, ó, se você faz tempo, digamos que não ouve aí, né, Tunique Tinoco, Zilo e Zalo, das antigas, né, Zé? Tião Carreiro e Pardinho, hã? Mocoque e Paraíso, Mato Grosso e Matias também, né, Zé? Marciano, João Mineiro e Marciano, pois é. Ó, se faz tempos que você não ouve uma canção raiz antiga, envie sua mensagem aqui pra gente com o nome da música, quem canta a música. Inesita Barroso também, né, Zé? A gente toca na vitrolinha do seu Zé. Bom, e eu quero saber de você, amigo ouvinte, como que foi o seu final de semana? Foi bacana? Foi tranquilo? Aproveitou bastante o final de semana? Envie sua mensagem pra gente aqui, viu? 999-740-105. Alô, Gilvan!
1: Boa tarde, muito boa tarde. É o Gilvan por Parabéns. Passando para parabenizá-los, né? A todos os locutores do nosso país, em especial a Rádio Espacial, que eu ouço todos os dias. Tá bom, seu Igor? Eu sou o Igor. Pede o seu Zé para tocar para nós aí. Saudade do Pica-Pau. Hotel da Sampaio. Você toca essa música para mim aí, eu vou ficar 24 horas sem pedir fiado lá na mercearia. Vou pagar tudo à vista.
0: Que isso? Vai pagar tudo à vista. Ele pede fiado demais lá, né, seu Zé? Hã? Fiado não tem jeito lá não, né, seu Zé?
2: Fiado nem se o mundo acabar.
0: Ô, Gilvan, você vai pedir fiado pro resto da sua vida e vai sempre ouvir um não grátis. Mais um abraço pra você, Gilvan. Um abraço a todos aí de Paraupeba que acompanham o nosso programa Sertanejo Bom Demais. Não acabou não, hein? Quem é que tá chegando agora?
3: Boa tarde, meu lindo. Boa tarde, José, meu lindo. Essa informação não vale. Manda barquinho de ouro pra gente. Beijos. Tô na escuta. Que Deus te abençoe. Te dou uma boa tarde.
0: Adriana, no bairro Santo Antônio. Adriana, um beijo no seu coração também. Muito obrigado pela participação. Um abraço aí ao Arthur. E dizendo que a informação não vale. Não é possível. Não vale, não. Hoje, vale ou não vale? Simone e Simária começaram a carreira como dupla sertaneja. Essa informação, ela vale ou essa informação não vale, hein? Simone e Simária começaram a carreira como dupla sertaneja. Vale ou não vale? Envie sua mensagem no 999-740-105. É aquele intervalinho pequenininho. E daqui a pouco a gente volta. Não saia daí.

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2: 4,54.
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12: 4:59.

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4: 5:02.
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1: Sertanejo Bom Demais por aqui, participações. É o pessoal marcando presença nesta tarde de segunda-feira. Ele tá aqui, viu, seu Zé? Regis Araújo, ele voltou. Ô, Regis!
2: Boa tarde, Igor. Boa tarde, é ouvinte da Espaço FM. Tô de volta aqui, curtindo aí o Sertanejo Bom Demais. Ô, Igor Araújo, ó, pode já programar. Fala com o seu Zé, que já programa aí, ó, a música do Leo e Léo, a sementinha, né? Oferecer a todos os seguidores do Regis Araújo, no Centro-Oeste, os amigos do Regis Araújo, sempre ouvindo a Espaço FM. Por quê? Porque o sucesso aqui, boa tarde.
1: Menino bom tá aí nessas vezes. Só não presta, mas é bom, né? Ô, Regis, um abraço pra você. Muito obrigado pela participação, pela audiência aqui com a gente. Ó, lembrando que a partir das 18 horas, teremos aí a vitrolinha do seu Zé. Aquela música, né, que faz tempo que você não ouve. Manda o nome dela pra gente. Quem canta, quem sabe hoje, ela irá tocar na vitrolinha do seu Zé. Alô, Ney!
3: Então não vale. Toca a música pra nós, dirigente, cabelo de samambaia. É o Ney de Nova Serrana, nós tá por cá, agarrado na injetora.
1: Não, você não tá agarrado na injetora não, Ney, você mora nela, né, é diferente. Mora nela. E por aí vai, né, José? Ô, Ney, um abraço pra você e a todos aí de Nova Serrana. Ele dizendo que a informação não vale. Hoje, vale ou não vale? Simone e Simária começaram a carreira como dupla sertaneja. Vale ou não vale? E o cowboy tá por aqui, ó.
4: Oi, galera, tô com uma moda aí pra nós, meu filho, pro cowboy, pro Zeca, Pedido, a Penha, Zeca, Sérgio, Paulo Vitor. Paulo Vitor tinha um leite negócio. Não tá dormindo debaixo da vaca.
1: Que isso? Tá dormindo debaixo da vaca? Que isso? Ô, cowboy, obrigado pela participação, viu? Pela audiência aqui com a gente no Sertanejo Bom Demais. E o Taquinho?
5: Fala, Igão! Boa tarde, Igão! Um abraço para esse querido amigo José, Igão! Um abraço, felicidade! Nós vamos marcar um dia de tomar umas cachaças, né? Aqui é boteco, José. Ó, boteco não, mercearia, José. E pelo amor de Deus, fala que esse povo veio fazer rádio sozinho, não. E outra coisa, na vitrolinha do José aí, eu esqueci o nome, a música é Minha Ciganinha, esqueci o nome dos cantores.
6: Começar.
5: E a informação aí é falsa.
1: Eustáquio, Eustáquio! Um abraço pra você, Eustáquio! Sempre nos dando uma carona em Pequi! Muito obrigado pela participação, viu, Taquinho? A Vera Lúcia, ligadinha também com a gente lá em Juatuba! E ela tá falando, olha, Igor, a informação não vale, viu? Não vale! Elas começaram a carreira como back vocal em 1996, então não vale. O meu final de semana, como você perguntou, Igor, o meu final de semana foi muito bom. E na vitrolinha de seu Zé, eu gostaria, se possível, da música do Jorge Luiz e de Fernando, o Riozinho. Vera Lúcia, tá anotado aqui, hein? Quem sabe toca na vitrolinha do seu Zé hoje. E o seu final de semana? Seu final de semana foi bacana? Seu final de semana foi maravilhoso? Conta pra gente aqui como é que foi o seu final de semana, hein? Eu espero que tenha sido um final de semana espetacular, né? Com muitas alegrias, com muita diversão, com a fofoca em dia. Como é que foi o seu final de semana?

0: Chitãozinho e Chororó, coisa de amigo. 5:12, você acompanhando a Espacial, acompanhando o nosso programa Sertanejo Boa Demais. Deixa eu mandar um abraço ao Fernando César, tá sempre ligado com a gente. Ô Fernando, dizendo que a informação não vale, viu, Sazé? Tá respondendo aí a nossa brincadeira de hoje, indicando na vitrolinha do senhor, pena branca e chavantinho, cuitelinho. Vitrolinha do seu Zé, a partir das 18 horas, indicação musical do Fernando César, é pena branca e chavantinho, cuitelinho. Será que ela toca, hein? Ah, vamos aguardar, né? O Iris também ligadinho com a gente em Limas de Garatinga. Boa tarde pra você, o Iris. Tava sumidão, hein? Não pode sumir, não. Tem que estar sempre com a gente aqui na nossa Espacial FM. E o Rony Natanael.
1: Tigão, na vitrolinha do Sozé hoje, você pede pra tocar a música Por Que Brigamos?
0: Essa é boa, hein?
1: Da dupla As Marcianas.
0: Essa
1: tá bom?
0: É boa.
1: Espacial FM, se essa aqui, onde você estiver, sempre.
0: Será que ela toca, Rony Natanael? Um abraço pra você aí no recanto. Muito obrigado pela participação também aqui no Sertanejo Bom Demais. A Roseni, ô Roseni, um abração pra você. Muito obrigado pela participação, pelo carinho. E ela tá mandando um abraço em especial pra você, viu, Sozé? Apesar que o senhor chama ela de chata, ela diz que gosta muito do senhor, viu? Um abraço pra você, Roseni. Seja sempre bem-vinda ao Sertanejo Bom Demais. Oh,

0: Vá dormir.
1: Eita, paixão desenfreada, hein? Aquela paixão sem freio, ladeira abaixo, né, seu Zé? Gente, 5 horas e 17 minutos. Alô, Marcos Vinícius. Um abraço pra você. Minha amiga Raimunda também tá sempre na escuta do nosso programa. Um abraço, viu, Raimunda? Seja sempre bem-vindo ao Sertanejo Bom Demais. Fala, Igor! Opa! Olha, fala pro cowboy que aqui já tá finalizado, viu? Já tô cascando fora, indo pra casa descansar. Sou eu, Paulo Vitor de Colônia. Manda um abraço pra todos nós aqui. Ô, Paulo Vitor, um abraço pra você, um excelente descanso. Ouviu ainda, cowboy, o recado? Um abraço, viu? Um abraço a todos aí da Colônia, acompanhando o nosso programa. Lá no Jardim das Piteiras tem ele, o Alex Júnior, na audiência. Ô, Alex, seja sempre bem-vindo e dizendo que a informação não vale. Hoje vale ou não vale, hein? Simone e Simária começaram uma carreira como dupla sertaneja. Essa informação vale ou essa informação não vale? E aí? Simone e Simária começaram a carreira como dupla sertaneja. Vale ou não vale? Lembrando também, deixa eu lembrar mais uma vez você, amigo ouvinte, principalmente quem está chegando agora. Ó, a partir das 18 horas teremos aí a Vitrolinha do Seu Zé. Como funciona a Vitrolinha do Seu Zé? Sabe aquela música antiga, raiz, sertaneja, que tem tempos que você não ouve? É só você mandar o nome dela, quem canta ela pra cá. Se ela for escolhida pelo Seu Zé, ela vai tocar na vitrolinha dele a partir das 18 horas. É a vitrolinha do Seu Zé aqui no Sertanejo Bom Demais. E nós continuamos a perguntar como foi o seu final de semana. Foi bacana? Foi maravilhoso? Foi tranquilo? Teve bastante risada? Teve momentos importantes, momentos felizes? E aí? Ou foi meia boca? Não foi muito legal? Conta pra gente, conta. Envie sua mensagem no 999-740-105. A Cida Pires em Onça de Pitangui. Ô, Cidinha! Tá parabenizando a todos os radialistas, né? Hoje é dia do radialista. E ela tá dizendo o seguinte: olha, vocês são a inspiração dentro da minha casa todos os dias. Ah, você, Igor, um carinho especial. Parabéns para vocês, locutores. Para você, Igor, você é muito alegre. Faz a alegria das tardes da gente. Ô, Cida Pires, eu agradeço a audiência e a participação sempre aqui no Sertanejo Bom Demais. Um abraço a todos de Onça de Pitangui que acompanham o nosso programa, que vai fazer um intervalo. É, curtinho, pequenininho. E daqui a pouco a gente volta. Não saia daí.

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2: 5:21.
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2: 5:23.
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de Brito e Samuel, toda mulher. Gente, 5h34, minha amiga Sônia Silveira passando por aqui. Ô, dona Sônia, dizendo que o final de semana dela foi ótimo, passou ao lado de pessoas que ama, começou, né, a jogar truco, tá aprendendo, daqui a pouco tá dando aqueles gritos, né, dona Sônia, dando tapa na mesa, quase quebrando a mesa, né? Um abraço, minha amiga Sônia Silveira. Obrigado pela participação aí no bairro São José, acompanhando o nosso programa Cleusa Senna em Divinópolis. Mais uma semana que se inicia, né, Cleusa? Graças a Deus, né? Todo mundo trabalhando e com saúde, isso é o mais importante. Um abraço, Cleuzinha. Tem mais abraços, tem mais alôs aqui no Sertanejo Bom Demais. Deixa eu mandar um abraço em especial. Não perde o programa na Espacial. É ele, José, é o Alex, tá em Antunes. Ô Alex, seja sempre bem-vindo. E ele também dizendo que o final de semana dele ele não tem a reclamar. Foi maravilhoso, olha aí, hein? Que beleza! Seu final de semana foi bacana? Conta pra mim aqui, ó, 999-740-105. Lembrando que a partir das 18 horas teremos aí a vitrolinha do seu Zé. Dá tempo de você indicar a sua canção. Quem sabe hoje ela toca na vitrolinha do seu Zé. Participe com a gente, hein? Ó, vale ou não vale, hein? Simone e Simária começaram a carreira como dupla sertaneja. Essa informação vale ou não vale? Participe!

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2: 5h39.
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2: Gente, a temperatura 27 graus em Pará de Minas, tempo nublado com a umidade marcando 46%.
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2: 5h42.
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2: 5h45.
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1: Esse é o nosso programa, o Sertanejo Bom Demais, gente. Agora são 5 horas 46 minutos. Onde quer que esteja, um abraço, viu? Muito obrigado pelo carinho, muito obrigado por sua audiência sempre com a gente. E agora, eu quero ter aquele papo com você de coração para coração. Hoje, segunda-feira, 21 de setembro. Olha, não abandone quem um dia cuidou de você, viu? Talvez você tenha começado a semana pensando nas suas próprias preocupações, no trabalho, nas contas, nos problemas, naquilo que precisa resolver. Mas hoje eu quero convidar você a pensar em alguém. Em uma pessoa que talvez esteja esperando apenas uma visita, uma ligação, uma palavra, um pouco de atenção. Existem pessoas que passaram a vida inteira cuidando de suas famílias, cuidaram dos filhos, dos irmãos, do marido, da esposa, fizeram sacrifícios, abriram mão de sonhos, trabalharam quando estavam cansadas e muitas vezes colocaram as necessidades dos outros acima das próprias. Mas o tempo passou, né? Os filhos cresceram, a vida mudou e algumas dessas pessoas acabaram ficando sozinhas. Algumas foram colocadas em instituições, asilos, outras vivem dentro de suas próprias casas, mas sentem como se ninguém mais se lembrasse delas. E talvez a dor maior não seja a idade. Talvez seja sentir que foram esquecidos. Por isso hoje, olhe para quem está perto de você. Talvez exista alguém da sua família precisando de carinho. Talvez seja uma mãe, um pai, um avô, uma avó, um irmão. Uma pessoa que você não visita há muito tempo. Olha, não espere uma data especial. Não espere ficar tarde demais, né? É. Faça uma ligação. Mande uma mensagem. Faça uma visita. Pergunte. Oi, como você está? E, principalmente, pare para ouvir a resposta. Porque cuidar de alguém não significa apenas colocar comida na mesa. Também significa oferecer presença, oferecer carinho, respeito, companhia. Às vezes, uma pessoa não precisa que você resolva todos os problemas dela. Ela só precisa saber que ainda é importante para alguém. E se você tem alguém assim na sua vida, não deixe para amanhã, viu? Não deixe. O tempo passa depressa demais. Ele não volta. Em algumas oportunidades, mas não volta mesmo. Que Deus nos ensine a valorizar as pessoas enquanto ainda podemos abraçá-las. Hã? Pergunte a alguém que já perdeu o pai ou a mãe o que é a falta de um abraço deles. É, que Deus toque o coração das famílias, que ninguém se sinta esquecido e que possamos entender que cuidar de quem amamos também é uma forma de agradecer a Deus por tudo aquilo que essas pessoas fizeram por nós. Que sua segunda-feira seja abençoada, hein? E que hoje você encontre alguém que precise de uma palavra sua. Talvez você não saiba, mas um simples gesto seu, pode transformar o dia de alguém. Cuide, ame e esteja presente. Esteja presente. Porque ninguém deveria envelhecer sentindo que foi abandonado. Que Deus te abençoe. Agora são 5 horas e 51 minutos. Daqui a pouco, às 18 horas, teremos o momento da oração aqui no nosso programa no sertanejo bom demais. Fique sempre com a gente na nossa Espacial FM.

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2: 5h58.
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2: 6 horas.

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2: Sertanejo bom demais. 6 horas. Daqui a pouco nós teremos a vitrolinha do seu Zé aqui no nosso programa e também o Jornal da Cidade. Muita informação em sua segunda edição. Porque agora eu trago a oração de final de tarde, início de noite. É hora de falar com Deus.
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2: Senhor meu Deus, entregamos em tuas mãos esta nova semana. Vai à nossa frente, abençoando nossos caminhos, nosso trabalho e nossas famílias. Protege cada pessoa que está nos ouvindo agora. Dá saúde para quem está doente, força para quem está cansado e esperança para quem está enfrentando dificuldades, Pai. Que não falte paz dentro dos nossos lares, alimento em nossas mesas e fé em nossos corações. Senhor, guia nossos passos e livra-nos de todo o mal. Que seja uma semana de boas notícias, portas abertas e muitas bênçãos. Nós confiamos em vós.

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3: 6:09.
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Sucesso em todo o Brasil. E você acompanhando aqui, ó, no Sertanejo Bom Demais, na nossa Espacial FM. Gente, agora são 6 horas, 17 minutos. Nós iremos fazer um intervalo aqui no programa e já já estaremos de volta. Ó, em instantes, teremos o Jornal da Cidade em sua segunda edição. Muita informação daqui a pouco aqui dentro do nosso programa Sertanejo Bom Demais. E lembrando também que daqui a pouquinho, depois do jornal, da segunda edição do jornal, nós teremos aí a Vitrolinha do Seu Zé. São duas canções que o Seu Zé vai escolher para poder tocar na Vitrolinha. Canções essas que foram enviadas por vocês, né? Quais músicas que irão tocar na Vitrolinha hoje, hein? Ah, é daqui a pouquinho. E lembrando também da nossa brincadeira de hoje, vale ou não vale? Nós estamos trazendo aqui uma informação e você irá dizer se essa informação vale ou se essa informação não vale. É a seguinte: Simone e Simaria começaram a carreira como dupla sertaneja. A informação vale ou a informação não vale? Simone e Simaria começaram a carreira como dupla sertaneja. Vale ou não vale? Participe com a gente. Alô, Valdeir! Um abraço para você, viu, meu irmão? Muito obrigado pelo carinho e pela sintonia, nos dando uma carona com um destino à cidade de Itaúna. O Ricardo também, lá do Belvedere. Ô, Ricardo, ele está dizendo que gostou demais da reflexão de hoje. Está dizendo, olha, eu queria, nesse momento, só um último abraço no meu pai e na minha mãe e dizer o quanto eu os amo. Hoje estão no andar de cima, junto a Deus e olhando aí por mim e por minha família. Ricardo Geraldo, um abraço para você. Pode ter certeza que eles estão, sim, olhando por vocês aí, tá bom? Um abraço a todos do Belvedere acompanhando aí o nosso programa. O Coronel Maciel no recanto dizendo que a informação não vale. Um abraço para você, Coronel Maciel. Obrigado pela participação. Intervalo. Já, já eu volto.

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3: 6:22.
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6: Você sempre muito bem informado aqui na Espacial FM. Está no ar a segunda edição do nosso Jornal da Cidade. E hoje você confere que idosa morre e homem fica ferido em colisão entre carreta e carro na BR-262. Colisão entre carro e motocicleta deixa duas pessoas mortas também na BR-262. CNH vencida entre junho e setembro tem validade extra agora até dezembro. E veja também, primavera se aproxima e deve trazer mudanças significativas no tempo, aqui em Minas Gerais.
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6: Eu sou Hugo Lacerda e a partir de agora te mantenho muito bem informado aqui na Espacial FM. Está no ar a segunda edição do nosso Jornal da Cidade hoje, segunda-feira, 21 de setembro de 2026. É você nas ondas da 105.5.
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6: Sempre muito bem informado e vamos falar de mudanças climáticas. Quem está aproveitando os últimos dias de inverno ainda deve encontrar temperaturas mais amenas e bastante variação de nebulosidade em Minas Gerais. A previsão é de tempo estável e sem chuva pelo menos até amanhã. A partir daí, a tendência é de aumento das nuvens com aproximação de uma área de instabilidade que avança pelo estado. Essa mudança acontece justamente às vésperas da chegada da primavera, que começa no dia 22, exatamente nesta terça, às 9 horas da noite. As temperaturas tendem a subir, deixando as manhãs mais agradáveis e as tardes mais quentes. Com o avanço da estação, também aumenta a possibilidade de pancada de chuva, principalmente no final do dia e à noite. De acordo com o meteorologista do Instituto Nacional de Meteorologia, o Lisandro Gemiak, o cenário atual está relacionado à atuação de um sistema de alta pressão que transporta a umidade para a nossa região.
7: Esse ano está com uma característica já de transição antecipada, né? Então a gente já teve algumas pancadas de chuva, essas primeiras pancadas que normalmente começavam mais para o final de setembro, a gente já teve no início de setembro. Então a perspectiva para, pelo menos para o início da primavera, é que essas pancadas de chuva fiquem mais frequentes e ao longo do início do mês de outubro. E a característica típica da primavera aqui é de ter essas pancadas de chuva que vão aumentando quando a gente vai chegando mais para novembro, dezembro, que é quando se estabelece a estação chuvosa em definitivo.
6: É isso, olha só, e de acordo com ele, esta forma de mudança vai acontecer e não será igual em todo o país. Fenômenos de grande escala também influenciam nesse cenário, como o El Niño. Com a aproximação do período mais quente e chuvoso, a recomendação é acompanhar as atualizações e os alertas dos órgãos oficiais, principalmente durante o episódio de chuva forte, ventos e mudanças bruscas nas condições meteorológicas. As informações sobre previsão e clima podem ser consultadas no portal Instituto Nacional de Meteorologia e nos canais oficiais da Defesa Civil. Pessoal, agora vamos falar sobre CNH. O Conselho Nacional de Trânsito prorrogou excepcionalmente a validade das autorizações para condutores de ciclomotores e da Carteira Nacional de Habilitação vencida ou com vencimento entre 5 de junho e 8 de dezembro deste ano. Com a medida, as documentações então ficam automaticamente válidas até o dia 9 de dezembro deste ano. A prorrogação deve ser considerada pela Fiscalização de Trânsito e pelos órgãos integrantes do Sistema Nacional de Trânsito em todo o país. A medida, no entanto, não se aplica a condutores que estejam com direito de dirigir

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3: De volta com o Jornal da Cidade, infelizmente com notícias tristes do final de semana. Olha, na tarde de ontem, domingo, né, o Corpo de Bombeiros Militar esteve na BR-262, na rotatória localizada nas proximidades ali do restaurante Linguição, para prestar apoio em uma ocorrência de colisão entre um carro e uma motocicleta. Segundo informações obtidas no local, o automóvel seguia sentido Belo Horizonte quando ocorreu a colisão com a moto ocupada por um casal. O condutor do automóvel relatou que trafegava pela rodovia quando a motocicleta realizou ali a conversão na rotatória e ingressou na pista, não sendo possível evitar a colisão. As duas pessoas que estavam na motocicleta não resistiram aos ferimentos e tiveram óbitos constatados ainda no local por uma médica do SAMU. Quando a equipe dos bombeiros chegou, a equipe do SAMU, Polícia Militar e da concessionária já estavam no local. Os bombeiros permaneceram em apoio à disposição para eventuais necessidades. Durante o atendimento à ocorrência, os ocupantes da moto, um casal e uma criança não sofreram ferimentos. A circunstância da dinâmica desse acidente entre moto e carro serão apuradas pelos órgãos competentes. Agora outra notícia de acidente com vítima fatal, dessa vez uma idosa. 66 anos, morreu após um acidente registrado na tarde de ontem, também domingo, na BR-262 em Campos Altos, na região central do estado. Segundo as informações apuradas, o acidente ocorreu por volta de 12h40 e envolveu uma carreta do tipo boiadeiro e um Onix da cor laranja. O automóvel seguia sentido Belo Horizonte quando a carreta trafegava no sentido Araxá, quando os dois veículos colidiram lateralmente em sentidos opostos. A passageira do Onix, de 66 anos, não resistiu aos ferimentos e morreu no local. O motorista do carro 41 sofreu ferimentos leves e foi socorrido pela equipe da Way 262, encaminhado ao pronto atendimento de Ibiá. O condutor da carreta, 42 anos, acabou não ficando ferido. Infelizmente, muito acidente, né? Muitos acidentes na nossa região nesse final de semana. E agora vem um período de chuva, é importante a gente ficar um pouco mais atento nas estradas. Pessoal, vou finalizando aqui o Jornal da Cidade, segunda edição de hoje. Amanhã a gente volta com mais informações, tanto pela manhã quanto à noite. Mas a qualquer momento, tem da direto da redação. Fiquem agora com o Sertanejo Bom Demais.
2: Termina aqui a edição de hoje do Jornal da Cidade. 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

André e Adriano Pássaro Sem Ninho. Adriana Clemente, um abraço. Dona Odete, também um abraço. É a turma marcando presença aqui na Espacial, no Sertanejo Bom Demais. O Luiz Fernando, Dona Maria lá em Fortuna de Minas, também ligados com a gente.

0: Boa tarde, Glauz. Quem fala é o Luiz Fernando, futuro de Minas. Tectono, Botaninho, Sozé, Bruno Marrone, a Dama de Vermelho, Bruno Marrone, e Dois Caminhos para Dona Maria e Toninho Soró.
1: Boa tarde, Igor. Boa tarde, Sozé. Camelo do Belvedere. Meu domingo foi muito abençoado. Levantei, fui à missa, cheguei, fiz almoço. Depois do almoço, fui dormir. Mas foi muito abençoado. Que Deus abençoe vocês aí da rádio. Parabéns pelo radialista. Que Deus abençoe todos vocês aí. Essa rádio maravilhosa que entra dentro das nossas casas todos os dias. Para mim, ela é o psicólogo, psiquiatra e tudo de bom.
2: Boa tarde, Igor. Boa tarde, Sozé. Aqui, Miguel da Barra, Sapitangui. Gostaria que você mandasse um abraço para minha filha, Viviane, lá em Sapitangui. Aniversário dela hoje. Que Deus abençoe ela muito, né? Dá vida e saúde para ela.
3: Ô, Viviane, um abraço pra você. Parabéns, Viviane. Alô, Miguel e Onça de Pitangui. Grande abraço pra você também. Boa noite, Miguelzão.

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2: Gente, nesse momento, a temperatura 26 graus em Pará de Minas, tempo nublado, com a umidade marcando 52%.
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2: 6h45.
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1: Gente, chegou o momento da vitrolinha do seu Zé Sonoplasta, a vitrolinha de manivela. O que, que será que ele escolheu aqui, hein? E aí, seu Zé, quais são as músicas? O que, que você escolheu? O primeiro pedido de quem? Vera Lúcia, da Vera Lúcia de Juatuba. Ela pediu aqui Jorge Luiz e Fernando Riozinho, já está programado para poder tocar aqui na vitrolinha do seu Zé. Segundo pedido foi quem, seu Zé? Fernando César, ele que é do bairro Walter Martins. Ele pediu aqui Pena Branca e Chavantim, Cuitelinho, também já está no ponto para poder tocar. Só que o Fernando César, ele é do bairro Santa Edviges. Vamos lá, é a vitrolinha do seu Zé no ar.

Pena Branca e Chavantinho com o Itelinho fechando aí, então, a vitrolinha do seu Zé, né? Que volta amanhã. Amanhã tem mais vitrolinha do seu Zé a partir das 18 horas. Deixa eu mandar um abraço ao Sérgio Melo, ligadinho com a gente. Um abraço para você, viu, Sérgio? Seja sempre bem-vindo.

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2: 6:56.
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2: 6:58.

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2: 6h59.
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2: Gente, trazendo o final do nosso programa Sertanejo Bom Demais e a resposta da nossa brincadeira de hoje, que foi a seguinte, né? Vale ou não vale? A informação foi essa. Simone e Simaria começaram a carreira como dupla sertaneja. Vale ou não vale? É agora! A informação, ela não vale! Não vale não! E aí, Sozé? Perdemos a segunda-feira, né, Zazé? Todo mundo falou, não vale não, não vale não. Elas eram back vocal. Vambora, Zazé. Começamos a segunda-feira bem, bem mal. Vambora. Gente, um abraço, fiquem todos com Deus. Boa noite, até amanhã. Vai, vai.

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1: Olha a hora, agora 8:02. Boa noite.
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5: Agora 8:04.
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5: Ô, segunda-feira. Tô chegando e a partir de agora você sabe, né? O nosso Conexão que tá começando pra mais uma semana, claro. Sempre com você do outro lado. Por aqui, Anderson Henrique com você e até às 11, ó. Você não me abandona não, tá? Tamo junto em 105.5 pela internet e também na sua Alexa. Quero saber como é que foi o fim de semana aí, foi tranquilo? Então, ó, simbora, porque tá começando mais uma semana e eu já quero convocar você pra você participar com a gente, tá bom? Ó, eu quero você participando com a gente, a partir de agora você já sabe que você vai escolher aquela moda bonita e vai mandar pra gente. Você fica à vontade, manda mensagem de áudio, mensagem de texto, escolhe aquela que toca o seu coração, aquela moda da saudade, tá? E eu quero você comigo. 37 é o nosso código de área, 99974-0105. E às 10 a gente vai trazer pra você aquele momento gostoso, momento nostalgia aqui dentro do Conexão, tá legal? É, meus amigos, chegamos à quarta semana do mês de setembro. Não tá brinquedo não, hein? 21/9/2026. 39ª semana do ano. Até aqui temos 264 dias que já viraram história. Faltando 101 para poder acabar e o tempo não tá perdoando. E hoje é um dia muito especial, né, gente? É, rapaz, é o dia do rádio e também do radialista. Eu sou até suspeito para poder falar, né? Eu sou até suspeito para falar, porque hoje é aniversário de Roquete Pinto. A gente trata ele como

0: o pai do rádio, né? O pai da comunicação, porque tudo começa a partir do rádio, né? Tudo vem a partir do rádio, isso é maravilhoso, a gente celebrar essa data tão especial, né? Ele que, com toda a sua empolgação, né, viu isso lá nos States, nos Estados Unidos, e trouxe o rádio para cá, para o Brasil. E a primeira rádio, ó, essa curiosidade aqui é bem legal, A primeira rádio brasileira foi inaugurada em 7 de setembro de 1922, nas comemorações da independência do Brasil. Ah, e ó, só que em 20 de abril de 1923, graças ao pioneirismo, né, de Roquette Pinto, Edgar Roquette Pinto e Henrique Morici, que foi fundada a primeira rádio no Brasil, a Rádio Sociedade do Brasil, do Rio de Janeiro. Tinha até prefixo. É, meus amigos, legal demais, né? E tá aí, ó, a gente fazendo história, né, meus amigos? E só aqui, ó, só aqui de Espaço FM, você sabe, né? Mês passado, no dia 13 de agosto, 45 anos junto com você, ao seu lado, né? É, noticiando os fatos, levando pra você entretenimento, música, sucessos e, claro, né, a nossa amizade também, né? A nossa amizade, o sucesso é sempre aqui e é maravilhoso poder celebrar com você, ouvinte número 1. E, ó, vamos fazer aquele conexão pra lá de especial, né? Pra lá de especial.
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0: E, claro, 8 horas mais 8 minutos.
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0: Para você que de repente já viu aí pelas redes sociais, pela internet, né, ou por outros meios, um helicóptero que levava o cantor Rick, da dupla Rick e Renner, desapareceu nesta segunda-feira em Santa Catarina. A aeronave saiu de Porto Belo e não chegou ao destino previsto na região de São Joaquim. Além de Rick, estavam a bordo o empresário Bruno Avelar e outras pessoas. O contato com o helicóptero foi perdido durante o voo e as buscas estarão concentradas na região de Urubirici, na Serra Catarinense. A Força Aérea Brasileira e o Corpo de Bombeiros participam da operação. Duas aeronaves da FAB foram mobilizadas para tentar localizar o helicóptero. As condições de chuva, vento e baixa visibilidade estão dificultando os trabalhos neste momento. E a informação que se tem é que não há confirmação oficial de queda nem informações sobre o estado dos ocupantes. Rick ficou conhecido nacionalmente ao lado de Renner. A dupla Rick e Renner marcou o sertanejo brasileiro com sucessos como Ela é Demais e Filha, e retornou à parceria em 2018. As buscas continuam até o momento, né? A informação de momento é essa, e que a aeronave continua desaparecida, tá? Em Santa Catarina, com o cantor Rick a bordo, tá? E também o Avelar. E claro, a gente vai seguir acompanhando e certamente qualquer atualização a gente vai trazer para você aqui dentro do Conexão e dentro da nossa programação, né? E claro, né, a gente sabe aí, né? Infelizmente, trazer algo assim de quem sempre fez parte aqui da programação da Espaço FM, né? Tantas músicas que a gente trouxe aqui, a gente torce para que a notícia seja boa, né? A gente torce para que isso de fato se confirme aí nos próximos minutos ou, né, quiçá nas próximas horas, haja vista que a FAB está por lá, né? As forças de segurança estão por lá fazendo as buscas neste momento. 8 horas mais 10 minutos.

0: Os meninos de Itumbiara, Jorge Matheus, Propaganda, Victor e Léo, Senhorita, ainda Vicky com Let's Ride Away, ainda tivemos Maiara e Maraisa Medo Bobo e Rick e Renner pra sempre te adorar, e ela é demais, ó. E assim a gente fecha aqui a nossa primeira sequência do Conexão nesta segunda-feira, comecinho de semana, tá? Vamos juntos até às 11 e você, ó, vem comigo, tá? Você sabe que é às 10, nosso modo de rancho. E já já eu quero falar pra você das promoções. Sai daí não, é rapidinho.
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1: Algumas nuvens no céu de Pará de Minas. 23 graus é a temperatura. A umidade relativa do ar em 60%. E à noite, a madrugada vai ser com mínima de 19 graus.

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1: Já estamos de volta com o nosso Conexão e vamos juntos por aqui nas ondas da Coisa boa ter você comigo, 8 horas mais 31 minutos. Bem, eu quero chamar a sua atenção pelo seguinte: semana começando, a segunda já está quase indo, né? Já são 8h31. 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Tá chegando João Bosco e Vinícius, essa música é demais, bora curtir. 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

0: Que é isso, hein? Demais esse som, hein? Vincent Lloyd com Beautiful Things.
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0: Que demais. 8h42 agora.
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3: Quantas lembranças!

0: Você de volta, João Neto e Frederico, aqui no Sonzão da Espacial FM, fechando mais uma sequência. Mais uma paradinha e já eu volto pra mandar aquele abraço pra você que tá aí com a gente. Participa comigo aí, ó.
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0: 15 para as 9.
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6: 8h47 agora.

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2: Faltando 10 para as 9.
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0: Tá de volta por aqui, 8 horas mais 51 minutos, ou seja, 9 minutos para as 9. Você sabe que às 10 tem o nosso Moda de Rancho, né? É, tem o dito, hein? Score, aquela saudade que você quer tanto ouvir, aquela que você não ouve aí, né? Já faz um tempo. Traz aqui que a gente vai atender você, viu? Vamos atender você com todo carinho e tenho certeza que você vai matar a saudade, tá? Pode ser uma moda do passado, pode ser mais recente também. Você fica à vontade, escolhe aí com todo carinho e a gente vai tocar pra você aqui às 10 o nosso Moda de Rancho dentro do Conexão, aqui no Sonzão da Show Espaço FM. Ó, falando nisso, deixa eu abraçar aqui, ó, todo mundo com a gente já, né? A Leonilda, lá em Antunes. Oi, Leonilda, boa noite pra você. Ótima semana. A Sônia Silveira sempre ligadinha e sempre muito gentil também. Uma semana muito, muito abençoada pra nós, né, Sônia? Tá dando aqui os parabéns pelo Dia do Radialista. Obrigado, tá? Muito obrigado mesmo, viu, Sônia? A você o meu abraço, a toda a sua família também com a gente no bairro São José. O seu Gregório também tá na sintonia. O seu Gregório chup-chup e a dona Geralda. Abraço pra vocês. Excelente noite. O Ronin tá por aqui, né, Ronin? É o Ronin Natanael, sempre com a gente também. Ó, nosso companheiro fiel aqui de todas as noites dentro do Conexão. Deixa eu trazer aqui o recado do Ronin. Ronin, diz aí, meu amigo.
1: Como é que você tá, moço?
0: Bom demais.
1: Você tá bem?
0: Graças a Deus.
1: Gosto demais do seu, moço.
0: Obrigado.
1: Bom demais.
0: Obrigado pelo
1: carinho. Eu não te conheço pessoalmente ainda, né?
0: Ah, em breve, em breve.
1: Mas, ó, na moda de rancho hoje, já vamos meter bala já. Ou, você vai colocar aquela música, sabe aquela que a gente gosta muito do YouTube?
0: Sei,
1: então,
0: sei.
1: Coloca ela pra nós, tá bom? No moda de rancho, falou?
0: Tá falado, meu querido.
1: Se você aqui e onde você estiver,
0: sempre. Um abraço pra você, Ronin. Tamo junto. Obrigado pela companhia. Bom, no Moda de Rancho a gente não consegue, haja vista que a gente tem que trazer, né, Ronin? As modas sertanejas. Mas, ó, mas vamos dar um jeito de trazer pra você, viu? Pode ter certeza disso. Um grande abraço, meu querido. Obrigado pela companhia lá no Recanto com a gente. Deixa eu abraçar também a Beatriz, que tá com a gente, né? Lá no bairro São Francisco. Beatriz pediu aqui João Bosco e Vinícius. Uma moda recente muito boa, por sinal, falando sério. Boa noite pra você, Beatriz. Obrigado pelo carinho, pela sintonia também. Aproveitando a oportunidade, vou abraçar ele também. Meu querido amigo, seu Américo Petrizzi. Tá com a gente também lá no bairro São Francisco. Ótima noite, seu Américo. Estive com ele há pouquinho, né? É, rapaz, no finalzinho ali da tarde. Um abraço, seu Américo. Excelente noite pro senhor também. Uma semana maravilhosa pra nós. Ô, Marcelão, diz aí, meu amigo.
2: Boa noite, meu amigo Anderson Henrique. Aqui quem tá falando é o Marcelão do Recanto Lagoa.
0: Ô, brabo.
2: Queria mandar um abraço pra Nair, pra Valentina, pra toda a turminha do Recanto e pra você.
0: Obrigado,
2: e parabenizar, meu amigo, você pelo dia do locutor, né, de rádio.
0: Obrigado, meu irmão. Obrigado mesmo.
2: Dia do radialista.
0: Obrigado mesmo. Vocês
2: que fazem a nossa alegria aqui em casa sempre, né, que é dentro da casa da gente. É. Conversa com a gente fica mais alegre, mais satisfeito. Passa as músicas que a gente pede. Aí você toca aí no modo de rancho pra mim.
0: Qual, meu amigo?
2: Tio Carreiro e Pardinho, Terra Roxa. O Marcelão do Recanto Lagoa, Anderson. Parabéns. Boa noite, tchau, obrigado.
0: Valeu, Marcelão. Ô, Marcelão, vou falar pro seu negócio, moço. Ó, sem vocês aí do outro lado, não tem graça, meu amigo. Não tem graça. É vocês que são a razão de tudo isso, tá? Da gente estar aqui, de a gente poder interagir com vocês, receber esse carinho, sua mensagem. Obrigado mesmo de coração, viu, meu amigo? Obrigado mesmo, Marcelão, que sempre acompanha, ele sempre participa, né? Quando ele pode, ele sempre manda aqui durante toda a nossa programação. Isso é maravilhoso. É por vocês, tá? Obrigado mesmo, tá? Obrigado mesmo aí. E continua com a gente aí, continua aqui no Sonzão da Espaço FM, porque é isso, né? É isso. É sobre isso, gente. Tá vendo? Só não é à toa, né? A Espaço FM é líder absoluta, é a número um, por isso é esse carinho, é essa consideração, né, com o ouvinte número um. Obrigado mesmo, Marcelão. Tamo junto, meu parceirão. Tamo junto, viu? Ô, Nair, diz aí, minha amiga.
3: Boa noite, Anderson. Gostaria de oferecer uma música pro Marcelo, pra Valentim, todo turminho do Recanto. Manda pra mim aí, Jean, Giovanni.
0: Qual que vai ser, Nair? Manda aí.
3: Grande amor da minha vida.
0: Oh,
3: é, Nair. Muito obrigado por você estar tá aí na rádio. Deus deu força, saúde, dá vida e saúde.
0: Amém.
3: Pra vocês.
0: Amém, a todos
3: que
0: nós.
3: Que vocês continuam.
0: Amém.
3: Porque as suas audiências é boa demais. Qualquer lugar que a gente tá escutando a rádio espacial. Espacial, filho, não sei se aqui sempre.
0: Sempre, sempre. Nair, eu estendo a você também, tá? É, tudo que eu disse ali pro Marcelão, esse carinho de vocês, isso não tem preço. É, eu costumo dizer, eu já até falei aqui, né, lá no arroba Espaço FM há um tempo atrás a respeito disso, se a gente estiver transformando o dia de uma pessoa, o nosso objetivo está concluído, que o nosso papel como comunicador é esse, né, o nosso papel é esse, é deixar o dia diferente, mais alegre, para que você possa se inspirar, para que você possa levantar o astral, tocar aquela música que você gosta, mandar aquele abraço para você, é sobre isso, né, é sobre isso que o rádio está aí, né, há mais de 100 anos, né, há mais de 100 anos, e eu quero até aproveitar a oportunidade de abraçar todos os meus amigos aqui, aos meus colegas de trabalho, né, que compõem aqui esse timaço, né, esse timaço maravilhoso da Espaço FM, o Toninho, alô professor Toninho, Carlos Leite, meu abraço, o nosso Xanin, ai Xanin, seu danado, Rodrigo Reis, meu abraço a você também, Barretola, Wilson Barreto, meu amigo, Igor Araújo, né, todo o nosso time de jornalismo também, né, todos nós aqui que somos radialistas, que compõem o time da Espaço FM, desde o administrativo, né, até quem está aqui para poder levar para vocês, né, a informação, a alegria, a descontração, né, a todos nós que trabalhamos no rádio, que somos radialistas, um abraço, né, e vocês podem ter certeza, gente, que de todo mundo aqui, tá, todo mundo aqui faz tudo com muito carinho, com muita alegria mesmo, para poder, de fato, transformar o dia de vocês. Nosso muito obrigado mesmo, tá? Deixa eu abraçar também aqui o Gleison Reis. Alô, Gleison, diz aí, meu amigo.
4: Oh, boa noite, um abraço para você, para todos os ouvintes.
0: Obrigado,
4: como é que
0: meu irmão.
4: Participar desse programa aí?
0: Oh, é só
4: tá doido, lindo de bonito.
0: Obrigado.
4: Espacial FM, sucesso é sempre aqui. Tchau, obrigado.
0: Ô, Gleison, já pode mandar sua moda aí, moço. Já pode mandar sua moda aí, que nessa peca pra você às 10 horas, só. Um abraço pra você e obrigado mesmo, tá? Tamo junto. Obrigado mesmo aí pela sua presença mais uma vez com a gente aqui no Conexão, tá? Gente, são 8h57 agora. Daqui a pouco, novas informações. Né? Infelizmente, a gente está com esse fato, a gente está aguardando mais detalhes a respeito da aeronave, né? Que infelizmente aí, até o momento está desaparecida, né? Uma aeronave que estava, né? Está neste momento com o cantor Rick, né? A bordo. Essa informação ela é de mais cedo, só que os fatos estão sendo apurados, né? E ele estava na companhia de Bruno Avelar, que é empresário que também estava a bordo da aeronave, tá? É o cantor Rick, né, que faz dupla com Renner. E a gente vai trazer mais detalhes, a gente vai atualizar essas informações. Quando essa aeronave decolou em Santa Catarina, tinha um mau tempo, uma situação de mau tempo. Eles estão buscando ali um conjunto de informações. O último momento em que o telefone, né, deles deu o sinal, estão fazendo buscas. A FAB, né, que é a Força Aérea Brasileira, está também no local, tentando trazer ali alguma informação a respeito dessa aeronave, que é um Bell 430, um helicóptero em que estava Rick, que forma dupla com Renner, que estava a bordo junto com o empresário Bruno Avelar, que é também um coach, tá? E tem um detalhe aqui importante, que a região de buscas tinha alerta para tempestades. E tem também lá uma situação bem chata, né? Que um temporal deixou rastro de estragos lá no sul de Santa Catarina. Daqui a pouquinho, novas informações e qualquer uma aqui de momento, certamente a gente vai trazer para você aqui, ouvinte do Conexão, dentro da Espacial FM. 8h59.